0: apoiando projetos relacionados à descarbonização, portanto isso, como o presidente Lula colocou muito claramente, nós estamos num momento de estabilidade e precisamos avançar em áreas que são estratégicas para o conhecimento brasileiro. Temos uma matriz energética extremamente limpa. Aproveitar isso nessa transição energética no mundo é colocar o Brasil naquilo que eu chamei, no protagonismo social e no protagonismo internacional.
1: Pois é, e a FINEP vem recebendo mais recursos ao longo dos últimos anos, e isso também se converteu em projetos de maior complexidade que vêm sendo apoiados por
0: ela,
1: né?
0: Com certeza, com certeza. A subvenção econômica que lançamos recentemente, são 3,3 bilhões de reais na gestão da ministra Luciana Santos, são em áreas justamente que são o núcleo duro do conhecimento, para que a gente possa fazer a diferença. Em quê? Na agroindústria, na mobilidade. E uma questão importante, olhamos o social na agricultura familiar e na diferença, ou seja, nas assimetrias territoriais que a gente precisa corrigir, olhando a dimensão do Brasil, que é continental. Portanto, na subvenção econômica tem uma proposta de 300 milhões de reais para o Norte, Nordeste e Centro-Oeste impulsionar suas cadeias locais.
2: E como é que a FINEP atua em diferentes regiões do país para diminuir essa desigualdade?
0: Ela atua, na verdade, nesses segmentos que eu acabei de mencionar e percebendo também o local. Mais ainda, ela atua de forma vertical na estruturação de políticas com as fundações de amparo à pesquisa, nos programas que nós chamamos de Centelha e Tecnova, olhando o empreendedorismo local, olhando as startups locais, olhando as ICTs locais. Também impulsiona pela via do que eu chamei da infraestrutura, com as universidades. O hub do conhecimento está nas universidades. É preciso que a gente cada vez mais impulsione laboratórios de conhecimento que gerem capacidade e resultado para a sociedade brasileira.
1: Toda uma cadeia, né, presidente?
0: Toda uma cadeia.
1: Muito bem, nós conversamos com Luiz Antônio Elias, presidente da FINEP, a financiadora de estudos e projetos do governo federal. Muito obrigado pela sua entrevista à Voz do Brasil.
0: Eu que agradeço essa oportunidade para a FINEP e para o momento tão importante que essa instituição está vivendo hoje.
2: O novo PAC, Programa de Aceleração do Crescimento, já executou 90% dos recursos previstos até 2026.
1: São obras, programas e planos de governo que estão com andamento adiantado.
2: O programa prioriza as regiões mais vulneráveis do país e com menos acesso a serviços públicos.
3: Estradas, moradias, escolas, hospitais, obras de saneamento, energia e mobilidade urbana. Os investimentos em infraestrutura avançam em todo o país. Já foram executados praticamente 90% dos recursos previstos para o novo PAC até o final deste ano, o que corresponde a 1 trilhão e 200 bilhões de reais. Quase 11 mil empreendimentos contratados já foram concluídos. Entregas que ajudam a gerar emprego e renda no país, de acordo com Roberto Nami Garibe Filho, secretário especial do Programa de Aceleração do Crescimento.
4: Nós estamos batendo um recorde esse ano de investimento em infraestrutura. Isso fez sentir tanto no, na menor taxa de desemprego da história, que atingimos 5,4 se você pegar os 12 anos, e temos também a maior massa salarial. Nesses dados você consegue ver a presença do PAC, porque ele tem um efeito multiplicador sobre a economia bastante forte e isso impacta na vida cotidiana das pessoas.
3: Na área de habitação, por exemplo, foram entregues quase 2 milhões de moradias por meio do programa Minha Casa Minha Vida até março deste ano. Na educação, foram criados 111 institutos federais e 100 mil escolas em todo o país passaram a contar com rede Wi-Fi. Na área de concessões, foram realizados 57 leilões federais de rodovias, ferrovias, portos e aeroportos em 3 anos. O novo PAC também investe em obras de prevenção de desastres e adaptação às mudanças climáticas, para aumentar a proteção da população, como explica o secretário Roberto Nami Garibe Filho.
4: Nós estamos investindo quase 16 bilhões em prevenção ao risco. O nosso investimento, ele é distribuído, né, levando em consideração quanto cada cidade está, de alguma forma, suscetível a esse tipo de risco, tanto de alagamento como de encosta.
3: Roberto Nami ressaltou ainda os investimentos em mobilidade urbana. São quase 16 bilhões de reais destinados à renovação de frota, com a entrega de veículos menos poluentes e mais confortáveis para a população. Lançado em 2023, o novo PAC foi estruturado em torno da industrialização, da transição ecológica e da redução das desigualdades sociais e regionais. O programa estabelece critérios de seleção que priorizam regiões com menor índice de desenvolvimento humano, maior déficit de serviços públicos e menor capacidade fiscal. Reportagem Pablo Mundim.
1: Uma nova quimioterapia desenvolvida por pesquisadores brasileiros pode mudar o cenário dos tratamentos de cânceres hematológicos como os linfomas.
2: Segundo os resultados preliminares divulgados hoje, a terapia CAR-T-cell tem quase 90% de eficácia, com redução ou desaparecimento dos tumores.
1: O estudo contou com 100 milhões de reais do governo federal e já foi aplicado em 25 pacientes do Sistema Único de Saúde.
2: O ministro da Saúde, Alexandre Padilha, acompanhou a divulgação em São Paulo e comemorou os resultados.
5: Nós recebemos aqui os resultados preliminares, são muito animadores, mais de 87% de resultado positivo de pacientes que já tinham passado por outras formas de tratamento, tanto quimioterapia, radioterapia, transplante, e que vem agora no CAR-T-cell uma esperança nesse tratamento.
1: Mais 81 pacientes vão receber o tratamento até o fim do ano.
2: A expectativa é que, com a confirmação dos resultados e o registro sanitário da Agência Nacional de Vigilância Sanitária, a terapia passe a ser oferecida em todo o território nacional.
1: A partir da semana que vem, o contribuinte que quiser regularizar débitos com a União vai precisar de níveis maiores de segurança ao usar a conta gov.br.
2: A mudança acontece a partir do dia 15 de junho, quando passarão a ser exigidos níveis prata ou ouro no aplicativo ou site.
1: Saiba como elevar a segurança da sua conta gov.br na reportagem de Márcia Fernandes.
6: Na Procuradoria-Geral da Fazenda Nacional, é possível consultar dívidas com a União, negociar e parcelar débitos, emitir guias de pagamento e certidões de regularidade fiscal. A partir de 15 de junho, pessoas físicas só poderão acessar o portal Regularize da Procuradoria utilizando contas gov.br com nível prata ou ouro. Usuários com conta bronze serão alertados sobre a necessidade de elevar o nível de segurança e depois do dia 15, se mantiverem a conta bronze, terão acesso bloqueado. A coordenadora nacional de atendimento da Procuradoria-Geral da Fazenda Nacional, Raquel de Carvalho, explica que a medida busca aumentar a segurança de quem procura o órgão.
7: Essa medida foi uma medida de segurança para a proteção dos dados do cidadão e das transações que ele realiza dentro do portal.
6: A conta gov.br funciona como uma identidade digital. Ela dá acesso a mais de 4.600 serviços federais. Atualmente, existem 176 milhões de contas ativas no gov.br. Mais de 118 milhões já estão nos níveis prata e ouro, mais seguros. O nível bronze tem segurança básica, com autenticação apenas pelo CPF e senha cadastrada. Raquel de Carvalho, da Procuradoria, explica como aumentar o nível de segurança e mudar a conta gov.br para prata ou ouro.
7: Ele pode fazer isso por meio da autenticação bancária, ou então ele pode fazer um reconhecimento facial, muito simples o procedimento. Ele pode fazer sem sair de casa.
6: Para regularizar a situação de dívidas com a União, acesse o site regularize.pgfn.gov.br. Reportagem Márcia Fernandes.
2: O Pix, sistema de pagamento instantâneo criado pelo Banco Central, que já virou queridinho dos brasileiros, será reconhecido como marca de alto renome.
1: A principal característica desse reconhecimento é a proteção da marca em todos os ramos da atividade econômica.
2: Isso impede que qualquer outra empresa utilize o mesmo nome ou termo semelhante, mesmo que seja para vender um produto ou serviço diferente do original.
1: Trata-se da primeira marca vinculada ao governo federal a contar com o reconhecimento pelo INPI, Instituto Nacional de Propriedade Industrial.
2: E atenção, estudantes que ainda não fizeram a inscrição para participar do Exame Nacional do Ensino Médio.
1: O prazo está terminando, vai só até sexta-feira, dia 12.
2: Alunos de escolas públicas e beneficiários do Pé de Meia contam com a inscrição pré-preenchida esse ano, mas ainda assim precisam entrar na página do participante e confirmar a participação.
1: Lembrando que as provas estão marcadas para os dias 8 e 15 de novembro desse ano.
2: A taxa de inscrição é de R$ 85,00 e pode ser paga até 17 de junho.
1: E essas foram as notícias do Governo do Brasil.
2: Uma realização da Secretaria de Comunicação Social da Presidência da República.
1: Com produção da empresa Brasil de Comunicação.
2: Fique agora com o Minuto do TCU. Em seguida, as notícias do Poder Judiciário e do Congresso Nacional. Boa noite.
1: Boa noite para você e até amanhã.
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9: 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TCU.
10: O Tribunal de Contas da União analisou as contas do presidente da República referentes ao exercício de 2025. Durante a sessão de hoje, o relator do processo, ministro Benjamin Zimler, apresentou a conclusão da avaliação técnica que verifica se os recursos do governo federal foram aplicados corretamente.
11: O Tribunal de Contas da União é de parecer que as contas atinentes ao exercício de 2025 de responsabilidade do excelentíssimo senhor presidente da República, Luiz Inácio Lula da Silva, estão em condições de serem aprovadas pelo Congresso Nacional com ressalvas.
10: Segundo a análise, as contas estão de acordo com os princípios constitucionais e legais. Apesar disso, o documento apresenta, além das ressalvas, alertas ao governo federal. Saiba mais em tcu.gov.br.
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12: Você vai ouvir agora notícias do Poder Judiciário.
13: STF começa a julgar recursos contra a responsabilidade de redes sociais.
14: TSE aprova nova política de segurança da informação.
13: STJ define que pena por crime cometido sob livramento condicional começa após o fim do benefício.
14: Boa noite, eu sou o Arthur Filho.
13: E eu sou Walter Lima.
14: Plenário do Supremo Tribunal Federal começa a analisar recursos contra a tese do julgamento do Marco Civil da Internet.
13: O julgamento vai continuar na sessão de amanhã. Marta Ferreira.
15: O ministro Dias Toffoli começou o voto explicando que a tese fixada pela corte deve ser analisada a partir de uma posição institucional do Supremo Tribunal Federal e não considerando os votos individuais dos ministros. Sobre a questão da responsabilidade solidária, ele esclareceu que após a notificação, a responsabilidade do provedor de aplicações por omissão injustificada deve ser tratada como solidária. Já sobre o ponto da tese fixada pelo Supremo, que trata dos crimes contra a honra, Toffoli propôs um ajuste para substituir a expressão crime contra a honra por violação à honra por crime ou ilícito civil. O ministro vai continuar o voto na sessão plenária de amanhã.
14: Tribunal Superior Eleitoral aprova nova política de segurança da informação.
13: A ideia é reforçar a proteção dos sistemas eleitorais, das urnas eletrônicas e dos dados da Justiça Eleitoral. Estevam Furtado.
16: A medida reúne regras de segurança cibernética em todo o país. Já começa a valer após a publicação da resolução. Entre as mudanças estão a adoção de procedimentos padronizados para gestão de riscos, proteção de dados, controle de acesso, monitoramento de vulnerabilidades e resposta a ataques cibernéticos. A política também prevê o uso seguro de tecnologias como inteligência artificial e computação em nuvem.
14: A pena por crime cometido durante o livramento condicional só começa a ser cumprida no dia

0: precisa colocar em dia a documentação jurídica, receber orientações sobre problemas trabalhistas e previdenciários, emitir documentos e até mesmo receber atendimento fisioterapêutico e psicológico. Informações sobre serviços, locais e datas no site do TST.
1: Ministério Público Federal solicita que a União defina regras para garantir acessibilidade em sites públicos e privados.
2: A obrigação prevista na Lei Brasileira de Inclusão há mais de 10 anos ainda não é cumprida devido à falta de regulamentação. Vanessa Pereira.
3: Em agosto de 2025, o MPF expediu recomendação para que as diretrizes de acessibilidade digital fossem finalmente definidas. Mas passados mais de 9 meses, os pedidos do órgão não foram acatados. Agora, na ação, o MPF pede que o governo

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0: A você, uma boa noite.
1: E até amanhã.
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1: Eu sou Paula Groba.
2: E eu sou Humberto Pinheiro.
1: E estes são os destaques de hoje do Jornal do Senado, que começa agora.
2: Aprovada a proposta que permite renegociação de dívidas rurais.
1: PEC que dá ampla autonomia ao Banco Central segue para o plenário.
2: Senado aprova piso de R$13.600 para médicos e dentistas. Proposta vai à Câmara.
1: Boa noite.
2: Boa noite.
1: O Senado aprovou a proposta que cria uma linha de financiamento com recursos do Fundo Social do Pré-Sal para a renegociação de dívidas de produtores rurais. O texto, vindo da Câmara dos Deputados, previa inicialmente que os recursos desse fundo deveriam beneficiar os produtores rurais prejudicados por calamidades públicas.
2: No Senado, o relator, senador Renan Calheiros, do MDB de Alagoas, alterou a proposta para ampliar os casos em que os produtores podem ser beneficiados. A senadora Tereza Cristina, do Progressistas de Mato Grosso, defendeu a busca do entendimento com a equipe do governo antes da votação. Mas, diante da falta de acordo, a votação foi mantida pelo presidente Davi Alcolumbre. A votação em plenário foi simbólica e a proposta retorna à Câmara dos Deputados, já que foi alterada no Senado.
1: E agentes de saúde e de combate às endemias, profissionais que atuam em comunidades urbanas, rurais e indígenas, podem ganhar o direito a uma aposentadoria diferenciada. Uma proposta aprovada pela Comissão de Constituição e Justiça prevê o benefício para quem comprovar 25 anos de contribuição e de exercício da atividade, com idade mínima de 57 anos para mulheres e 60 para homens.
2: O texto também estabelece regras de transição e prevê apoio financeiro da União para ajudar estados e municípios a custear a medida. A PEC segue agora para o plenário com pedido de tramitação especial. Repórter Bruno Lourenço.
3: A proposta de emenda à Constituição diz que esses profissionais poderão se aposentar com idade mínima de 57 anos para mulheres e 60 anos para homens, desde que comprovem 25 anos de contribuição e de efetivo exercício na atividade. O senador Irajá, do PSD do Tocantins, destacou o papel indispensável desses profissionais na ponta da saúde, especialmente nas comunidades mais carentes.
4: Um reconhecimento de um trabalho histórico dedicado por toda uma vida a essas pessoas que são brasileiros e brasileiras, que são, como eu costumo dizer, o SUS do Brasil de carne e osso. Eles são sim o SUS de carne e osso no Brasil e que nos representam em todos os lares brasileiros.
3: A proposta também cria regras de transição para quem já está na atividade. Além disso, considera a carreira como essencial e exclusiva de Estado, proibindo a contratação terceirizada ou temporária, salvo em casos de emergência em saúde pública. Para evitar o sufoco nas contas dos municípios e estados, a proposta determina que a União prestará assistência financeira complementar para compensar o aumento das despesas decorrentes das novas aposentadorias.
1: Ontem, o presidente do Senado, Davi Alcolumbre, alertou em plenário para a dificuldade de avançar com propostas que criam pisos salariais e novas despesas obrigatórias. Segundo ele, mais de 30 projetos em tramitação tratam de remuneração ou jornada de trabalho de diferentes categorias profissionais.
2: Davi Alcolumbre afirmou que reconhece a importância das reivindicações, mas defende que o impacto nas contas públicas precisa ser avaliado com cautela. O senador argumentou que a aprovação de um piso pode gerar pressão para a votação de outras propostas semelhantes e questionou se a União, os estados e os municípios teriam condições de absorver esses custos.
5: No ano de eleição, isso aqui é muito complexo, porque o que botar para votar isso aqui, todo mundo vai votar sim, por conta da eleição, e vai ter que arrumar 10 Brasil para pagar. E aí fica sendo eu o culpado que não quer dar um piso pro médico. Um piso pro médico que salva a vida das pessoas no pronto atendimento. Um piso pro enfermeiro. Meu Deus, bora dar. Mas o Brasil comporta isso? O Brasil vai resistir? As finanças públicas vão resistir? Na marcha dos prefeitos eles solicitaram que não votasse, porque o orçamento do Brasil não cabe.

0: Profissionais responsáveis pela confecção e adaptação de próteses e órteses ortopédicas podem passar a ter atividade regulamentada em todo o país.
1: O plenário do Senado aprovou o projeto que define as atribuições e estabelece os requisitos de formação para o exercício da profissão. Repórter Douglas Castilho.
2: O projeto voltou à análise a pedido da senadora Mara Gabrilli, do PSD de São Paulo, e define que protesistas e ortesistas são todos aqueles especialistas que profissionalmente tomam as medidas e confeccionam próteses, mas também aqueles que confeccionam palmilhas e calçados ortopédicos, mesmo que em oficina própria. Para além disso, há a exigência de que os profissionais participem de atualizações constantes a respeito das melhores práticas e modelos disponíveis. A senadora ressaltou os efeitos práticos da aprovação do projeto.
3: A gente está falando da regulamentação de uma profissão que vai mudar o destino do nosso país, que hoje demora 5 anos para entregar uma cadeira de rodas, entregar uma prótese, uma órtese, porque a gente não tem a regulamentação dessa profissão.
2: O processo de capacitação dos especialistas deverá ocorrer em escolas e cursos de educação técnica de nível médio e conteúdo multiprofissional de áreas como psicologia, biomecânica, fisioterapia e anatomia. O texto garante o ofício aos que estão no mercado há pelo menos 5 anos, comprovando o curso de atualização. O projeto vai à sanção presidencial.
0: E avançou no Senado a proposta que cria a Universidade Federal do Esporte.
1: Aprovado pela Comissão de Esporte, o projeto prevê uma instituição voltada à formação acadêmica e à pesquisa no setor. O texto segue agora para votação no plenário. Repórter Rodrigo Rezende.
4: Com sede em Brasília, a Universidade Federal do Esporte, UFSport, terá por objetivo promover o ensino, a pesquisa, a extensão e a inovação no campo da ciência esportiva. Também terá foco na formação e aperfeiçoamento de gestores da área e preocupação na inclusão de pessoas com deficiência. A senadora Leila Barros, do PDT do Distrito Federal, relatora da proposta, ressalta que essa é uma demanda antiga dos profissionais da área e que a expectativa é que a instituição auxilie na obtenção de bons resultados pelos atletas brasileiros.
5: A Universidade de Esporte já era uma demanda do setor, né? A gente tem um potencial enorme. Então a gente sentia falta nesse setor, na área da ciência, da inovação, um espaço, um local em que a gente pudesse fazer essas atualizações e rapidamente chegar ao setor esportivo brasileiro.
4: Os recursos financeiros para a implantação e manutenção da UFSport virão do Orçamento Geral da União, mas com a possibilidade de auxílios e subvenções por entidades públicas e particulares. Também poderão ser feitos convênios para obtenção de recursos com instituições internacionais. Os cargos técnicos e docentes serão preenchidos por concurso público.
0: A Comissão de Constituição e Justiça aprovou a proposta que garante orçamento próprio e autonomia operacional ao Banco Central.
1: A PEC segue para o plenário, mas a liderança do governo pediu que a votação seja adiada por algumas semanas. As informações com o repórter Bruno Lourenço.
6: A proposta de emenda à Constituição aprovada na Comissão de Constituição e Justiça transforma o Banco Central de autarquia para entidade pública de natureza especial, com autonomia técnica, administrativa, orçamentária e financeira. Retira o Banco Central de vinculação a ministério ou a qualquer órgão ou sistema da administração pública e de tutela ou subordinação hierárquica. O relator, senador Plínio Valério, do PSDB do Amazonas, chegou a fazer um apelo para que a PEC, há mais de 2 anos sendo discutida, fosse votada.
7: O Banco Central precisa, essa autonomia, ela fortalece não só o sistema financeiro brasileiro, traz segurança, traz muita segurança para todos nós, cidadãos comuns.
6: O líder do governo, senador Jacques Wagner, do PT da Bahia, manifestou algumas discordâncias em relação ao texto, mas disse que não criaria obstáculo para a votação na CCJ.
8: Eu só estou dizendo que eu preciso responder ao meu ministro da Fazenda, que seja 1 semana, 2 semanas, porque ele construiu um texto, eu apresentei na forma de emenda, a Vossa Excelência rejeitou.
6: Por se tratar de emenda à Constituição, a proposta ainda precisa passar por 2 turnos de votação no plenário, onde terá que receber a aprovação de 49 dos 81 senadores.
0: E o Senado aprovou a indicação do ministro do Superior Tribunal de Justiça, Benedito Gonçalves, para o cargo de Corregedor Nacional de Justiça até 2028. Entre as atribuições do corregedor estão a apuração de denúncias e reclamações disciplinares contra magistrados e a fiscalização de atividades do judiciário.
1: Edição de Paula Groba e trabalhos

0: Técnicos de Eliseu Caires, o Jornal do Senado fica por aqui. Acompanhe agora as notícias da Câmara dos Deputados. Boa noite.
1: Boa noite e até amanhã.
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3: Comissão da Câmara aprova a redução da maioridade penal para 16 anos.
4: Plenário ratifica acordos comerciais com Singapura e nações europeias.
3: Parlamentares lançam agenda com pautas prioritárias para as mulheres.
5: Boa noite. Congresso Nacional apresenta a agenda legislativa Mulheres do Brasil. O repórter Luiz Cláudio Canuto acompanhou o evento e tem mais informações.
6: A criação de cotas femininas em vagas no Poder Legislativo é uma das prioridades apresentadas por deputadas e senadoras para este ano. O projeto faz parte da agenda legislativa Mulheres do Brasil, que foi lançada em sessão solene do Congresso Nacional nesta quarta-feira. A agenda destaca leis já aprovadas e que precisam de apoio para implementação e também projetos que estão sendo analisados na Câmara e no Senado, considerados mais relevantes para desenvolvimento de ações com impacto na vida da mulher na sociedade. A mudança que cria cotas de 20% para mulheres nos legislativos federal, estaduais e municipais está no projeto que institui um novo Código Eleitoral no Brasil e consolida leis e resoluções do Tribunal Superior Eleitoral em um único texto para simplificar as normas eleitorais e processuais do país. A coordenadora dos Direitos da Mulher na Câmara, deputada Jaque Rocha, do PT do Espírito Santo, afirma que apenas por meio da elaboração de leis, do aperfeiçoamento das políticas públicas e da fiscalização das ações do Estado, ocorre o aumento das oportunidades para os brasileiros.
7: A democracia só se fortalece quando mais mulheres participam da vida pública e têm as suas vozes representadas nas instituições. Mas a presença não se resume a números ou a estatísticas, porque quando uma mulher ocupa a política, não é apenas uma cadeira que se preenche, é a democracia que se amplia.
6: A deputada Tabata Amaral, do PSB de São Paulo, é coordenadora do Eixo de Atuação Partidária e Processos Eleitorais do Observatório Nacional da Mulher na Política, da Câmara dos Deputados, e destacou como conquistas recentes o aumento da licença paternidade a partir do ano que vem. Ela também lembrou a lei da distribuição de absorventes em farmácias populares e a lei que estabelece a referência em escolas das mulheres importantes na história do Brasil. Também se referiu à lei que cria cotas para a presença de mulheres em conselhos de empresas públicas e mistas.
8: A gente precisa ter nesses conselhos pelo menos um terço de mulheres e dentro desse um terço reservado para mulheres negras e para mulheres com deficiência. Como a senadora Dorinha trouxe, não dá para travar a luta por igualdade sem olhar para as mulheres negras, sem olhar para as mulheres com deficiência. Então essa é uma grande vitória que nós tivemos.
6: A agenda legislativa do Grupo Mulheres do Brasil foi elaborada pela Secretaria da Mulher numa parceria entre deputadas e senadoras. A agenda legislativa apresentada neste ano tem 7 eixos: enfrentamento à violência contra a mulher, participação política e representatividade, autonomia econômica e trabalho, saúde da mulher, orçamento sensível ao gênero, educação e formação e violência digital, além de inteligência artificial e ambiente online. Da Rádio Câmara de Brasília, Luiz Cláudio Canuto.
2: Economia.
3: Luiz Lima, do Novo do Rio de Janeiro, menciona editoriais da imprensa que criticam a condução econômica do governo federal e o aumento dos gastos públicos. Ele alerta que a redução da jornada de trabalho pode agravar o desequilíbrio fiscal do país.
5: Na opinião de Luiz Lima, a redução da jornada afeta trabalhadores comissionados, como garçons e vendedores, e força pequenos comércios a aumentarem suas despesas com contratações. Ele avalia que a inflação dos alimentos vai corroer ainda mais o valor real do salário mínimo.
3: Tadeu Venere, do PT do Paraná, rebate as propostas de privatizar os Correios e Telégrafos diante do déficit financeiro. O parlamentar argumenta que a lógica puramente comercial para a estatal prejudicaria o atendimento a pequenos municípios e regiões isoladas.
5: De acordo com Tadeu Venere, os Correios exercem um papel social indispensável na distribuição de benefícios e na integração nacional, que não pode ser medido apenas pelo lucro. Ele cobra apoio do parlamento e do governo para valorizar os trabalhadores e recuperar o caixa da empresa.
2: Trabalho.
3: Denise Pessoa, do PT do Rio Grande do Sul, apresentou projeto que institui medidas para o acolhimento de trabalhadoras após o fim da licença maternidade. A deputada justifica que o período de

0: Retorno ao trabalho costuma ser marcado por demissões e exclusão profissional.
1: O projeto de Denise Pessoa estabelece que empresas com mais de 20 funcionários adotem programas de atualização e preservação de cargos para as mães. Segundo ela, o mercado de trabalho não pode obrigar que elas escolham entre a carreira profissional e a maternidade.
0: Política. O Conselho de Ética aprovou nova suspensão por 60 dias do deputado Marcos Polon. A repórter Noelle Nobre acompanhou a votação.
2: O Conselho de Ética e Decoro Parlamentar da Câmara dos Deputados aprovou a suspensão do mandato do deputado Marcos Polon, do PL de Mato Grosso do Sul, por 60 dias. A punição foi recomendada pelo relator do caso, deputado Ricardo Maia, do MDB da Bahia. Marcos Polon é alvo de uma representação apresentada pela mesa diretora da Câmara. Ele é acusado de ter feito declarações de cunho ofensivo e depreciativo contra o presidente da Câmara, Hugo Mota, durante manifestação em Campo Grande, em agosto do ano passado. Marcos Polon disse que recorrerá da decisão à Comissão de Constituição e Justiça. A decisão final será do plenário da Câmara.
3: Estamos caminhando para um novo tipo de, abre aspas, democracia, onde o judiciário modula as leis e acaba punindo as pessoas por emitir opiniões. E isso jamais poderia adentrar nesse recinto. É que nessa casa aqui se encontram 100% dos votos válidos.
2: Em maio, o deputado Marcos Polon já teve outra decisão pela suspensão do mandato por 60 dias, aprovada pelo Conselho de Ética por ter ocupado a mesa diretora da Câmara em uma sessão do plenário de agosto de 2025. Polon recorreu à CCJ da decisão. Da Rádio Câmara de Brasília, Noelle Nobre.
0: Eleições.
1: Hildo Rocha, do MDB do Maranhão, analisa pesquisas de intenção de voto para o governo estadual e cita estudos sobre comportamento eleitoral para defender que governos bem avaliados tendem a influenciar a escolha de sucessores.
0: Hildo Rocha afirma que o cenário no Maranhão ainda pode mudar até as eleições, apesar dos levantamentos divulgados nos últimos meses. Ele avalia que a presença dos pré-candidatos na capital e no interior do estado deve pesar na formação do voto.
1: Valdir Trindade, do Republicanos da Paraíba, assume uma cadeira na Câmara e, em seu discurso de posse, afirma seu compromisso em priorizar a justiça social e a defesa da Constituição. Segundo ele, seu mandato vai focar no amparo às famílias e pessoas mais vulneráveis de seu estado.
0: Defensor de políticas públicas voltadas à dignidade humana, Valdir Trindade afirma que o desenvolvimento do país deve ser medido pelo cuidado com as pessoas. Ele agradeceu o apoio de lideranças paraibanas e prometeu atuar firmemente para deixar a marca de trabalho no legislativo.
4: Segurança Pública.
1: A Comissão de Constituição e Justiça da Câmara deu aval à proposta que reduz a maioridade penal de 18 para 16 anos. Rodrigo Dazaelli, do PL de Mato Grosso, celebra a mudança porque acredita que os jovens nessa faixa etária já possuem plena consciência de seus atos.
0: Nas palavras de Rodrigo Dazaelli, a medida atende ao anseio das famílias brasileiras por leis mais rígidas e combate à impunidade. O parlamentar assinala ainda que a redução penal abre espaço para discutir também novos direitos aos jovens, como uma permissão para dirigir.
1: A repórter Paula Bittar acompanhou a votação na CCJ e tem mais informações sobre as discussões em torno da proposta.
5: A Comissão de Constituição e Justiça da Câmara aprovou por 44 votos a 18 a proposta que reduz a maioridade penal dos atuais 18 para 16 anos de idade. Atualmente, jovens que cometem infrações graves cumprem medidas socioeducativas de internação por no máximo 3 anos. A proposta principal previa originalmente a plena maioridade civil e penal aos 16 anos. Isso significa que, além de responderem por crimes como adultos, os jovens passariam a ter todos os direitos da vida adulta, como casar, celebrar contratos e dirigir. O texto tornava ainda o voto obrigatório aos 16 anos e reduzia a idade mínima para se candidatar a cargos como de vereador. Mas o relator da medida na CCJ, deputado Coronel Assis, do PL de Mato Grosso, retirou as modificações na esfera civil, prevendo exclusivamente a punição criminal de jovens acima de 16 anos. Assis explicou que retirou a parte dos direitos civis para garantir que o texto tratasse de apenas um assunto, evitando, segundo ele, confusão jurídica. Além da proposta principal, ele também apresentou parecer favorável a outras duas propostas que estavam sendo analisadas em conjunto. Uma delas sugere a redução da maioridade penal apenas em casos excepcionais, como crimes hediondos ou crueldade extrema, após avaliação técnica do jovem. Já a outra propõe a redução geral para 16 anos em todos os crimes e estabelece que adolescentes de 12 a 16 anos também respondam criminalmente se cometerem crimes com violência, grave ameaça ou contra a vida. Segundo o coronel Assis, a aprovação das propostas atende à vontade da população.
6: Representantes do povo não querem fazer a vontade do povo. Qual que é a lógica? A lógica do sentimento, né, de clamar por justiça que a pessoa tem em ter um ente querido sendo vítima de homicídio por uma pessoa de 18, 19 anos ou uma pessoa de 17 ou 16 anos.
5: A deputada Sâmia Bonfim, do PSOL de São Paulo, por outro lado, criticou as mudanças feitas por Coronel Assis. Segundo ela, o texto original era menos pior.
7: Porque ao menos nele tinha uma redução da maioridade, não só do ponto de vista penal, mas também do ponto de vista eleitoral. Nessa, ele restringiu somente para penal. E por que que é uma aberração? Porque ele vai ser tratado como adulto do ponto de vista penal, mas do ponto de vista civil, ele vai seguir sendo lido, tratado pela justiça brasileira como um adolescente que ele é.
5: O deputado Tadeu Venere, do PT do Paraná, citou dados de um levantamento nacional de 2023 para explicar que a minoria dos jovens infratores, 12%, cometem assassinatos. Segundo ele, a justificativa de que é a população quem pede a mudança não é suficiente.
8: A população pede muitas vezes que o Congresso e aqueles que roubam aqui dentro, inclusive no Congresso, também sejam presos e nem por isso são presos. A população pede que nós não tenhamos mais emenda parlamentar, que o povo quer, nessa hora não vale.
5: O deputado Mendonça Filho, do PL de Pernambuco, lembrou que uma outra proposta de mesmo teor já foi aprovada na Câmara, mas arquivada no Senado.
9: E eu, mais uma vez, defendo a PEC da redução da maioridade penal. A sociedade brasileira hoje se vê sitiada pelo crescimento da violência. 25% da população brasileira hoje vive sob a influência direta de milícias, do tráfico de drogas e das organizações criminosas que dominam territórios. E, infelizmente, boa parte do exercício do comando dessas organizações criminosas se faz, inclusive, com aliciamento de menores de 18 anos.
5: A análise da proposta que reduz a maioridade penal pela Comissão de Constituição e Justiça é apenas o primeiro passo da análise do tema na Câmara. A proposta ainda precisa passar por uma comissão especial e pelo plenário em 2 turnos de votação. Da Rádio Câmara de Brasília, Paula Bittar.
4: Turismo.
0: Bacelar do PV da Bahia relata que a Comissão de Turismo debateu o impacto na reforma tributária sobre o transporte aéreo internacional. O deputado cobra do governo federal uma solução para evitar o encarecimento das passagens devido à cobrança integral sobre o setor.
1: Bacelar avalia que o aumento da tributação ameaça o crescimento do turismo em um momento de recorde na entrada de estrangeiros no Brasil. Ele também alerta que o custo maior no transporte aéreo pode afetar cargas, empregos e produtos que chegam ao consumidor.
4: Desenvolvimento Regional.
0: Átila Lins, do PSD, celebrou a entrega da nova Praça de Nossa Senhora de Guadalupe, em Fonte Boa, no Amazonas. A obra de revitalização do espaço público foi realizada com recursos de emenda do deputado no valor de R$1 milhão.
1: Átila Lins registra a emoção de entregar uma obra em sua região de origem. Saúda a população e as lideranças presentes à festa ocorrida no dia 6 de junho e anuncia novos projetos, como a construção de uma maternidade e de um balneário público para melhorar a vida das pessoas de Fonte Boa.
0: A cidade de Guarabira, localizada na região do Brejo, na Paraíba, vai ganhar um centro da Fundação de Apoio às Pessoas com Deficiência. É o que promete Ranieri Paulino, do Republicanos, que atuou na mobilização popular para eleger a obra como prioridade no orçamento estadual.
1: Segundo o congressista, o novo polo da FUNAD vai evitar que pacientes de cidades vizinhas viajem até 5 horas para fazer terapia na capital paraibana. Ranieri Paulino reforça que a medida garante mais qualidade de vida e saúde para as pessoas com deficiência.
4: Relações Exteriores.
0: A Câmara aprovou acordos comerciais do Mercosul com Singapura e 4 países europeus. O repórter Antônio Vital acompanhou a votação.
10: A Câmara dos Deputados aprovou 2 acordos comerciais assinados pelos países do Mercosul, um deles com Singapura e outro com 4 países europeus, Islândia, Liechtenstein, Noruega e Suíça. Os 2 acordos abrem mercado para produtos e serviços brasileiros na Ásia e Europa. O acordo com Singapura cria uma área de livre comércio entre o país asiático e a Argentina, o Brasil, o Paraguai e o Uruguai. É o primeiro acordo comercial do bloco com um país da Ásia. De acordo com o texto, Singapura se compromete a conceder isenção tarifária imediata e integral sobre a totalidade dos produtos exportados pelo Mercosul. Já o Mercosul se compromete a eliminar tarifas sobre 95% de seus produtos e serviços, de maneira escalonada e o prazo de 15 anos. Ficam fora da isenção tarifária as máquinas, plásticos e aparelhos óticos, fotográficos e cinematográficos produzidos em Singapura. Singapura é o 8º destino das exportações brasileiras no mundo e 2º maior na Ásia, atrás apenas da China. Ao mesmo tempo, tem investimentos no Brasil em setores como construção naval e transportes, serviços financeiros e comunicações. O relator da proposta na Câmara, deputado Kim Kataguiri, do Missão de São Paulo, defendeu o aumento da relação comercial do Mercosul com Singapura.
11: Um país que é exemplo, o Sudeste Asiático é a região hoje do mundo, uma das regiões que mais crescem, exemplo de desenvolvimento, o Brasil tem muito a aprender com isso, esse é um acordo extremamente benéfico, inclusive mais benéfico para nós do que para Singapura. A gente precisa se libertar da dependência que nós temos de determinados polos econômicos e nos relacionarmos com a maior parte de atores políticos e econômicos possível do mundo. Portanto, maior número de parceiros comerciais que a gente puder, melhor.
10: A Câmara também aprovou o texto do acordo de livre comércio entre o Mercosul e 4 países da Associação Europeia de Livre Comércio: Islândia, Liechtenstein, Noruega e Suíça. O texto complementa o acordo firmado entre o Mercosul e a União Europeia e abre um mercado de 15 milhões de pessoas com comércio de quase 500 bilhões de dólares por ano. O acordo permite redução tarifária sobre 97% de toda a exportação entre os 2 blocos econômicos. O relator do texto da Câmara, deputado Davi Soares, do Podemos de São Paulo, reforçou a importância do acordo.
12: Um projeto tão importante dessa envergadura que venha complementar o que já se iniciou com o acordo Mercosul e União Europeia. Com a aprovação do mesmo, nós fechamos aquela área e abrimos zonas para o exportador brasileiro continuar a tendo desempenho brilhante.
10: Os 2 acordos prevêem salvaguardas, como a suspensão temporária das isenções no caso de aumento súbito de importações ou ameaças à indústria nacional. Tratam ainda de normas de defesa sanitária para evitar a adoção de barreiras comerciais injustificadas. Também regulam o comércio de serviços, regras para o comércio eletrônico, acesso a compras governamentais e tratamento diferenciado para micros, pequenas e médias empresas. Os textos dos acordos do Mercosul com Singapura e os 4 países europeus seguiram para análise do Senado. Da Rádio Câmara de Brasília, Antônio Vital.
4: Educação.
1: Paulo Marinho Júnior, do PL do Maranhão, cobra explicações da Prefeitura de Caxias, no leste do estado, sobre a aplicação de recursos federais para a educação. O deputado afirma que escolas e creches continuam em más condições, mesmo após repasses do Fundeb e de pagamentos de precatórios.
0: Paulo Marinho Júnior relata falhas em serviços essenciais da rede municipal, como merenda escolar e transporte de alunos. Ele pede atuação de órgãos de controle para verificar as condições das unidades e a aplicação do dinheiro reservado às reformas.
4: Direitos Humanos.
1: Carla Dixon, do PL do Rio Grande do Norte, pede urgência na aprovação de projeto que institui o Auxílio Mãe Atípica, destinado a apoiar mães ou responsáveis por crianças e adolescentes com deficiência severa ou transtorno do espectro autista.
0: Carla Dixon afirma que muitas mães têm de abandonar o trabalho para acompanhar filhos que dependem de atenção permanente, prejudicando a renda familiar. Ela ressalta que a proposta combina apoio financeiro e atendimento psicossocial para quem assume a rotina de cuidado.
1: Luiz Couto, do PT da Paraíba, apoia projeto que determina a simplificação das informações nos rótulos dos alimentos para facilitar a compreensão dos consumidores. Para ele, a medida está diretamente ligada ao direito constitucional à informação, garantindo também a liberdade de escolha.
0: O texto, segundo Luiz Couto, é amplamente respaldado por evidências científicas que associam a clareza de informação à saúde pública. O parlamentar destaca ainda que a matéria aborda a necessidade de uma transição sobre a forma como o país lida com a segurança alimentar.
1: Termina agora o Jornal Câmara dos Deputados, produzido pela Rádio Câmara, com trabalhos técnicos de Everson Urani e apresentação de José Carlos Andrade e Márcio Aquilissardi. Uma boa noite para você.
0: Uma ótima noite, a Voz do Brasil volta amanhã.
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1: Rádio Mundo Melhor FM, 22 horas.
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2: Mundo Melhor, 22:01.

0: Manda a bad bater. É aí que eu quero ver. É fácil não. Quem gostou, joga muito, muito, Salvador.
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4: Mundo Melhor, 22:54.
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0: Uma salva de palmas, Murilo.
1: Valeu, Goiânia. Que delícia, tamo cara, junto. Tem que respeitar.
0: Que é isso?
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1: O anjo do Senhor anunciou a Maria e ela concebeu do Espírito Santo. Ave Maria, cheia de graças, o Senhor é convosco. Bendita sois vós entre as mulheres e bendito é o fruto do vosso ventre, Jesus. Santa Maria, Mãe de Deus, rogai por nós, pecadores, agora e na hora de nossa morte. Amém. Eis aqui a serva do Senhor, faça-se em mim segundo a vossa palavra. Ave Maria, cheia de graças, o Senhor é convosco. Bendita sois vós entre as mulheres, e bendito é o fruto do vosso ventre, Jesus. Santa Maria, Mãe de Deus, rogai por nós, pecadores, agora e na hora de nossa morte. Amém. E o Verbo se fez carne e habitou entre nós. Ave Maria, cheia de graças, o Senhor é convosco. Bendita sois vós entre as mulheres, e bendito é o fruto do vosso ventre, Jesus. Santa Maria, Mãe de Deus, rogai por nós, pecadores, agora e na hora de nossa morte. Amém. Rogai por nós, Santa Mãe de Deus, para que sejamos dignos das promessas de Cristo. Oremos. Infundi, Senhor, vos rogamos a vossa graça em nossos corações, para que nós, conhecendo pela anunciação do anjo a encarnação de Jesus Cristo, vosso Filho, por sua paixão e morte de cruz, cheguemos à glória da ressurreição. Pelo mesmo Cristo, nosso Senhor. Amém.
2: Louvado seja nosso Senhor Jesus Cristo, que a graça e a paz de Deus nosso Pai e de Jesus Cristo nosso Senhor estejam com todos vocês e seus familiares. Prezados radiovintes, hoje é quinta-feira, dia 11 de junho, e a Igreja celebra a memória de São Barnabé Apóstolo. E nós vamos refletir o Evangelho de Jesus Cristo segundo Mateus, capítulo 10, do versículo 7 ao 13. Naquele tempo, disse Jesus aos seus discípulos: em vosso caminho, anunciai: o reino dos céus está próximo. Curai os doentes, ressuscitai os mortos, purificai os leprosos, expulsai os demônios. De graça recebestes, de graça deveis dar. Não leveis ouro, nem prata, nem dinheiro nos vossos cintos, nem sacola para o caminho, nem duas túnicas, nem sandálias, nem bastão, porque o operário tem direito ao seu sustento. Em qualquer cidade ou povoado onde entrardes, informai-vos para saber quem ali esteja digno. Hospedai-vos com ele até a vossa partida. Ao entrardes numa casa, saudai-a. Se a casa for digna, desça sobre ela a vossa paz. Se ela não for digna, volte para vós a vossa paz. Palavra da salvação. Amados radiovintes, o envio dos discípulos em missão foi acompanhado de recomendações e normas de conduta. Jesus deu-lhes o programa, palavras e ações em sintonia. Enquanto as palavras esclarecem as obras, estas endossam a veracidade das palavras. Desse modo, o serviço ao reino dos céus é ao mesmo tempo serviço ao ser humano. Cidade e casa são os dois ambientes que se pode experimentar acolhida ou rejeição. Critério fundamental na missão é o abandono à providência. Fica em evidência a gratuidade demonstrada pela escassez dos meios. Como os enviados são anunciadores de uma palavra da qual não são donos e executores de obras que não derivam deles, não podem receber por elas. Assim, os discípulos, arautos da paz,

0: podem constatar que na missão nunca faltará o necessário, como ensinado em Mateus 6, 25 a 34. Oremos. Ó Deus, que mandastes separar São Barnabé, cheio de fé e do Espírito Santo, para converter as nações, concedei que o Evangelho de Cristo que ele anunciou com tanta firmeza seja pregado fielmente por palavras e obras, por nosso Senhor Jesus Cristo, vosso Filho, na unidade do Espírito Santo. Amém. Meu abraço, amigo, que a bênção de Deus, Pai, Filho e Espírito Santo desça sobre todos vocês e permaneça para sempre. Fiquem com Deus e até daqui a pouco no programa Fé Católica.
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0: Amados irmãos, amadas irmãs, iniciamos o programa Fé Católica e a nossa catequese é sobre a nota doutrinal sobre o valor do matrimônio. O casamento de Jacques e Raíssa Martin surge como um caso especial de comunhão intelectual, cultural e espiritual, que não pode ser apresentado como um único modelo, uma vez que as formas de união conjugal são certamente tão diversas quanto as próprias pessoas. Esse caso especial, contudo, tem muito a dizer. Dada a maravilhosa experiência de partilhar com Raíssa uma busca interior pela verdade e sobretudo por Deus, Jacques Maritain relativiza, sem a excluir, a importância do desejo, da paixão e da sexualidade. A verdade é esta, na minha opinião. Em primeiro lugar, o amor como desejo ou paixão, e o amor romântico, ou pelo menos um elemento dele, devem, tanto quanto possível, estar presentes no casamento como primeiro incentivo, como ponto de partida. Em segundo lugar, o casamento, longe de ter como fim primordial o de levar o amor romântico à sua plena realização, tem de realizar um trabalho muito diferente nos corações humanos. Uma operação de alquimia infinitamente mais profunda e misteriosa. Ele é fascinado por um amor verdadeiramente desinteressado, que não exclui o sexo, é claro, mas que se torna cada vez mais independente do sexo. Ele não se refere, num sentido gnóstico ou jansenista, a um amor espiritual completamente desconectado da corporeidade ou das realidades terrenas, porque tal interpretação seria contrária ao seu pensamento antropológico, mas precisamente ao ideal de uma doação completa e irrevogável de um ao outro por amor ao outro. Assim, o casamento pode ser uma autêntica comunidade de amor entre homem e mulher, algo construído não na areia, mas na rocha. Este ideal de doação plena de si ao cônjuge implica a árdua disciplina do autossacrifício e por meio de renúncias e purificações. Cada um, em outras palavras, pode então se dedicar verdadeiramente ao bem e à salvação do outro. Neste contexto, ele sublinha a necessidade constante de perdão, preparado e pronto, tal como deve ser um anjo da guarda para perdoar muito os outros. De fato, a lei evangélica do perdão mútuo expressa bem, parece-me, uma necessidade fundamental. Meu abraço, amigo, a minha bênção, fiquem com Deus e até o próximo programa.
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0: Amados irmãos, amadas irmãs, iniciamos a novena do Bom Pastor. Sou Dom Félix, bispo da Diocese de Governador Valadares. Sou pastor dessa porção do povo de Deus da região do Vale do Rio Doce. É com alegria, então, que nós iniciamos em nome do Pai e do Filho e do Espírito Santo. Amém. Peçamos perdão. Senhor Jesus, bom pastor, tem compaixão de nós, porque somos pecadores. Não leves em conta as nossas faltas, mas concede-nos a graça de arrepender-nos dos nossos pecados. Converte-nos a ti. Não nos deixes pecar. Não nos deixes cair em tentação. Livra-nos do mal e perdoa todas as nossas culpas. Amém. Façamos o nosso agradecimento. Ó Deus, nosso Pai, nós te damos graças por todo o bem que nos fizeste até agora. Nós te agradecemos pelos imensos benefícios que concedeste a todos nós, seres humanos, e a todas as outras criaturas tuas que estão no céu, na terra e em todo o universo. Por teu Filho Jesus Cristo, Senhor nosso e bom pastor, a ti, nossa ação de graças, a honra e a glória, pelos séculos dos séculos e por toda a eternidade. Amém. Ouçamos a palavra de Deus. Eu sou o bom pastor. Conheço as minhas ovelhas e elas me conhecem. Assim como o Pai me conhece e eu conheço o Pai, e dou a minha vida pelas ovelhas. João 10:14. Meditemos a palavra de Deus.

Façamos agora a nossa intenção geral para alcançar a graça de perdoar as ofensas. Ó Deus de bondade, tu que não levas em conta nossas culpas, tu que perdoas a todos que te ofendem, dá-nos um coração manso e humilde, como é o coração de Jesus. Concede-nos a graça de perdoar sem restrições e sem medidas a todos que fazem o mal contra nós. Não permitas que caiamos na tentação de pagar o mal com o mal. Ensina-nos a amar nossos inimigos e a rezar com frequência pelo bem deles. Nós te pedimos por Cristo Senhor nosso. Amém. Façamos agora uma pausa para que no silêncio do nosso coração, com os olhos fixos na imagem do bom pastor, seja feito a ele o pedido de graças que desejamos receber dele por meio desta novena.

0: Oremos. Senhor Jesus, Filho de Deus e Filho de Maria, tu que és verdadeiro Deus e verdadeiro homem, tem piedade de nós. Senhor Jesus, tu que és o Cristo de Deus, tem piedade de nós. Senhor Jesus, tu que és o bom pastor, atende a nossa súplica. Rezemos uma Ave Maria, pedindo à nossa querida Mãe do Céu, que por intercessão dela, sejam recebidas as graças do bom pastor que dele esperamos obter. Ave Maria, cheia de graças, o Senhor é convosco. Bendita sois vós entre as mulheres, e bendito é o fruto do vosso ventre, Jesus. Santa Maria, Mãe de Deus, rogai por nós, pecadores, agora e na hora de nossa morte. Amém. Neste momento, nós vamos abençoar a água. Ó Deus Criador, nós te damos graças porque criaste a água para nos dar vida, saciar nossa sede, para lavar e refrescar nossos corpos, para molhar a terra e fazê-la produzir frutos que nos alimentam e sustentam. Nós te agradecemos pela água do batismo, pela qual tu nos purificas, a fim de que tenhamos uma vida limpa da sujeira do pecado e sem nenhuma mancha do mal. Nós te damos graças, porque por Jesus Cristo, que ofereceu a uma mulher samaritana e continua oferecendo a todos nós a água viva, da qual quem beber nunca mais terá sede, tu sacias a sede de todos os seres humanos. Abençoa, ó Pai, esta água que colocamos em tua presença. Concede a todos que fizerem uso dela tua proteção e a cura de suas enfermidades. Assim como pela passagem dos hebreus pelas águas do Mar Vermelho, tu os libertaste da escravidão do Egito, a todos que usarem desta água, livra-os de todos os males. Nós te damos graças e te pedimos por Jesus Cristo, Senhor nosso. Amém. Façamos agora a nossa consagração ao bom pastor. Ó bom pastor, nós te consagramos toda a nossa vida. A ti confiamos nossas famílias e nossos amigos. Tudo que temos e tudo que somos entregamos a ti. Tu és a fonte da vida. De ti procedem a cura e a libertação de todos os males. Tu és nossa luz e salvação. Queremos ser tuas ovelhas e pertencermos para sempre ao teu rebanho, pois junto de ti encontramos acolhida, paz e segurança. De todos os temores, tu sempre nos livras. Em ti pomos toda a nossa esperança, pois quem em ti espera jamais será decepcionado. Bom e eterno pastor, seguindo a ti com fidelidade, sabemos que após nossa peregrinação neste mundo, seremos recebidos por ti no céu. Lá, conforme tua promessa, viveremos para sempre contigo e teremos a felicidade eterna. Amém. Rezemos juntos a oração que o Senhor nos ensinou, através da qual nós chamamos a Deus de Pai e nos comprometemos a viver como irmãos e irmãs. Pai nosso que estais nos céus, santificado seja o vosso nome. Venha a nós o vosso reino. Seja feita a vossa vontade, assim na terra como no céu. O pão nosso de cada dia nos dai hoje. Perdoai-nos as nossas ofensas, assim como nós perdoamos a quem nos tem ofendido. E não nos deixeis cair em tentação, mas livrai-nos do mal. Amém. Recebamos agora a bênção do bom pastor. Que o bom pastor nos olhe com amor, traga luz aos nossos olhos e serenidade para o nosso coração. Amém. Que o bom pastor nos abrace agora com ternura, de modo que sintamos o afeto do seu divino coração. Amém. Que o bom pastor seja nosso guia, nos faça conhecer sua estrada, nos conduza e conduza nossas famílias pelos caminhos da paz e da felicidade. Amém. Ao bom pastor, a honra, a glória e o louvor para sempre. Amém. Que a bênção de Deus, Todo-Poderoso e rico em misericórdia, Pai, Filho e Espírito Santo, desça sobre todos nós e permaneça para sempre. Amém. Fiquem com Deus.
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2: Mundo Melhor, 12:21.

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0: Lindo mesmo está sendo a participação de vocês, está sendo excelente pra gente, para que esse trabalho fique mais bonito.
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0: Obrigado.
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0: Vocês precisam admitir alguma coisa.

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2: Sabe quando você fica imaginando como seria a sua vida se você tivesse dado certo com aquela certa pessoa? Eu escrevi essa pensando nisso.

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0: isso aí, bom dia pra você, tudo bem? Cheguei, meu rei, a partir de agora até as 8. Chegando por aqui nessa manhã que promete, manhã maravilhosa, manhã de quinta-feira. Hoje é quinta-feira, hoje é véspera de sexta, né? Pois é, pra você que tá aí curtindo a programação, bom dia. Muito obrigado pela sintonia, tá bom? É o Lobo da Madrugada, o seu companheiro de todas as manhãs. Beleza, e a partir de agora entrando no seu rádio, é para mais um show na sua manhã. Abre a porteira do rancho aí, meu filho. Ah, isso. Seja bem-vindo. Beleza, hoje é dia 11, né, produção? Estamos no 11º dia do mês. Hoje é dia 11 de junho de 2026. Pois é, pra você, aonde quer que esteja aí, o nosso carinho, o nosso bom dia, o nosso muito obrigado pela companhia, tá bom? É o Lobo, é eu mesmo, hã? Tudo de bola. Tá certo, então. Bom, pra falar com a gente, eu já falei, né? 3271-1977 é o telefone, né? Esse é o fixo, tá bom, gente? Esse é o fixo, viu? 3271-1977 e o 999-89-1977. Esse é o nosso WhatsApp. Tá bom. Bom, pra começar, tem João Paulo e Daniel. Saudade maluca. Ô, Maria Chiquinha, bom dia.
1: Bom dia.
0: Cadê o

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1: Muito bem, tá aí agora 4:17. 4:17. Não, meu filho, tem almoço agora não, meu. Almoço é mais tarde, meu filho. Almoço é mais tarde, meu filho. Bom, a gente começou aqui essa sequência trazendo aí o Guilherme, o Santiago, também João Paulo e Daniel. Boa tarde, o Alexandre, né? Com essa música Olhos nos Olhos. E o Barreiredo com a Dama de Vermelho. Beleza pura. 4:17, aqui você fica bem informado. Vamos trazer aqui as notícias do campo, né? Primeira edição.
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1: Calma aí, produção. Calma aí, produção.
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1: Vamos falar aqui, né, gente, da plantação aí, ó, da colheita, né, de azeitona, isso mesmo, de azeitonas, tá? Olha, azeite mineiro. Produção de azeitonas explode na Mantiqueira após frio ideal. Ela gosta do frio, né? É, gosta do frio. Olha que na cultura milenar, né, que ficou raízes na Serra da Mantiqueira, né, há quase um século, vive um momento de forte expansão e renovação da confiança, tá? Bom, com clima favorável e a chegada, né, de assistência especializada, né, os 30 produtores de oliveiras que integram o primeiro grupo de olivicultura do Programa de Assistência Técnica e Gerencial, né, do Sistema FAENG-SENAR, em Minas Gerais, celebram um resultado histórico. Olha, na safra 2026, né, o grupo alcançou a marca de 74 toneladas de azeitonas colhidas, né, em uma área de 46 hectares. O número ganha, né, contornos ainda mais expressivos quando comparado ao ciclo 2025, né? Severamente prejudicando aí, né, prejudicado pelo clima instável, quando foram, né, colhidas apenas 2 toneladas em 16 hectares. Quer dizer, o volume, né, atual representa também o dobro registrado na safra 2024, né, que teve aí, ó, 35 mil toneladas. Os dados constatam, né, no levantamento feito pelo técnico, né, de campos responsável pelo grupo, Daniel Fernandes Miranda. Então daí, gente boa, né, após safra frustrada, né, pelo clima em 2025, o primeiro grupo de olivicultura, né, do programa ATEG do sistema FAENG-SENAR celebra recorde. Oh, beleza, hein? Bom demais quando a gente vê uma notícia dessa, né? Olha a hora agora, 4:20. 4:20. Bom dia.
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1: O Beleza, agora 4:22, 4:22. Bom dia pra você, vamos acordar aí, preguicinha, acorda, preguicinha, acorda, preguicinha. Tem férias, férias é o mês que vem, né? Férias aí da criançada. Ah, o beleza, hein? Aí, tá dormindo demais, pode dormir demais, não, aí, ó, você tudo errado aí. Bom, agora 4:22, hoje é hoje, hein? Hoje é quinta-feira, véspera de sexta, né? Quinta-feira, quintou na cidade do calor e do amor. Pois é, quinta-feira, hoje é dia 11, né, produção? Já estamos no 11º dia do mês, dia 11 de junho de 2026. E as festas, né, estão acontecendo aí nas paróquias, pra você que gosta, né, de saborear aí aquelas delícias, né, desse período. Bom demais, oh, beleza, show de bola, hein? Agora tem, né, canjicão, tem canjiquinha, tem tudo aí. Meu amigo José Arruda de Sobralha, bom dia, Zé, bom dia pra você, obrigado aí pela sua mensagem, tá bom? Mandou mensagem pra gente aqui no nosso WhatsApp, né, 999-89-1977. Também o Marcos de Galileia, o Maikin, bom dia, Maikin, grande Maikin de Galileia, o Maikin, vai deitar. Aí deita. Bom, 4:23. 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O beleza. Amor,
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1: Olha a hora agora, 4:25, 4:25. 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

Aê, beleza, hein? Bom dia, agora são 4:30, 4:30. Ah, o pessoal pediu essa música aqui, eu vou tocar, Lamento do Imigrante, né? O pessoal que tá, cadê que o nome dele aqui? Tá lá nos Estados Unidos, meu amigo Washington, bom dia, Washington, tá nos Estados Unidos, pediu a música, Lamento do Imigrante. Ah, cadê? Pega aí, produção, a música aí. Música do Soriano e Samuel, Lamento do Imigrante.

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1: Muito bem, é o lobo, é o lobo, é o lobo. E eu digo, eis-me aqui, meu povo querido do meu coração. Bom, 4h40, acorda todo mundo aí, joga água gelada quem tá dormindo aí, vai lá, meu filho. Água do Tanana, geladíssima. Mais um balde aí, vai lá. Aê, beleza. Vamos acordar aí, olha a hora, agora 4h41. 4h41 na cidade do calor e do amor. E engraçado, né? Essa madrugada não fez muito frio não, viu, menino? Pessoal que tá esperando aí aquele frio de rachar, essa madrugada não fez muito frio. É, eu falo por experiência própria, né? E quando eu chego aqui, quer dizer, o gelo tá caindo, mas só que dessa vez não. Ô menino, eu vou te falar, esse negócio dessas figurinhas, esse trem virou uma febre, viu? O lobinho mesmo, meu filho, meu salário já foi quase todo comprando figurinha aí, é. Aqui a corrida pela taça, né, mais cobiçada do futebol, não é a única promovida pela Copa do Mundo, né, e a cada 4 anos. Em todo o Brasil, crianças e adolescentes correm para as bancas dos jornais para completar, né, o álbum de figurinhas do torneio, tá? Olha só, são cerca de 11 milhões de figurinhas impressas por dia pela Panini, né, que produz o álbum. Mas, né, estampar, né, os rostos aí de estrelas como Messi, Cristiano Ronaldo, Vini Júnior e Mbappé, no álbum, não é tarefa fácil. As figurinhas mais raras incentivam, né, a Copa, tipo assim, né, fala pros pais: ó, pai, eu quero tirar o Vini Júnior, eu quero tirar o Mbappé, né? Isso acaba incentivando aí a compra de mais pacotes. E o aumento, né, na geração de um lixo difícil de reciclar. Isso aumenta muito, né, gente? Porque, como diz, é muito difícil reciclar, entendeu? Muito difícil reciclar. Então isso acaba gerando um lixo, né? Muito mesmo aí, ó, pra quem trabalha com reciclagem, pois é. Então, só lembrando que há cerca de 30 anos, um fornecedor de aparas, né, ele disse que sobras de papel, ele disse assim, ó, ele notou que é um material branco, né, ele notou um material branco no lixão, né, e o liner, né, aquela tira, né, de papel que fica atrás ali de todo o rótulo, não tem? Pois é, ou etiqueta, né, autoadesiva, e que acaba o que? Descartada. Então ele levou, né, o material para a fábrica de papel. Então a resposta foi decepcionante. O material não era reciclável por causa do silicone que reveste, né, o liner para permitir que a etiqueta se destaque, né, com facilidade. Então o silicone contamina, né, o processo de fabricação, entendeu? Entope, né, telas e filtros e inviabiliza a produção. Então tá aí, né, gente? Aquele que o pessoal descarta ali, tem um gelzinho dele, né? É que cola, né, no álbum, entendeu? E tem a parte que é descartada. Disse aquela parte, então, não é reciclável. Difícil reciclar. Pois é, aí complica. Então, Daniel Lauside, né, começou, então, uma pesquisa intensa para desenvolver um processo químico que neutralizasse a ação, né, do silicone, sem removê-lo. Assim nasceu o Popel, né? Popel, há 13 anos, que se diz a única empresa da América Latina a reciclar o liner sobre o conceito de economia circular. Entendeu? Então tá aí, ó, o liner, né? Liner está em tudo, né, gente? No shampoo, né, do banheiro, no queijo, né, na bandeja de supermercados, no medicamento, né, da farmácia. Então o rótulo vai para o produto, né? Então o Líder fica na indústria e segue para o lixo, tá vendo? Tá vendo? Então tá ainda, né, com tecnologia única, a empresa recicla o lixo, né, das figurinhas da Copa. Então tem empresa especial aí para reciclar esse tipo de lixo, né? Aquele que vem nas figurinhas, aquele que o pessoal descarta, né? O menino guri vai lá, tira, né? Cola no álbum e tem aquela parte que é descartada. Então agora já tem tecnologia, né, para reciclar esse tipo de lixo aí também. Que são aí o das figurinhas da Copa, né? Ai, ai, ai, papai. E é R$7, né? Em cada pacotinho daquele ali, ué. Bom, são 4h45, mas só que, né, vamos lá, é só de 4 em 4 anos, né, que aparece alguma coisa assim, né? Fazer a alegria da criançada, né? Uai. É, ué, o neném gosta, né? Tem o neném, tem figurinha também.

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1: Olha a hora agora, 4h52, 4h52, bom dia.
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1: Já falei, 4h52.
2: Alô, bom, quantas horas?

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0: Isso aí, Rancho 97, beleza por hora a hora. Agora 5 horas e 1 minuto, 5 e 1, bom dia pra você. Muito obrigado aí pela companhia, tá bom? É o Lobo da Madrugada, o seu despertador de todas as manhãs. Ô, beleza! Bom demais, Micharia, dá um pulo do gato, acorda todo mundo. Ê, Micharia! Ô, beleza! Bom, agora são 5 horas e 1 minuto, 5 e 1, marca aí. Olha que clima favorável acelera, né, plantio de trigo nas principais regiões produtoras, tá? Vamos trazer aqui o nosso Notícias do Campo, né? Para você que tá sempre ligado com a gente aí, ó.
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0: Beleza, vamos trazer aí, né? Olha que as condições climáticas favoráveis vêm impulsionando, né, o avanço da semeadura do trigo no Brasil. Segundo o Centro de Estudos Avançados em Economia Aplicada, o CEPEA, a boa umidade, né, do solo tem favorecido a germinação das sementes e permitindo o andamento dos trabalhos, né, no campo em ritmo acelerado. Dados da Companhia Nacional de Abastecimento, né, que é o CONAB, mostram que até 1º de junho, né, o plantio havia alcançado 41,1%, né, da área prevista para a cultura, né, no país. Em São Paulo e em Mato Grosso do Sul, a semeadura já foi concluída, viu? No Paraná, né, o principal produtor, né, aí do cereal, nacional do cereal, o avanço também é expressivo. Informações aí do CEAB, né, Deral, indicam que 67% da área destinada ao trigo já havia sido semeada até o início de junho, né, com os trabalhos previstos aí, né, para o cultivo do trigo no estado que já havia sido plantado, viu? Então tá aí, ó, bom demais, hein? Os trabalhos finalizados em diversas regiões também do estado. Então, para você que sintoniza a gente sempre aí, ó, semeadura avança, né, em ritmo acelerado no país e já foi concluída em São Paulo e Mato Grosso do Sul, tá vendo? Olha a hora, Brasil, para você ligado, agora 5 horas e 3 minutos, 5 e 3. Esse foi mais um
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0: É isso. Bom, 5 horas e 3 minutos, já deixou o seu recado, deixa o seu recado. Daqui a pouquinho eu vou passar lá para mandar mensagem. Inclusive, tá aqui o meu amigo, ó. Bom dia, Lobão, um Tião do Viático, rapaz. Glaucide, né? Um abraço aí para Glaucide. E o meu amigo Careca também. Valeu, Sebastião do Viático. Gente boa. Chicota Braga também tá aí. Ô, bala acabado. Pois é, deixa o seu recado. Daqui a pouquinho eu vou mandar mais bom dia, viu? Mas eles querem deixar um abraço aqui pro Dona Isabel do Biscoito. Ô, Dona Isabel do Biscoito, bom dia, Dona Isabel. A Lucinha, né, e todo mundo que está trabalhando e ouvindo aí a programação. Valeu! Muito obrigado. Bom, qual vai ser a charada de hoje, hein? Valendo o quê? Hoje vai ter sacolinha amarela, hein? Hoje vai ter sacolinha amarela, meu filho. Ah, beleza! Vamos que vamos, é hora de trabalhar, gente, hora de trabalhar. Agradeço a Deus pelo seu trabalho, né? Que você possa fazer o bom uso aí do que você ganha com o suor do seu trabalho. Não.

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2: Emoção que não cabe no coração. Hora certa, agora são 5:20, 5:20. Bom dia, Brasil, bom dia, meu povo, bom dia. Todo mundo ligado aí com a gente. O brasileiro tá ligado, bom dia, sargento brasileiro. Sargento brasileiro agora, né, rapaz? É o vovô coruja, aí, ó. Ei, já tá ensinando o menininho, já o netinho a escutar 97, aí. Valeu, valeu, valeu, valeu, obrigado aí, viu? Meu amigo brasileiro. Tá certo, então. Deixa, manda sua mensagem aqui no nosso WhatsApp, tá? 999-89-1977. Aqui você pode ligar também, né? Você tem essa vantagem aqui na Rádio 97. Você pode ligar também e falar direto com o locutor no 3271-1977, tá bom? 3271-1977. Fica à vontade aí, gente boa. Bom, bom, bom, deixa eu ver aqui. Hoje é quinta-feira já, né, menino? Nós temos aí curtindo, vivendo uma quinta-feira, quinta-feira maravilhosa. Hoje é dia 11, estamos indo no 11º dia do mês, dia 11 de junho de 2026, né? Pois é, meu abraço a todos aí de Pescador, alô Pescador, um abraço pra vocês aí. Alô, beleza, alô meu amigo doutor, secretário de Agricultura aí de Pescador. Valeu, doutor, um abraço aí pra você. Só que ele é doutor, não, ele fala doutor, ele é conhecido como doutor, né? Mas ele não é doutor, não, viu? É,

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1: Quem é que quer beijo a Deus, hein? Deus me livre. É. Mas é isso aí, já são... Olha a hora agora, 5 horas e 28 minutos, 5h28, bom dia. Meu bom dia para todo mundo ligado no Rancho 97. Meus amigos das cidades vizinhas, né? Todo mundo que tá ligado com a gente nas cidades vizinhas, aquele abraço, bom dia, tá? Principalmente a turma que tá curtindo a programação, daí Derribadinha. Alô, Derribadinha, bom dia, Derribadinha. Alô, Coroaci, alô, Nacife Raidan, bom dia, meu povo aí de Nacife Raidan. É, alô, Sandrinho, meu amigo Sandrinho, bom dia, Sandrinho, tá? Bom dia a todos vocês, é um grande abraço, viu? Pessoal de Nacife Raidan. Nacife Raidan é depois ali de Coroaci, né? Passa pro Coroaci e vai embora, tá? Inclusive, em agosto eu estarei participando da cavalgada lá, no, da cavalgada lá de Nacife Raidan. Um abraço pra vocês aí, viu? É, vou estar marcando presença lá. Obrigado pelo convite aí, viu? Se Deus quiser, estarei aí com vocês, tá? Tá bom? 5 horas 29 minutos, 5h29. Deixa eu ver o que eu vou. 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
7: É isso aí. Beleza pura. Agora 5:36, 5:36, hein? Alô, meu amigo, meu amigo, meu amigo, meu amigo, o sargento Cláudio do Cláudio não agora virou fazendeiro, rapaz. O homem reformou agora, né? Só tá na chácara agora. Ele e o irmão dele, né? O Antendô, é o malacabado, os dois malacabados, rapaz. Agora, né? Tá na chácara, só comendo franguinho na panela, plantando alface. É, eu tô te falando. Tem um dia desse que ele mandou lá na... Levou lá na toca, rapaz, uns pés de alface, mas pensa num trem que cheirava. Ô, gente, engraçado, né? Você compra esses alface, né? Você compra esses alface que você compra ali perto, no mercadinho pertinho da sua casa aí. Aquele pezão bonito, né? Mas né, não tem aquele mesmo cheiro daquele que é plantado lá na roça, né? Aquele que é cultivado aí com... Geralmente o pessoal usa o esterco de boi, né? É, o esterco de boi. Entendeu? Usa o... Memengue? O esterco de boi como adubo, né? Então, mas cresce, cresce com a força da terra. Entendeu? É com a força da terra. Então é bem diferente, o sabor é outro. Quando você está cortando ali, né? Você sente aquele cheirinho gostoso, né, da terra. Você vê que é uma coisa que nasceu com a força da terra, né? Nasceu e cresceu com a força da terra. É bem diferente. Eu já carreguei muito esterco na minha vida, viu, menino? Oh, tô te falando. Eu duvido a você que tá me ouvindo. Eu tenho certeza que você também já carregou muito esterco já também, né? Pra levar lá pra sua casa, lá pra, pro seu pai, pra sua mãe, né? Pior que tinha que socar, né? Tinha que socar ele, né? Pra colocar lá na horta, pra crescer ali, né? O alface, a couve, a hortaliça, né? A verdura, né? Entendeu? Os legumes. Pois é, mas crescia com aquele sabor gostoso, né? É bem natural mesmo, entendeu? Eu tenho certeza, se eu perguntar aqui, ó, se você já carregou esterco de boi, você vai ver a quantidade de gente que vai mandar mensagem pra mim aqui. Não, Lobo, eu mesmo, quando eu era pequeno, eu lembro, né, eu, meu pai, a gente ia, tá, é, por aí, por aí. Então, gente, a vida no campo é muito boa, né? A vida no campo é show de bola. É verdade, você pode plantar, né, plantar aí à vontade, colher, também colher com fartura também. Aí você sabe que aquilo tudo ali foi você que plantou, né? Né? Tudo foi com suor, né? Das suas mãos. É bom demais. É mais ou menos assim a vida no campo, ó.
8: 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Vem cá. Vem conhecer meu chão. Vem ver de perto a natureza.

natureza, aonde Deus criou a beleza quando fez este sertão. Senta em riba dos arreios desse macho machado. Mas vamos andar devagarzinho, a modo nós vê as fulô no caminho, donde brinca beija-fruta. Já vem rompendo a aurora, a natureza desperta. O cheiro gostoso de mato, as águas claras do regato, faz a abertura da festa. É o cantar do sabiá, o piá da juriti, o grito da maracanã, soldando alegre amanhã, também canta um bentivi. E um ristinho de sereno ainda cai lá do céu. Tem encerração lá na serra, e a mata tudo se encerra na brancura deste véu. Nas palhoças, a fumacinha sobe pela chaminé. Da sala na camarinha, vem chegando da cozinha um cheiro forte de café. É logo ali que eu moro, é, naquela casa branquinha. A mulher já tá de pé, já fez um bule de café que é pra nós tomar com farinha. Tem um queijo bem curado, tem broa de fubá, tem mandioca, tem batata, um leite gordo e conata já veio lá do curral. Já comeu? Tá satisfeito? Então vem comigo pro terreiro. Eu vou aguar minhas plantinhas e eu vou tratar das galinhas e dos porcos do chiqueiro. Depois eu vou te mostrar meu mundo, aonde eu vivo com prazer. Vamos passar pelo pomar, olha quanta fruta tem lá. Se quiser, pode colher. Aqui fica a nossa horta. Tem legume, tem verdura, nosso paió tá cheio, tem de tudo um bocadinho. Nós sempre gozou de fartura. Pouco arriba da palhada, principia o cafezar. Olha o povo trabalhando, tá tudo alegre, cantando, nem vê o tempo passar. Escuta, é a música chorosa de um carro de boi a cantar, que vem com cana pro engenho, que é de um canaviar que eu tenho naquela virada de lá. Chega cá perto da taxa, vem provar puxa batida. É doce puro, sem mistura, tirado da cana pura, só faz bem pra nossa vida. Garravara, o anzol, vamos lá no Ribeirão? Ó, lá tem cará, tem mandi, tem traíra, lambari, nós pega peixe de montão. Agora, nós pega esse arrastão pra ver o mato de perto. Nhante, que uma mão criminosa, de gente má, gananciosa, faz tudo virar um deserto. Olha, quanta parasita carregadinha de fulô. Respira esse cheiro gostoso de tudo que Deus poderoso pra dar pros homens criou. Senta aí nas folhas secas que cobre tudo esse chão. Vem gozar a tranquilidade que não existe na cidade. Foi feita só pro sertão. Olha aí, a mina d'água que nasce no pé da serra. Você tá com sede, meu patrão? Bebe na concha da mão água que nasce da terra. Já é hora do almoço. Vai na bica, lava as mãos, pega o prato na mesinha que a comida tá quentinha, tudo em riba do fogão. Olha, tem um frango com quiabo, um angu bem amassado, tem arroz, couve rasgada, tem linguiça, carne assada, um feijãozinho bem temperado. Agora você bebe um cafezinho e sente um cigarro de palha. Vamos chegar na varanda que ali, naquela banda, já tem uma rede de maia. Enquanto essa rede balança, nós podemos prosear, contar causos das boiadas, lembrar das coisas passadas que nunca mais vai voltar. Depois, nós aparta os bezerros que tá junto com a vacada, que é pra amanhã, bem cedinho, nós tirar um leite fresquinho pra fazer queijo e coalhada. Vamos até na cachoeira lavar o pó desse dia. A água tão limpa, tão pura, caindo lá das alturas, nos dá frescor e alegria. A tarde já vem chegando e com ela a passarada, que com muita cantoria vai despedindo do dia lá no meio da ramada. Vamos garrar na viola, tocar umas duas mudinhas.
senta aí no degrau da escada e presta atenção na toada e no som da violina. É hora da Ave Maria, por favor, tira o chapéu. Pela vida e pelo pão, vamos fazer uma oração para nosso Deus lá no céu. Agora, nós vai despedir. Aperta essa mão calejada de um trabalhador da roça que vive feliz na palhoça nessa terra abençoada. Volta lá para sua cidade, mas guarda essa beleza de um mundo abençoado, onde vive um povo honrado que põe o pão na sua mesa.

onde eu moro, é desse jeito aí. Muito bem, são 5 horas, é isso mesmo, 5 horas e 49 minutos, 5h49. 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Ah, beleza, hein? Mas é isso aí, são 5 horas e 51 minutos. 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E aí vai, e aí vai. Vamos lá, são 5 horas e 45 minutos, 5h45.

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1: O anjo do Senhor anunciou a Maria e ela concebeu do Espírito Santo. Ave Maria, cheia de graças, o Senhor é convosco. Bendita sois vós entre as mulheres e bendito é o fruto do vosso ventre, Jesus. Santa Maria, Mãe de Deus, rogai por nós, pecadores, agora e na hora de nossa morte. Amém. Eis aqui a serva do Senhor, faça-se em mim segundo a vossa palavra. Ave Maria, cheia de graças, o Senhor é convosco. Bendita sois vós entre as mulheres, e bendito é o fruto do vosso ventre, Jesus. Santa Maria, Mãe de Deus, rogai por nós, pecadores, agora e na hora de nossa morte. Amém. E o Verbo se fez carne e habitou entre nós. Ave Maria, cheia de graças, o Senhor é convosco. Bendita sois vós entre as mulheres, e bendito é o fruto do vosso ventre, Jesus. Santa Maria, Mãe de Deus, rogai por nós, pecadores, agora e na hora de nossa morte. Amém. Rogai por nós, Santa Mãe de Deus, para que sejamos dignos das promessas de Cristo. Oremos. Infundi, Senhor, vos rogamos a vossa graça em nossos corações, para que nós, conhecendo pela anunciação do anjo a encarnação de Jesus Cristo, vosso Filho, por sua paixão e morte de cruz, cheguemos à glória da ressurreição. Pelo mesmo Cristo, nosso Senhor. Amém. Louvado seja nosso Senhor Jesus Cristo. Que a graça e a paz de Deus, nosso Pai, e de Jesus Cristo, nosso Senhor, estejam com todos vocês e seus familiares. Prezados radiovintes, hoje é quinta-feira, dia 11 de junho, e a Igreja celebra a memória de São Barnabé Apóstolo. E nós vamos refletir o Evangelho de Jesus Cristo segundo Mateus, capítulo 10, do versículo 7 ao 13. Naquele tempo, disse Jesus aos seus discípulos: em vosso caminho, anunciai: o reino dos céus está próximo. Curai os doentes, ressuscitai os mortos, purificai os leprosos, expulsai os demônios. De graça recebestes, de graça deveis dar. Não leveis ouro, nem prata, nem dinheiro nos vossos cintos, nem sacola para o caminho, nem duas túnicas, nem sandálias, nem bastão, porque o operário tem direito ao seu sustento. Em qualquer cidade ou povoado onde entrardes, informai-vos para saber quem ali esteja digno. Hospedai-vos com ele até a vossa partida. Ao entrardes numa casa, saudai-a. Se a casa for digna, desça sobre ela a vossa paz. Se ela não for digna, volte para vós a vossa paz. Palavra da Salvação. Amados radiovintes, o envio dos discípulos em missão foi acompanhado de recomendações e normas de conduta. Jesus deu-lhes o programa, palavras e ações em sintonia. Enquanto as palavras esclarecem as obras, estas endossam a veracidade das palavras. Desse modo, o serviço ao reino dos céus é ao mesmo tempo serviço ao ser humano. Cidade e casa são os dois ambientes que se pode experimentar acolhida ou rejeição. Critério fundamental na missão é o abandono à providência. Fica em evidência a gratuidade demonstrada pela escassez dos meios. Como os enviados são anunciadores de uma palavra da qual não são donos e executores de obras que não derivam deles, não podem receber por elas. Assim, os discípulos, arautos da paz, podem constatar que na missão nunca faltará o necessário, como ensinado em Mateus 6, 25 a 34. Oremos. Ó Deus, que mandastes separar São Barnabé, cheio de fé e do Espírito Santo, para converter as nações. Concedei que o Evangelho de Cristo, que ele anunciou com tanta firmeza, seja pregado fielmente por palavras e obras. Por nosso Senhor Jesus Cristo, vosso Filho, na unidade do Espírito Santo. Amém. Meu abraço, amigo, que a bênção de Deus, Pai, Filho e Espírito Santo, desça sobre todos vocês e permaneça para sempre. Fiquem com Deus e até daqui a pouco no programa Fé Católica.
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1: Amados irmãos, amadas irmãs, iniciamos o programa Fé Católica e a nossa catequese é sobre a nota doutrinal sobre o valor do matrimônio. O casamento de Jacques e Raíssa Martin surge como um caso especial de comunhão intelectual, cultural e espiritual, que não pode ser apresentado como um único modelo, uma vez que as formas de união conjugal são certamente tão diversas quanto as próprias pessoas. Esse caso especial, contudo, tem muito a dizer. Dada a maravilhosa experiência de partilhar com Raíssa uma busca interior pela verdade, sobretudo por Deus, Jacques Maritain relativiza, sem a excluir, a importância do desejo, da paixão e da sexualidade. A verdade é esta, na minha opinião. Em primeiro lugar, o amor como desejo ou paixão, e o amor romântico, ou pelo menos um elemento dele, devem, tanto quanto possível, estar presentes no casamento como primeiro incentivo, como ponto de partida. Em segundo lugar, o casamento, longe de ter como fim primordial o de levar o amor romântico à sua plena realização, tem de realizar um trabalho muito diferente nos corações humanos, uma operação de alquimia infinitamente mais profunda e misteriosa. Ele é fascinado por um amor verdadeiramente desinteressado, que não exclui o sexo, é claro, mas que se torna cada vez mais independente do sexo. Ele não se refere, num sentido gnóstico ou jansenista, a um amor espiritual completamente desconectado da corporeidade ou das realidades terrenas, porque tal interpretação seria contrária ao seu pensamento antropológico, mas precisamente ao ideal de uma doação completa e irrevogável de um ao outro por amor ao outro. Assim, o casamento pode ser uma autêntica comunidade de amor entre homem e mulher, algo construído não na areia, mas na rocha. Este ideal de doação plena de si ao cônjuge implica a árdua disciplina do autossacrifício e por meio de renúncias e purificações. Cada um, em outras palavras, pode então se dedicar verdadeiramente ao bem e à salvação do outro. Neste contexto, ele sublinha a necessidade constante de perdão, preparado e pronto, tal como deve ser um anjo da guarda para perdoar muito os outros. De fato, a lei evangélica do perdão mútuo expressa bem, parece-me, uma necessidade fundamental. Meu abraço, amigo, a minha bênção, fiquem com Deus e até o próximo programa.
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1: Amados irmãos, amadas irmãs, iniciamos a novena do Bom Pastor. Sou Dom Félix, bispo da Diocese de Governador Valadares. Sou pastor dessa porção do povo de Deus da região do Vale do Rio Doce. É com alegria, então, que nós iniciamos em nome do Pai e do Filho e do Espírito Santo. Amém. Peçamos perdão. Senhor Jesus, bom pastor, tem compaixão de nós, porque somos pecadores. Não leves em conta as nossas faltas, mas concede-nos a graça de arrepender-nos dos nossos pecados. Converte-nos a ti. Não nos deixes pecar. Não nos deixes cair em tentação. Livra-nos do mal e perdoa todas as nossas culpas. Amém. Façamos o nosso agradecimento. Ó Deus, nosso Pai, nós te damos graças por todo o bem que nos fizeste até agora. Nós te agradecemos pelos imensos benefícios que concedeste a todos nós, seres humanos, e a todas as outras criaturas tuas que estão no céu, na terra e em todo o universo. Por teu Filho Jesus Cristo, Senhor nosso e bom pastor, a ti, nossa ação de graças, a honra e a glória, pelos séculos dos séculos e por toda a eternidade. Amém. Ouçamos a palavra de Deus. Eu sou o bom pastor. Conheço as minhas ovelhas e elas me conhecem. Assim como o Pai me conhece e eu conheço o Pai, e dou a minha vida pelas ovelhas. João 10:14. Meditemos a palavra de Deus.

Façamos agora a nossa intenção geral para alcançar a graça de perdoar as ofensas. Ó Deus de bondade, tu que não levas em conta nossas culpas, tu que perdoas a todos que te ofendem, dá-nos um coração manso e humilde, como é o coração de Jesus. Concede-nos a graça de perdoar sem restrições e sem medidas a todos que fazem o mal contra nós. Não permitas que caiamos na tentação de pagar o mal com o mal. Ensina-nos a amar nossos inimigos e a rezar com frequência pelo bem deles. Nós te pedimos por Cristo Senhor nosso. Amém. Façamos agora uma pausa para que no silêncio do nosso coração, com os olhos fixos na imagem do bom pastor, seja feito a ele o pedido de graças que desejamos receber dele por meio desta novena.

0: Oremos. Senhor Jesus, Filho de Deus e Filho de Maria, tu que és verdadeiro Deus e verdadeiro homem, tem piedade de nós. Senhor Jesus, tu que és o Cristo de Deus, tem piedade de nós. Senhor Jesus, tu que és o bom pastor, atende a nossa súplica. Rezemos uma Ave Maria, pedindo à nossa querida Mãe do Céu, que por intercessão dela, sejam recebidas as graças do bom pastor que dele esperamos obter. Ave Maria, cheia de graças, o Senhor é convosco. Bendita sois vós entre as mulheres, e bendito é o fruto do vosso ventre, Jesus. Santa Maria, Mãe de Deus, rogai por nós, pecadores, agora e na hora de nossa morte. Amém. Neste momento, nós vamos abençoar a água. Ó Deus Criador, nós te damos graças porque criaste a água para nos dar vida, saciar nossa sede, para lavar e refrescar nossos corpos, para molhar a terra e fazê-la produzir frutos que nos alimentam e sustentam. Nós te agradecemos pela água do batismo, pela qual tu nos purificas, a fim de que tenhamos uma vida limpa da sujeira do pecado e sem nenhuma mancha do mal. Nós te damos graças, porque por Jesus Cristo, que ofereceu a uma mulher samaritana e continua oferecendo a todos nós a água viva, da qual quem beber nunca mais terá sede, tu sacias a sede de todos os seres humanos. Abençoa, ó Pai, esta água que colocamos em tua presença. Concede a todos que fizerem uso dela tua proteção e a cura de suas enfermidades. Assim como pela passagem dos hebreus pelas águas do Mar Vermelho, tu os libertaste da escravidão do Egito, a todos que usarem desta água, livra-os de todos os males. Nós te damos graças e te pedimos por Jesus Cristo, Senhor nosso. Amém. Façamos agora a nossa consagração ao bom pastor. Ó bom pastor, nós te consagramos toda a nossa vida. A ti confiamos nossas famílias e nossos amigos. Tudo que temos e tudo que somos entregamos a ti. Tu és a fonte da vida. De ti procedem a cura e a libertação de todos os males. Tu és nossa luz e salvação. Queremos ser tuas ovelhas e pertencermos para sempre ao teu rebanho, pois junto de ti encontramos acolhida, paz e segurança. De todos os temores, tu sempre nos livras. Em ti pomos toda a nossa esperança, pois quem em ti espera jamais será decepcionado. Bom e eterno pastor, seguindo a ti com fidelidade, sabemos que após nossa peregrinação neste mundo, seremos recebidos por ti no céu. Lá, conforme tua promessa, viveremos para sempre contigo e teremos a felicidade eterna. Amém. Rezemos juntos a oração que o Senhor nos ensinou, através da qual nós chamamos a Deus de Pai e nos comprometemos a viver como irmãos e irmãs. Pai nosso que estais nos céus, santificado seja o vosso nome. Venha a nós o vosso reino. Seja feita a vossa vontade, assim na terra como no céu. O pão nosso de cada dia nos dai hoje. Perdoai-nos as nossas ofensas, assim como nós perdoamos a quem nos tem ofendido. E não nos deixeis cair em tentação, mas livrai-nos do mal. Amém. Recebamos agora a bênção do bom pastor. Que o bom pastor nos olhe com amor, traga luz aos nossos olhos e serenidade para o nosso coração. Amém. Que o bom pastor nos abrace agora com ternura, de modo que sintamos o afeto do seu divino coração. Amém. Que o bom pastor seja nosso guia, nos faça conhecer sua estrada, nos conduza e conduza nossas famílias pelos caminhos da paz e da felicidade. Amém. Ao bom pastor, a honra, a glória e o louvor para sempre. Amém. Que a bênção de Deus, Todo-Poderoso e rico em misericórdia, Pai, Filho e Espírito Santo, desça sobre todos nós e permaneça para sempre. Amém. Fiquem com Deus.
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0: 6:15, bom dia, bom dia, bom dia, bom dia. Bom, 6:15. Gente, o pessoal tá me perguntando aqui se eu vou dar empenho do Cassiano aí no forró da terceira idade. Ô, gente, não, eu não estaria aí, tá? Geralmente eu vou quando é o Maurinho que organiza, né? Só que não é o Maurinho, não. Tá na equipe do Maurinho que vai organizar dessa vez, não. Na verdade, seria o Maurinho ia fazer, o Maurinho, na equipe dele ia fazer dia 30 de maio, finalzinho de maio, né? Onde eu estaria com eles, né? Mas só que aí eles suspenderam, né? E, tipo assim, né, gente? Tem que ter muito apoio, né? Porque geralmente o Maurinho, né, mas a equipe dele, quando faz esse forró da terceira idade lá, um encontro, né? Na verdade, o dele é um encontro, né, do forró da terceira idade. Geralmente é tudo 0800, né? Eles dão lá, né, o café da manhã, né, o café da manhã, o almoço, tudo de graça, entendeu? E aí o pessoal vai lá e se diverte, né? Como diz, para pro almoço e ó, só alegoria, né? Só que aí o pessoal tá me perguntando se eu estarei. Não estarei, tá? Tá bom? Que eu estaria do que o Maurinho realiza todo ano. Só que esse ano ele não realizou e vai ter lá, né? O forró da terceira idade, mas é com outra equipe, né? Não é com né, que o Maurinho faz todo ano, não, viu? Tá bom? Um abraço aí, viu? Meu amigo Maurinho, a todos vocês de Penha do Cassiano. Então o pessoal que tá perguntando se eu estarei lá, não estarei, tá bom? Não estarei, tá bom? Que geralmente o pessoal já acostumou, né? Com a minha presença lá todo ano, né? E aí, repente vai achar que eu dei o bolo, né? O lobo deu o bolo, dei não, viu? Eu não estarei lá não, tá bom? Beleza? Até outro pessoal que vai fazer, tá certo? Bom, são 6:17, 6:17. E quando a saudade aperta, hein? Aí o coração não aguenta.
1: Lobo, lobo.
0: Lobo, lobo. Ah, beleza, hein?

0: 37.
1: Ô, Lobão, quantas horas?
2: Olha a hora, 6h20, 6h20 agora.
1: Ô, Lobão, quantas horas?
2: Já falei.

0: beleza, hein? Aquela que essa é aquela que toca profundamente o coração da gente, hein? Beleza, Edson Hudson com Kenny Rogers. Kenny Rogers, eu não sei dizer que não te amo. Ai, mamãe. Teodoro Sampaio, quando a saudade aperta. Ai, quando a saudade aperta. Ai, não tem jeito, não. O remédio é chorar. Bom, gente, agora tá na hora da charada do lobo. Aquele momento de descontração aqui do programa, né? Se você tá triste aqui, você sorri, meu filho. Aqui não tem espaço para tristeza, não. Quer sorrir? Quer levar pernada aí pra tirar, né? Pra despertar o sono aí que não te deixa aí trabalhar? Pois é, então tá aí, ó. Passa, liga aí 3271-1977. Dá pra você participar da charada e faturar, sabe o quê? Uma linda camisa da UOT. Hoje tem sacolinha amarela na charada, hein? Tá bom? Tem sacolinha amarela na charada, valendo aqui, ó. Na charada do lobo, ontem acertaram, né? E a resposta de ontem, pra quem não sabe, é tipo assim, né? A pergunta foi, quando é que uma mosca tem medo de entrar numa casa? Quando ela não entra numa casa? Quando tem um alçapão. O alçapão, tá bom? Foi a resposta. E a de hoje aqui, ó, valendo uma camisa da UOT, né? 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Olha só, vai concorrer vai sortear 3 kits da UOT, camisa e bermuda, né? 3 kits. Vai também sortear uma linda bota, aquela Mississippi, né? Aquela bonitona aí, ó. E um chapéu. Pode ser masculino ou feminino da Mundial, tá bom? Só colocou na onda e boa sorte. A charada é essa aqui, ó. Valendo uma camisa da UOT. Por que o astronauta viajou sozinho para o espaço, hein? Por que que ele viajou sozinho para o espaço? Liga aí. 3271-1977, 3271-1977. Tá na hora de quê, produção?
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4: 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Beleza, hein?
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13: E agora, repita: o lobo é um perigo.
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12: a hora da charada do lobo.
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12: Ai, paios. Vamos lá.
13: Perigo.
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12: Ai, paios.

0: Alô, bom dia.
1: Bom dia, Lobo.
0: Bom dia, quem tá falando?
1: É Isaías Zazá.
0: Oi, Isaías Zazá, Zazá, lá vem Zazá.
1: Zazá na Niterói.
0: Você lembra dessa novela, Zazá? Você lembra dela, dessa novela? Lá vem Zazá, Zazá. Era até com a Fernanda Montenegro, né? Ela fazia como se fosse mesmo. O Santos Dumont, né? Santos Dumont.
1: É. O aviãozão, né?
0: Vamos ver se o Zazá vai Zazá. O Zazá acho que vai vazar, quer ver? Tempo pra ele, produção. Fala, de onde você fala mesmo?
1: Ô, daqui de Valadares mesmo. Tô na estrada agora. Eu trabalho com vendas, tô na estrada.
0: Ah, você tá na estrada? Na estrada, que é caminhonete?
1: Não. Eu sou representante comercial.
0: Ah, não, você tá na estrada, é na estrada andando, né? Achei que você tava na estrada, na caminhonete estrada. Vamos lá então, produção. Ele tá na estrada, tempo pra ele, produção.
1: Fala comigo, é do Astronauta?
0: É. Vou responder a pergunta pra você. Aqui, ó, por que que o astronauta, né, viajou sozinho para o espaço?
1: Ele gosta de mais espaço.
0: Como é que é?
1: Porque ele gosta de mais espaço.
0: É mesmo, rapaz? Nossa, a turma quebrou-se também, toma um espaço assim, vem correndo e ó. Ai, ai, ó, papai. Eita perna mesmo aí, ó. Ai, ai, ô, beleza. Joga água gelada mesmo. Agora repete comigo.
2: É um perigo.
1: O lobo é um perigo.
3: Ai, socorro, é um lobo.
1: Mal acabado.
0: Eu ajeito. Falou, bom dia. O homem tá na estrada, agora ele vazou mesmo, hein? Vamos lá, 3271-1977, pega o telefone e liga aí. 3271-1977. Eu quero mais gente participando aí, tá, gente? Quero mais gente participando aí, tá? Aí, ó, o telefone tá tocando aí, produção. Põe no ar, produção. Alô, bom dia.
4: Bom dia, Lobão.
0: Ô, bom dia, quem fala?
4: É eu de novo, rapaz, é o Jadilson. Caso o Baguari das Cabras, Lobão.
0: Ô, Jadilson, levou pernada, né, meu filho?
4: Ô, oh, tô com a costela toda arregaçada esses dias, sou pernada, mas hoje eu te pego. Hoje a minha cabra hoje vai te dar cabeçada.
0: Vai mesmo.
4: Vai.
0: E aí, vovó, você acha que vai, vovó?
3: Vai não.
0: Aí, viu?
4: Vai, com certeza.
0: Tempo pra isso. Senta a cabra aí, ó.
4: Mas por que ele não achou ninguém
0: pra
4: ir com ele? Porque todo mundo tem medo, né? Ele é muito corajoso, não é isso?
0: Não é assim, é. Grande resposta. É, rapaz, se ele tem coragem, a turma também tem, quer ver, ó? Coragem da perna. Aí, ó. Aê, beleza pura, hein? Agora joga água fria, né?
3: Água.
4: Fernanda Nubinha lá no
0: Castanheiro,
4: que
0: ele
4: deu das 4 horas,
0: ele
4: tá assistindo, sei lá,
0: eu
4: falo muito
0: com
4: você.
0: É mesmo. Aí, valeu, bom dia pra você, repete comigo.
2: O lobo é um perigo.
4: O lobo é um perigo.
3: Ai, socorro, é um lobo.
4: Mamãe, me acorde, socorro.
0: E eu, hein, mamãe, que você fala, né? Falou, bom dia. Engraçado, ontem quem ganhou foi a Romilda. Romilda, rapaz, mas ela já levou tanta pernada que acho que não tinha nem costela mais. E ontem ela deu sorte e acertou a charada. E faturou aí a mangueira, né? Mangueira de 15 metros, hein? É, uai. Tô te falando. Vamos ver quem tá na linha. Põe no ar, produção. Alô, bom dia.
4: Bom dia.
0: Bom dia, quem fala?
4: Quem fala é o
0: Adir. O Adir?
4: É.
0: O Adir. A Dig vai levar a pernada logo ali, ó. E aí, qual que é a resposta, Dig?
4: Ele tem que ficar no espaço sozinho.
0: Ele que...
4: É? Ele tem que ficar no espaço sozinho.
0: É mesmo, velho?
4: Ó, rapaz, aqui é baiano, rapaz, tem inteligente demais.
0: Oi, gente. Outro quebra-osso. Vai lá, mostra pra ele aí.

0: Fernando que você fala, né? Aí. Aí, agora repete comigo.
1: O lobo é um perigo.
2: O lobo é um medroso.
0: Não, responde direitinho.
1: O lobo é um perigo.
2: Um abraço, Vera Lúcia.
0: Eu, hein? Entendi nada. Ah, oh, mal acabado. Ainda vai, responde tudo errado. O lobo é um perigo. Oi, ó. Valeu então. Boa charada, fica por aqui. Volta amanhã, sexta-feira, né? Então, amanhã tem mais charada do lobo no oferecimento aí da Sacolinha Amarela Sorian Modas, beleza? 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
2: Tô com uma fome.
0: 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Olá, gente! 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
9: Aqui na sua idade, seu avô já tinha comprado um terreno. Me diz aí, ele levou o terreno dele com ele? Quanto tempo da vida dele ele gastou pra conseguir esse terreno? Quantas coisas ele teve que renunciar para adquirir um terreno? Quantos lugares ele conheceu? Quantos lugares ele deixou de conhecer? A gente fica se preocupando aí em adquirir bens. Aí eu vou comprar um terreno porque eu quero ter onde morar. E a gente gasta uma vida inteira correndo atrás de bens que quando a gente morrer vai deixar aí para virar herança, para virar briga entre herdeiros. A gente vai juntar dinheiro, vai gastar tempo no trabalho, dias e dias doando nosso tempo pro patrão, sem poder aproveitar o melhor dessa vida. O mundo é grande, o mundo é bonito, é belo e é tudo nosso. Aí você pensa, realmente vale a pena gastar uma vida para acumular bens e no final não viver bem? Vai viajar, vai comer uma comida diferente, conhecer pessoas diferentes, lugares diferentes. Se preocupa não. Se no meio do caminho surgir oportunidade, você compra um terreno e que seja um terreno num lugar muito bonito.
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12: 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Vamos lá, agora são 6h47. 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
12: 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Muito bem, agora são 6 horas 41 minutos, 6h48. Sofri em dobro.

0: sofreu em dobro, Diego e Arnaldo. Participação especial de Jorge Henrique e Rodrigo. Sofreu em dobro que você fala, viu? Ô, gente, criança, você não pode desgrudar os olhos, né? Tem que ficar olhando mesmo, tem que vigiar. Olha que criança abusa de super cola e termina colada em sofá em Minas Gerais. Por isso que eu tenho que ficar de olho no neném, que esse neném também é a mesma coisa. Neném, Maria Chiquinha, pois é. Aí, olha, uma criança de 3 anos ficou colada em um sofá depois de passar grande quantidade de super cola no móvel em casa em Minas Gerais. Bom, segundo o pai, o produto espalhou, né, na perna aí, tá, do menino, e grudou numa posição desconfortável. Os pais tentaram tirar a criança, mas não conseguiram. Aí o que fez? Ligou para os bombeiros, né? Bom, os bombeiros foram acionados e fizeram um trabalho cuidadoso para soltar o garoto. O caso aconteceu em Betim, na região metropolitana de Belo Horizonte, viu? Tá vendo? Menino, você tem que ficar de olho. Principalmente agora, tá chegando as férias, né? Pois é, mês que vem tem férias escolares. Tem que ficar de olho mesmo, viu? Menino, nada vira salto mortal naquele... Tem aquele colchão de mola, não tem? Pois é. Aquele colchão de mola mesmo, viu? Molas, né? Aí, aquele você salta, vira salto mortal, vai lá pra cima, volta de novo, volta, mas dá dois saltos mortal, aí vai e quebra a ripa da cama. Aí já viu, né? Aí o chinelinho faz a festa. Eu tô te falando. Olha a hora agora, 6h53, 6h53.
1: Tá bom, quantas horas?
0: Eu já falei.
1: Oi. Faz um pix.
0: Ih, meu telefone tá colado aqui também, passou super cola nele também, Guilherme. Não tem como nem tirar aqui da mesa, grudou aqui, não tem como fazer pix, não.
1: Tilardão, faz um pix.
0: Já

música bonita demais, né, gente? Aí com o saudoso Aguinaldo Timóteo, né, Gilberto Gilmar? É, os Verdes Campos, o meu lar com o saudoso Aguinaldo Timóteo. Bom, agora são 6:56. 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
0: Emoção que não cabe no coração, meu filho. Agora 7:03, 7:03. Ô, gente, olha, a temperatura marcando aqui, ó, nessa quinta-feira, aqui nos estúdios da 97, da Avenida Brasil 2770. Tá marcando aí 17 graus, hein? 17 graus, meu filho. 17 graus, pois é. Olha, ex-zagueiro, né? Olha só, acho que é ex-zagueiro da seleção, é detido antes de embarcar para a Copa do Mundo, hein? Ai, mamãe. Ai, mamãe. É, menino. 17 graus, hein? Tá marcando aqui em Valadares. Pois é, vamos ver como é que vai ficar a temperatura no decorrer do dia. Hoje é dia 11, né, produção? Já estamos aí no 11º dia do mês, dia 11 de junho de 2026. Hoje é o seu aniversário? Se é, parabéns, muitos anos de vida. Bom, ô, produção, abre a tela e vamos dar moral a quem nos dá moral. A Glorinha tá ligadinha com a gente. Bom dia, Glorinha, gente boa. Quem mais aqui também? Meu amigo Gilberto. Bom dia, Gilberto. Gilberto tava sintonizando a gente lá em Marilac, né? Pois é. Ailton das Cadeiras, bom dia. Valeu, gente boa. Vinícius também só colocou um oi. Oi, Vinícius, beleza. O Kim lá do Pontal também mandou mensagem. Antônio Dias do Córrego dos Reis também curtindo aí a programação. A Andréia da... Né, Andréia, filha da Dona Marília, esposa do Bigode, bom dia. José Maria da Fazenda Rocinha. Quem mais aí, produção? Deixa eu ver quem mais. O Ralf também tá ligado lá no... São José da Safira. O Walter do Distrito de Goiabal. Juarez, ou Juarez Sampaio aí de... É daqui mesmo, né? É daqui mesmo. Beleza, o Reinaldo também tá sintonizado aí. Geraldinho Pinheiro, do Pinheiro de Santa Terezinha. Então tá aí, ó. Manda sua mensagem que daqui a pouquinho eu vou passar de novo aqui no WhatsApp pra dar aquela moral pra quem nos dá moral. Beleza! Amanhã.

0: tem um dom de me fazer chorar.
1: Ai, Lobo.
0: Ela tem o dom de me fazer chorar.
1: Lobo
0: não chora, lobo uiva. 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
1: Lobo.
0: Bom, gente, agora 7:12, as horas estão passando, hein? Pois é, hoje é quinta-feira, quintou no Quintal da Mundo. Hoje é dia 11, são já no 11º dia do mês, hein? Dia 11 de junho de 2026. É, sexta-feira eu vou dar um pulinho aqui na manhã, trazer os lobinhos pra comer um pastel aqui na trezenda, né? Um canjicão também, beleza, hein? Bom demais. Engraçado, né? Geralmente muita gente só come canjicão mais é nesse período, né? Às vezes, tipo assim, se for fazer em casa, dá um trabalho danado. Quando você sabe que você vai a um lugar que você já vai encontrar tudo pronto, é melhor ainda, velho. Tô te falando, até Maria Chiquinha gostou, né, Maria Chiquinha?
2: Tô com uma fome.
0: Eu tô te falando.
3: Lobão, oi. Faz um pix.
0: É só falar em comida e o outro que tá caçando pix. E eu, hein? Pede pix aí pro o sábio escarabelo.
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11: 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Oh, beleza, hein?
18: Olá, bom, quantas horas?
11: Hora certa agora, 7:21. 7:21, bom dia.
18: Quantas horas?
11: Eu já falei, 7:21.
18: Olá, bom, quantas horas?
9: Já falei.
19: Olubão.
11: Oi.
19: Você pode me falar a hora?
11: Olha, yeah. 7:21. Olha o Caio Fernandes.
20: Meu novo projeto.
11: É o menininho que eu conheço desde pequenininho.
20: Um beijo.

essa da você, da minha vida. Essa música aí é aquela música, né, que até hoje, né, todo mundo canta, pode passar os anos, que ninguém esquece, né? Ninguém esquece dessa música. São músicas do Zezé de Camargo e Luciano que acabaram se eternizando aí na vida de muita gente, né?

Essa é a música, né, gente, que o Paula Fernandes fez em homenagem à nossa querida Minas Gerais. Ficou linda demais, né? Meu amigo Carmelito tá curtindo frio, sabe aonde, produção? Carmelito é um dos músicos mais requisitados, né? É o cara que é mais convidado aí pra participar de eventos aí. Ele é um músico e tanto, viu? Um dos maiores violonistas do leste de Minas, tá? O cara toca demais. Então, ele tá lá em Virgidópolis agora, mandando música, especialmente para a Cristiane, a sua filha, né? Essa é a filha dele, a Cristiane? É pra Cristiane que ele tá mandando aí, tá? Ô, Carmelito, um abraço pra você e também pro seu primo, né? Rapaz, os dois cantam, mas cantam só se vendo. Que coisa maravilhosa. E o Carmelito e o Morenito, né? São os primos. Show de bola esses dois aí, viu? É dois mal acabados, mas são bons demais, viu? Valeu, Carmelito. Um abraço pra você. Um abraço também pro seu primão aí, o primão, né? Grande, grande, né? Morenito. Carmelito e Morenito, né? Tá certo. Janaína Oliveira, bom dia, da Barra do Coetê. Adriano Gonçalves, bairro Altinópolis. Alessandra do Carmo, de São Geraldo da Piedade. A Livânia de Alpercata. Todo mundo, André e Teófilo Ottoni, tem muita gente ouvindo a gente em toda a região. Muito obrigado aí, tá bom?

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4: 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Beleza!
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9: Beleza! A sertaneja do leste de Minas, essa mesmo, maravilha. Olha a hora agora, 7h33, 7h33. Bom dia. Bom dia pra todo mundo que já tá de pé preparando aquele café gostoso aí, né? Já despachou a criançada aí para o colégio, né? E agora, só alegoria, cuidar da casa, né? E olhar a lista aí do supermercado, o que vai comprar pra fazer o almoço hoje e tudo mais. Pois é, mas mês que vem aí a cantiga muda, viu? A cantiga muda, viu? Por quê? Porque mês que vem é férias escolares, né? Aí a criançada, ó, só alegoria dentro de casa, meu filho. Vai pra casa da avó, aí você já viu. É. Aí a criançada na toca lá também, né? Oh, maravilha.

0: essa música aí. Engraçada essa música. É, quem cantou, né? Foi sucesso com o Tião Carreiro e Pardinho. O Luan Santana foi lá e regravou ela com participação aí do Zezé de Camargo e Luciano, né, minha? Show de bola, inquilina de violeiro. Ô, oh, bom dia aqui pra Alessandra do Carmo, lá de São Geraldo do Baixinho. Tá dizendo aqui, ó, bom dia, Lobão, gosto muito das suas reflexões do dia, tá? Eu fico aqui ouvindo todos os dias. Valeu, Alessandra. É pra você mesmo que eu faço pra você e pra quem tá precisando ouvir uma mensagem, uma palavra amiga, tá? Então nós temos esse momento todos os dias, no finalzinho do programa, tá? Daqui a pouquinho tem uma que vai tocar o seu coração aí, tá bom? Alô, Soriano, bom dia, Soriano.
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12: 97 FM, Rádio Notícias, primeira edição com meu amigo Sávio Scarabelli. Sávio, bom dia, tudo bem?
13: Muito bom dia pra você, Lobão da Madrugada, tudo beleza, graças a Deus e Vossa Excelência.
12: Excelente.
13: Que bom, ai. Hoje é quinta-feira, hein, Lobão da Madrugada? Hoje é véspera de sexta, fim de semana já tá chegando aí. Mas quem já chegou é a Copa do Mundo, rapaz.
12: Rapaz, já tá aí, né?
13: É, hoje começa. Hoje começa a Copa do Mundo, um monte de seleções, aliás, a maior Copa do Mundo da história, né? O maior número de seleções participando. Daqui a pouquinho a gente vai falar de Copa do Mundo aqui no nosso Rádio Notícia. Mas hoje começa o período em que todo mundo vai começar na sua torcida, né? Em busca de um primeiro, um segundo, um terceiro, um quarto. No caso do Brasil, um sonhado sexto título mundial de futebol. Vamos ver o que vai dar, né?
2: Eu fui escalado pra Copa ontem.
13: Você foi pro goleiro?
2: Não, não. Copa lá de casa, né?
13: Pra Copa de casa?
2: Pra passar pano, limpar. Entendeu?
13: Ah, você partiu pra ataque da sujeira, né?
2: É.
13: Acabar com a sujeira na base da limpeza.
2: É.
13: Muito bom, aí tá certo. Ô, Lobão da Madrugada, já não vamos falar de Copa do Mundo de futebol, porque hoje o dólar tá custando R$5,17, o euro tá cotado a R$5,96, mas antes a gente te conta como fica o tempo no leste de Minas.
14: Previsão do tempo.
13: A quinta-feira vai ser de sol com algumas nuvens e tem previsão de chuvisco, além de temperaturas mais baixas na nossa região, segundo o Climatempo. Em Campanário e em Nova Módica, a temperatura varia entre 18 e 27 graus. Em Valadares, mínima de 18 e máxima de 28 graus.
2: Muito bem, Sávio Scarabelli, a gente começa essa edição falando sobre um incêndio que ocorreu hoje de madrugada em Valadares. Fala pra gente aí sobre as principais informações aí sobre esse incêndio.
13: Então, Lobo, um incêndio atingiu um aterro.

0: notícia boa, meu amigo Sérgio Scalabelli. Olha, Samarco vai promover uma banca tira dúvidas sobre o PID no mercado municipal em Valadares, né?
1: Pois é, Lobo, a Samarco realiza neste mês de junho uma ação presencial em Governador Valadares para esclarecer dúvidas da população sobre o Programa Indenizatório Definitivo, PID. As equipes da empresa farão atendimentos individuais no mercado municipal nos dias 17, 18, 29 e 30 de junho, entre 10 da manhã e 4 da tarde. O PID é a principal iniciativa indenizatória prevista no novo Acordo do Rio Doce. A plataforma foi reaberta no dia 18 de maio deste ano, após solicitação das instituições de justiça, e segue disponível para novos ingressos até dia 1º de julho. Em apenas 3 semanas, Lobo, desde a reabertura do sistema, o programa já registrou mais de 7 mil novos ingressos. Desse montante, 3 mil acordos foram firmados e enviados para homologação judicial e cerca de 1.000 pagamentos já foram efetivados aos atingidos. A reportagem completa está em radiomundomelhor.com.br.
0: Olha, Teatro Atiaia recebe espetáculo gratuito, né? Arraiá Sinfônico. Vai ser durante esse mês de junho? Todo mês? Como é que vai ser?
1: Lobo, Teatro Atiaia vai receber no dia 20 de junho, 8 horas da noite, a primeira apresentação da Orquestra Jovem Vale Música em Governador Valadares. O grupo subirá ao palco com o espetáculo gratuito Arraiá Sinfônico, concerto que propõe uma fusão entre a sofisticação da música de concerto e a riqueza poética e rítmica do repertório popular do Nordeste brasileiro. Sob a regência do maestro Lucas Anísio, a formação especial contará com 34 músicos no palco para prestar uma homenagem à obra do sanfoneiro Dominguinhos e de outros ícones da música nacional, como Alceu Valença, Geraldo Azevedo e Zé Ramalho. O espetáculo é uma iniciativa do Instituto Cultural Vale, com o patrocínio da Vale por meio da Lei Rouanet, com apoio da Prefeitura de Valadares. Outros detalhes sobre a apresentação você confere em radiomundomelhor.com.br.
0: E agora vamos falar de esportes, né, rapaz? A gente começa falando aí de seleção brasileira.
1: Lobão da madrugada, o técnico Carlo Ancelotti começou a dar indícios de qual será a equipe titular do Brasil na estreia da Copa do Mundo. Lembrando que o Brasil, gente, vai enfrentar o Marrocos no próximo sábado, 7 horas da noite, em Nova Jersey, nos Estados Unidos. E em treinamento realizado ontem, o italiano alternou entre titulares e reservas durante as atividades. Entretanto, Lobo, já é possível ter uma ideia de quais serão, aliás, os 11 iniciais da seleção brasileira para encarar o time marroquino. O Rafinha chegou a comentar a diferença entre carinho do torcedor brasileiro e o do exterior. E as principais alterações, Lobo, devem ser feitas na linha defensiva. Durante a maior parte do treinamento, Ancelotti montou a equipe com Danilo, Gabriel Magalhães, Marquinhos e Alexandro. Assim, a tendência é que os laterais do Flamengo integrem a zaga titular. No meio de campo, a dupla de volantes não deve ser alterada. Casimiro e Bruno Guimarães formarão a contenção, com Lucas Paquetá, Rafinha e Vini Júnior e o Matheus Cunha completando o setor ofensivo. Lembrando, Lobo, que o Luiz Henrique, Gabriel Martinelli, Igor Thiago e o Endrick também foram testados no setor e surgem como possibilidades. Então, há cerca de 2 dias da estreia, né, da Copa do Mundo, o Brasil terá ainda mais treinamentos antes do duelo contra o Marrocos. Então, a gente deve ter o Brasil estreando, Lobo, possivelmente com Alisson no gol, Danilo, Gabriel Magalhães, Marquinhos, Alexandro, Casimiro, Bruno Guimarães, Paquetá, Rafinha, Vini Júnior e o Matheus Cunha.
0: E da seleção, vamos falar do...
2: do Galo.
1: Galo que tá nas terras de Copa do Mundo, inclusive, viu, Lobão? O CEO do Atlético, Pedro Daniel, vai representar o Alvinegro em Nova York nos próximos dias, gente. Convidado pela CBF, assim como outros 39 dirigentes de clubes da séries A e B, ele participará de uma importante reunião e acompanhará também a estreia da seleção na Copa do Mundo. Com todos os custos bancados pela entidade máxima do futebol brasileiro, o CEO estará no encontro que tem como principal intuito discutir 2 temas que movimentam os bastidores desde a posse de Samir Suad na cadeira de presidente. O fair play financeiro e a formação de uma liga única no futebol brasileiro serão abordados em solo norte-americano. Apesar de já implementado, mas ainda em processo inicial, o fair play financeiro ainda gera algumas dúvidas em relação à aplicação prática do modelo. Então devem participar também representantes da Major League Soccer, que é a liga dos Estados Unidos, que contribuirão com as experiências já colocadas em prática no país sede da Copa do Mundo. Cabe lembrar também, ô Lobo, que antes de assumir o cargo no Galo, o Pedro Daniel foi diretor executivo líder da área de esportes da EI na América do Sul. Também teve papel relevante como consultor técnico da CBF na implementação do sistema de sustentabilidade financeira do futebol brasileiro, que é o fair play financeiro que a gente está falando aqui, e no projeto de licenciamento de clubes. O Lobão da Madrugada, pra gente fechar,

0: Sim.
1: Eu disse no início que a Copa do Mundo começa hoje, não é verdade?
0: Isso, isso
1: é. Então vamos à programação de hoje da Copa do Mundo de futebol. Hoje tem cerimônia de abertura, tá, gente? Cerimônia de abertura da Copa, inclusive com shows. Vai ser às 14h30 pelo horário de Brasília. Cerimônia de abertura que vai ser no Estádio Azteca, na Cidade do México. Estádio lendário, palco de conquistas do Brasil, inclusive. Aí, 16h, no mesmo estádio, tem o primeiro jogo da Copa.
0: Uhum.
1: O México, que é um dos países anfitriões, vai jogar contra a equipe da África do Sul. 23h pelo horário de Brasília, aí no estádio Guadalajara, também no México, Coreia do Sul enfrenta a República Tcheca. Alô, boa na madrugada.
0: Beleza, pô. O Brasil sendo campeão, assim, quem você escolheria, qual time você escolheria para ser o segundo, vamos supor, ser o vice-campeão? Te peguei?
1: Que time?
0: É. Depois do Brasil é campeão, o ganha o Hexa.
1: Eu
0: tem
1: vou ter que falar aleatoriamente, porque são tantas seleções agora que a gente tem que consultar o chaveamento para ver o que, que poderia ser de opção, né? Mas seria muito legal, seria muito satisfatório ver o Brasil sendo campeão em cima de um clube, em cima de uma seleção europeia.
0: É,
1: seria,
0: né?
1: Muito satisfatório.
0: Ah, beleza, por
1: quem então sabe, né? A gente não repete os feitos do Penta em 2002, né? O Brasil aplicando isso, uma vitória em cima de um europeu e sendo campeão do mundo de novo, né?
0: Isso.
1: Sonhar é de graça, né, gente? Vamos lá.
0: Então faz um pix. Valeu, então.
1: Um abraço, gente. 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
0: E vamos à nossa reflexão do dia. Gente, olha, tudo que acontece na nossa vida, só Deus sabe, né? Olha, só Deus sabe o quanto você tem lutado, o quanto tem sido difícil, né? E o quanto você tem chorado. Olha só, Deus sabe, né, das feridas do seu coração e também das suas lutas diárias. Só Ele vê o quanto, né, você chama, né, para Ele te dar mais uma força. Se você, né, só você e Deus conhecem cada detalhe de sua história. Por isso, não se importe quando alguém te apontar o dedo. Eles não sabem, né, o que você tem vivido, mas Deus sabe. Aí ele, né, já está preparando os seus dias de vitória, tá? Pense nisso. Uma coisa que eu sempre digo, gente, olha, a mesma água fervente que amolece a batata também torna o ovo duro, tá? Então, não são as circunstâncias, né, que mudam as pessoas, mas sim o que elas têm dentro delas. Vou repetir aqui, ó. A mesma água fervente que amolece a batata também torna o ovo duro. Então, não são as circunstâncias que mudam, né, as pessoas, mas sim o que elas têm dentro delas. Pense nisso e tenha um ótimo dia.
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0: isso aí! Essa música é aquela que toca profundamente o coração da gente, né? E eu tô indo nessa, agradecendo a você por mais um dia, por mais um programa aí juntamente com a gente. Turma que tá aí mandando mensagem pra gente desde as 4 horas da manhã, muito obrigado, viu? Bom, na sequência vem aí o Rádio Show com ele, nosso amigo Wagner Sá. É isso aí. E o Luciano Bernardes. Esse homem aí, esse vai entrar para o livro dos recordes. Oi? Mais tempo no ar.
1: Mais tempo no ar. Tá tudo bem, Lobo?
0: Graças a Deus.
1: Tranquilo.
0: Bem?
1: Beleza.
0: Bom demais. Tá fazendo muito frio lá fora? Como é que tá?
1: Pensei que você ia falar, você tá fazendo muita coisa? Rapaz, eu acordei 3 da manhã.
0: 3 da manhã?
1: Hoje eu acordei o galo, não foi nem o galo que acordou, não.
0: É?
1: Eu tava fazendo uma feijoada.
0: Oi?
1: Fiz uma feijoada.
0: Aí, vai. Feijoada?
1: É.
0: 3 horas da manhã.
1: 3 horas da manhã. Eu ia fazer uma broa, mas aí eu ia trazer uma broa pra você levar lá pra saborear com os lobos.
0: É.
1: Eu vou esses dias eu fazer, desaprovada a minha broa. É uma delícia.
0: É mesmo? Ué, bom demais, hein? Show de bola. Esse é o Bernardes, o homem. O homem versátil. Vamos fechar a porteira do lanche aí.
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1: Opa, bom dia, bom dia. Está chegando o Rádio Show para você aqui nos seus 97.7, a sertaneja do leste de Minas. Eu sou o Wagner de Sá e vou com você até o meio-dia, trazendo aí bastante alegria aqui no seu rádio. Vamos fazer a festa no seu rádio. Hoje é quinta-feira, hoje é 11 de junho de 2026. O Rádio Show vai estar no ar para você. E vamos até meio-dia, trazendo aí muita interação, muita notícia, né? Informação, você vai ficar sabendo aí da informação do esporte, também tudo que acontece aqui na nossa região, em Governador Valadares e região, também no Brasil e no mundo, né? Através da internet, você pode nos acessar aí fora do país, enfim, e pode também entrar aqui em contato com a gente, mandar aquele abraço, né? Pra família que está aqui no Brasil, matar aquela saudade, né? Então, estamos aqui, viu? Vai ser um prazer ler aí a sua mensagem, mandar um abraço pro seu ente querido aqui no Brasil. E você que tá aí no trânsito, né? Muito obrigado aí pela carona, os motoristas de táxi, os motoristas de aplicativo, muito obrigado, viu? Obrigado aí pela carona, também os caminhoneiros, né? Aqueles que transportam o Brasil, né? Sobre rodas, um grande abraço e faz aí o som da 97 ecoar por todos os quatro cantos do Brasil e do mundo, né? Vamos dizer assim, através da internet, tá bom? Então, estamos aqui, começando aqui com o Rádio Show e já, né, a gente volta para bater aquele papo aí com os nossos amigos aqui da internet e trazer mais informações para vocês. Hoje é dia 11, hein? Hoje é um dia aí que o mundo, né, vamos dizer assim, nessa época, volta para a Copa do Mundo. Até quem? As pessoas que não são assim tão fanáticas, né, vamos dizer assim, do futebol, nessa época ela acompanha, né, acompanha, principalmente que tem o Brasil, né? Tem a sua pátria jogando e aí eles acompanham, né? Então, hoje começa, hoje é abertura, né, no México, às 16 horas. Tem aí abertura México e África do Sul, né? É o primeiro jogo. Tem aquela festa de apresentação, né, de abertura e logo após a partida. E aí sim, começa a Copa do Mundo e esperamos, né, que sábado o Brasil possa nos empolgar também para que a gente possa ter mais, assim, confiança, vamos dizer assim, né? O brasileiro, melhor dizendo, já é confiante por natureza, né? Então, esperamos que no sábado o Brasil possa nos animar, né? Animar para que a gente possa sair nas ruas com bandeira e ser orgulhoso, né, da nossa equipe que está lá defendendo as cores do Brasil, tá bom? Então, vamos aí começar? Vamos começar aí o Rádio Show? 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Então vamos começar? Vamos lá? Vamos alegrar nossa quinta-feira? Nossa manhã de quinta-feira? Então vamos lá. Vamos com Felipe Rodrigo. Melhor me bloquear. Vamos lá, começar a festa, festa no seu rádio, a festa no 97.7, a sertaneja do leste de Minas.
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1: Mundo Melhor, 8:19. Bom dia, bom dia.
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10: 8:23.

0: Olha aí, Maiara e Maraíza e a participação do Narri, né? E também teve Israel Luceiro, tá desesperado, né? Melhor dizendo. Olha aí, vamos passar aqui no nosso WhatsApp. Vamos lá, dar um alô aqui para os nossos amigos, né? Que nos ajuda aqui a fazer o rádio show desta manhã de quinta-feira. Vamos começar aí com a Penha. Um grande abraço, Penha, para você aí, né? Um grande abraço, uma boa quinta-feira para você. Também nós temos aqui, né, o Macarrão lá do Choninho de Cima. Beleza, joia? Um abraço aí para você, Macarrão, e para todos aí do Choninho de Cima. Grande abraço. Também aqui nós temos o Ricardo, né? O Ricardo Barcelos, lá da Serra, né? Da Serra Espírito Santo. Um grande abraço para você aí, para você e para todos os capixabas. Temos também Orlando lá de Coroaci. Ô, meu amigo, um abraço aí, Orlando Sorveteiro de Coroaci. Manda um alô. Tá mandado um alô, viu, Orlando? Valeu pelo carinho e pela audiência aí, viu? A você e a todos aí de Coroaci. Também nós temos aqui o Silvio Damasceno. Um grande abraço, meu amigo. Obrigado aí, viu? Abração pra você, boa quinta-feira. O Walter, lá do distrito de Goiabal. Valeu, Walter. Um abraço, meu amigo. Tamo junto, viu? O Henrique também tá pedindo aqui, né, pra gente poder registrar o aniversário do amigo, né, do Cauã Pinheiro. E estamos desejando aí a galera lá da Arte Minas, no Santa Rita, tá desejando aí pro Caian Pinheiro, melhor dizendo, né, Caian Pinheiro. Feliz aniversário para você, Caian, e que Deus possa abençoar você grandemente. Também nós temos aqui, chegando aqui com a gente, o Jeder, grande abraço, meu amigo. Um abração para você aí, para toda a família. Tá uma família linda aqui, né? Umas fotos aqui das crianças. Um abraço aí para todos. A Irani Batista também tá conosco aqui, né? Lá da Vila do Sol. Bom dia, boa quinta-feira. O Antônio também com a gente aqui, o Antônio Reis, do Corgo dos Reis. Um grande abraço para você. A Delmário Lopes. Valeu, meu irmão. Bom dia, bom trabalho para você também aí, viu? Ele tá aí, tá no centro, né? Tá no centro de Governador Valadares, ele diz aqui. Bom trabalho pra você aí também. O Aleph Júnior, lá de Opercata. Bom dia, o Aleph. Tamo junto, meu amigo. Tamo junto. Sempre, tá? Pode deixar. Vou ver se eu consigo aqui pra você, tá bom? Um abraço aí pra você. Temos aqui também. Bom dia, o Wallace Santos, de Goiabal. Sítio São José. Opa, vou tentar ver se eu consigo pra ti aqui, tá bom? Abração pra vocês aí. E daqui a pouquinho a gente volta aí, né? Fazendo aí, registrando a participação dos nossos colegas e parceiros aqui do Rádio Show, né? Aqui através do WhatsApp. E você também que tá aí, só baixar o aplicativo, né? Do WhatsApp aí, o aplicativo da Mundo Melhor, né? Melhor dizendo. E você pode também mandar a sua mensagem, você que tá fora do país, né? Hoje nós temos essa facilidade que é a internet, né? Veio pra... Muitas das vezes veio com o intuito de ajudar, né? Mas muitas das vezes também acaba trazendo alguns problemas, né? Mas vamos usar essa ferramenta para o bem, né? Para nos favorecer, para que a gente possa fazer bom uso, né? Então, você que está fora do país, né? Pode aí abaixar o aplicativo da Mundo Melhor 97.7 e mandar, né? Mandar a sua mensagem aí para a gente. Eu vou sentir aqui um prazer enorme de poder estar aqui registrando, falando o seu nome, registrando aqui, lendo, né, a mensagem que você nos enviar, tá bom? Eu quero mandar aqui um abraço também para os caminhoneiros, né? Os caminhoneiros aí que estão aí levando o sonsaço da 97.7 pelos quatro cantos do Brasil. Um grande abraço e obrigado aí pela carona. E continue conosco, hein? Continue conosco aí, que aqui no Rádio Show você vai ter aí a sua festa no rádio, né? Só música boa, só modão bom, né? Então, continua conosco aí e dando aquela força, tá bem? Um abraço aí pra todos vocês. E já já a gente registra mais aqui, né? No WhatsApp a gente registra mais alguns nomes aqui que estão aqui mandando mensagem. E a gente continua aqui o nosso rádio show, né? Agora vamos ouvir aí, vamos trazer música, né? Chega de falar, vamos trazer música, né? Vamos trazer aí Yasmin Santos com a parceria aí com a parceria de Hugo e Guilherme. Dói saber. Então vamos trazer aí a Yasmin Santos para alegrar a nossa quinta-feira. Nossa quinta-feira, né? Do dia 11 de junho de 2026. Vamos lá, Yasmin cantando pra gente aqui.
1: Yasmin Santos
2: e o Guilherme.

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2: Pois que horas ela acorda, que horas ela dorme, que horas ela janta. Isso é exatamente o que ela tá fazendo agora, Caio.

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8: São 8:53.

maravilha, hein? Zezé de Camargo e Luciano, o último dos apaixonados. Ei, chão! Marília Mendonça, você também ouviu aqui. E Mari Fernandes aí completou aí esse trio de música de... Ai, que músicas, hein? Meu Deus do céu, maravilha, maravilha. Ó, vamos aqui passar aqui no WhatsApp. Vamos dar aí um alô pra galera aqui que tá nos acompanhando, né? Como o Marquinhos, Marquinhos do Galileia. Um abraço pra você e pro Rapidão. manda um abraço aí pro meu amigo Rapidão aí, tá? Sinta-se abraçado aí, viu, o Marquinhos e o amigo Rapidão também. Bacana. Aqui também temos o Erivelton. O Erivelton lá da Fazenda Boa Esperança. Bom dia, meu amigo. Bom dia, com muita paz, saúde e alegria. A Renilda, Renilda, muito obrigado aí pela sua mensagem, viu? Que Deus também possa estar te abençoando, você grandemente, toda a sua família, sem exceção, tá bom? Um grande abraço, obrigado pelas palavras, viu? A Eva, né? Nós temos aqui também a Eva participando conosco aqui, a Eva Nova, de Nova Vila Bretas. A Eva tá aí participando também, né? Dando aí mandando aí aquele abraço, né? Pra gente aqui, né? Pra todos aqui. Vou ver se eu consigo aqui pra você, tá, Eva? Obrigado aí pelas palavras, tá? Bom dia pra você, tá bem? Outro aqui também, vamos ver aqui. A Gabriele. Bom dia, Gabriele. Quintou nesse clima. Isso aí, é festa na 97.7, sempre. Rádio Show é sempre festa. Isso aí, obrigado aí pelo carinho, viu? Muito obrigado mesmo. Pelas palavras aí também. Bom dia, Michele, um abraço para você, Michele. Obrigado, bom dia para você também. Vamos ver outro aqui. A Camila Oliveira também está conosco aqui, desejando aí sorte. Bom dia para você também, Camila. Um grande abraço. Vamos ver mais quem está aqui conosco. O Lucas também. Bom dia, Lucas. Um abraço, meu irmão. Tamo junto, viu? Deixa eu me ver aqui mais. A Nenzinha, né? A Nenzinha lá do Pescador também, um grande abraço para você, Nenzinha, que Deus possa estar abençoando grandemente vocês aí. Tem a Silene Gomes também, do Bananalzinho, Poaia. Um grande abraço aí, ô Silene, obrigado, viu? Bom dia, paz, saúde e alegria sempre, sempre, né? Isso aí, um abraço para você e para todos aí de Bananalzinho. Um grande abraço, Célio Goleiro, um abraço para você. Bom dia, Célio, bom dia, um abraço aí para você também, viu? E já a gente volta aí, trazendo mais alô aqui para vocês, as suas participações, tá bom? Já a gente volta aqui no Rádio Show, registrando aí todas as suas mensagens, tá ok? Vamos agora de Edson Wilson, foi você quem trouxe? Vamos?

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1: Em Governador Valadares, 9:08, um ótimo dia para você que nos acompanha na Mundo Melhor FM nesta quinta-feira, 11 de junho de 2026. Começa agora mais uma edição do nosso Rádio Notícia. Um incêndio atingiu um aterro sanitário em Governador Valadares. Segundo o Corpo de Bombeiros, as chamas começaram nas barracas de materiais recicláveis ainda na madrugada de hoje. Os trabalhos de combate ao fogo começaram por volta das 4:30 da manhã e as chamas foram controladas por volta de 5:40. Equipes dos bombeiros permanecem no local para evitar o risco de novas reignições. A Samarco realiza neste mês de junho uma ação presencial em Governador Valadares para esclarecer dúvidas da população sobre o PID. As equipes da empresa farão atendimentos individuais no mercado municipal nos dias 17, 18, 29 e 30 de junho, entre 10 da manhã e 4 da tarde. O PID é a principal iniciativa indenizatória prevista no novo Acordo Rio Doce. A plataforma foi reaberta em 18 de maio deste ano, após solicitação das instituições de justiça, e seguirá disponível para novos ingressos até 1º de julho. Em apenas 3 semanas, desde a reabertura do sistema, o programa já registrou mais de 7 mil novos ingressos. 3 mil acordos foram firmados e enviados para homologação judicial, e cerca de 1000 pagamentos já foram efetivados aos atingidos. A reportagem completa está em radiomundomelhor.com.br.
0: Previsão do tempo.
1: A quinta-feira vai ser de sol com algumas nuvens e previsão de chuvisco, além de temperaturas mais baixas na nossa região, segundo o Climatempo. Em Campanário e Nova Módica, a mínima prevista é de 18 e a máxima é de 27 graus. Em Governador Valadares, a temperatura varia entre 18 e 28 graus. Em Valadares, 9:10, o Rádio Notícia volta a partir das 10 da manhã. 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Até já!
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5: Mundo Melhor, 9:11.
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0: Uma salva de palmas, Murilo Ru.
1: Valeu, Goiânia.
2: É, Murilo.
1: Que delícia. Tamo junto. Tem que respeitar.
0: Que é isso, hein?
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0: Olha aí, Israel e Rodolfo, com a participação aí da Ana Castela. Ah, bacana, maravilha, hein? Maravilha. E também teve Eli, Justin, Calguel. Oh, bacana, maravilha. Olha, vamos aqui então passar aqui nos nossos amigos. Os amigos aqui que estão acompanhando a gente aqui pelo WhatsApp, né? Mandando aquele alô. Enfim, vamos registrar aqui o pessoal, né? O Célio Goleiro tá pedindo aí para mandar um grande abraço para dona Joana, lá em Alpercata. É a sogra dele, né? Ô, dona Joana, um abraço para a senhora aí, né? O Célio tá pedindo para mandar para a senhora um grande abraço. Também a Ana, né? A Ana lá de Tumiritinga. Bom dia, Ana. Um grande abraço para você aí, para todos aí de Tumiritinga. Um abraço também para Janaína Oliveira. Deixa eu me ver de onde é. Barra do Cuieté. Ô, Janaína, abração para você aí, para todos de Cuieté, Barra do Cuieté. Grande abraço, viu? Também o Alexandre Coura. Alexandre Coura tá lá nos Estados Unidos, tá mandando aí, tá lá em Boston. Grande abraço para você aí, Alexandre, para você e para todos os brasileiros aí nos Estados Unidos, nesse estado aí que tem bastante, né? Boston, Massachusetts, esse estado aí é um estado aí que tem bastante brasileiro. Grande abraço para todos eles aí, que Deus possa abençoar vocês aí grandemente. Um abraço também aí pro Juvenal. Ô, Juvenal, um abraço, meu irmão. Um abração para você aí. Também um abraço aqui, que tá pedindo um abraço aqui, é o Davidson. Davidson, grande abraço, meu irmão. Um abraço para você aí, obrigado, bom dia. O Josué Miranda, lá de Massachusetts, tá mandando também aqui um alô. Alô! E tá pedindo para mandar um alô pra Tarumirim. Oh, bacana, hein? Que maravilha, Tarumirim, grande abraço, viu? Obrigado aí pelo carinho, pela audiência. E os demais também pode tá mandando aí a sua mensagem, que eu vou ter o maior prazer de registrar aqui para você nos seus 97.7, a sertaneja do leste de Minas, tá bom? E agora a gente vai continuar aqui, né? Vamos trazer mais música, porque na 97.7 é festa, né? No rádio show é festa. Então vamos trazer aí mais música pra você. O Gustavo Lima chegando aí pra cantar pra gente. Não pega ninguém ainda. Vamos lá, Gustavo, traz aí.
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É a hora do esporte agora, né? Vamos falar aí do esporte. Hoje começa a Copa do Mundo, né? Nos Estados Unidos, no México e também no Canadá. Então, a Copa do Mundo 2026 começa oficialmente nesta quinta-feira e movimenta a paixão de bilhões de torcedores ao redor do planeta. A esperança acabou, a espera, melhor dizendo, acabou. Começou nesta quinta-feira a Copa do Mundo de 2026, a maior edição já realizada do principal torneio de futebol do planeta. Primeira vez, o Mundial será disputado em três países: México, Estados Unidos e Canadá. A todo, serão 48 seleções e 104 partidas ao longo de pouco mais de um mês de competição. O jogo de abertura acontece no tradicional estádio Azteca, lindíssimo, hein? Na cidade do México, entre México e África do Sul, às 16 horas. A segunda partida de hoje será entre Coreia do Sul e Tchequia, às 23 horas. A grande final está marcada para o dia 19 de julho, também no palco mexicano. A principal novidade desta edição é o novo formato. Agora, as

48 seleções estão divididas em 12 grupos. Os dois melhores de cada chave avançam, além dos oito melhores terceiros colocados. Com isso, a Copa ganha uma fase eliminatória extra, antes das oitavas de final. A seleção brasileira estreia no próximo sábado, às 19 horas, contra o Marrocos. Depois, enfrenta o Haiti no dia 19 e encerra a participação na fase de grupos diante da Escócia no dia 24 de junho. Em busca do hexacampeonato, o Brasil inicia mais uma caminhada cercada de expectativa dos torcedores. A promessa é que uma Copa histórica, com recorde de público, audiência e emoção dentro de campo. E o Esporte, né, 97 volta daqui a uma hora. 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

0: São 9h58.
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1: Em Valadares, 10:02. Muito bom dia para você que nos acompanha na Rádio Mundo Melhor FM nesta quinta-feira, 11 de junho de 2026. Começa agora mais uma edição do nosso Rádio Notícia. O Teatro Atiaia vai receber no dia 20 de junho, às 8 da noite, a primeira apresentação da Orquestra Jovem Vale Música, em Governador Valadares. O grupo subirá ao palco com o espetáculo gratuito Arraiá Sinfônico, concerto que propõe uma fusão entre a sofisticação da música de concerto e a riqueza poética e rítmica do repertório popular do Nordeste brasileiro. Sob a regência do maestro Lucas Anísio, a formação especial contará com 34 músicos no palco para prestar uma homenagem à obra do sanfoneiro Dominguinhos e de outros ícones da música nacional, como Alceu Valença, Geraldo Azevedo e Zé Ramalho. O espetáculo é uma iniciativa do Instituto Cultural Vale, com patrocínio da Vale e apoio da Prefeitura de Valadares. Outros detalhes você confere em radiomundomelhor.com.br. O Papa Leão XIV aterrissou na base aérea de Gran Canaria Grando nesta quinta-feira, com a visita ao grande arquipélago do Oceano Atlântico, que incluirá também uma etapa em Santa Cruz de Tenerife. O pontífice concluirá sua quarta viagem apostólica à Espanha. Na manhã de hoje, por volta das 7:30, o bispo de Roma despediu-se da residência arquiepiscopal e seguiu para o aeroporto, onde recebeu a saudação de algumas autoridades locais. A primeira etapa da permanência do Papa nas Ilhas Canárias será o encontro com as realidades de acolhida aos migrantes no porto de Arguineguim, localizada na costa sul da ilha de Gran Canária. O local ainda é conhecido como Porto da Vergonha, porque em 2020, pouco depois do início da emergência provocada pela Covid-19, cerca de 3 mil migrantes chegaram ali ao longo de apenas uma semana. Por causa da pandemia, porém, ninguém podia entrar no porto. Somente a Cáritas se organizou para prestar assistência aos náufragos, levando alimentos e materiais sanitários. E a espera acabou. A Copa do Mundo de 2026 começa hoje, dando início à maior edição já realizada do principal torneio de futebol do planeta. Pela primeira vez na história, o Mundial será disputado em 3 países simultaneamente: México, Estados Unidos e Canadá. A competição reunirá 48 seleções e contará com 104 partidas ao longo de pouco mais de um mês, até a decisão marcada para o dia 19 de julho. O jogo de abertura vai ser realizado no tradicional estádio Azteca, na cidade do México. A cerimônia de abertura da Copa do Mundo está marcada para 14:30 pelo horário de Brasília, e a partida inaugural entre México e África do Sul está marcada para 16:00 pelo horário de Brasília. A seleção brasileira vai estrear no sábado, 19:00, diante do Marrocos, em busca do sonhado hexacampeonato. A reportagem completa você confere em radiomundomelhor.com.br. Em Valadares, 10:05. O Rádio Notícia volta a partir das 11 da manhã. 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A produção e apresentação são de Sávio Escarabelli. Até já.
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4: Mundo Melhor, 10:05.
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0: Rapaz. Obrigadão, viu, João?
1: Deus abençoe, mano.
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9: 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São 10 horas e 25 minutos.

0: maravilha, Leandro e Romário, sucesso com a participação aí de Ícaro e Gilmar, maravilha, né? Maravilha. É, vamos aqui passar no WhatsApp, vamos dar aqui um alô pra galera que tá nos acompanhando aqui, né? Vou mandar um alô aí pro José Batista, lá em Pouso Alegre. É, ele tá pedindo aí pra mandar um alô também pra família Melo. Aê, um abraço aí, ô José Batista, pra família Batista e também a família Melo. Um grande abraço pra vocês aí. Rapaz, aí tá um pouquinho frio, hein? Ele mandou aqui a temperatura lá de Pouso Alegre, 17 graus, rapaz. Aí tá bem, bem friozinho aí, tá bem fresquinho, vamos dizer assim, né? Ô Vinícius, Vinícius chegou aí, um abraço pra você, Vinícius. Também mandar um alô aqui pra Nenzinha. Nenzinha disse que não deu pra escutar ela não, que ela teve que sair rapidinho, mas agora que ela tá na escuta. Um abraço, Nenzinha, um abraço pra você aí lá de Pescador. Um grande abraço, obrigado aí pela audiência, tá bom? Também chegando aqui conosco aqui, a Bruna, Bruna Brandão Fernandes. Um abraço pra você aí, Bruna. E ela pedindo pra mandar aí um alô, né, pros filhos Natan e Natália. É isso aí, um abraço aí pra vocês, muito obrigado aí pelo carinho da audiência, tá bem? 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Ó, vamos, né, daqui a pouquinho a gente volta com mais alô aqui pra vocês, né? Todos vocês estão participando aqui. Muito obrigado, viu? Tá bombando, viu? O zap tá bombando aqui no Rádio Show. Muito obrigado. São agora aqui no Mundo Melhor, 10h31. E já já a gente volta com mais aqui pra você no Rádio Show.
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2: São Mundo Melhor, são 10h49.

Eita, que música, hein? Maravilha, maravilha. Leandro e Leonardo, rumo a Goiânia. Ei, bacana demais. São 10h54 aqui na sua Sertaneja do Leste.

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1: Agora em Valadares, 11:05. Muito bom dia para você que acompanha Mundo Melhor FM nesta quinta-feira, 11 de junho de 2026. Começamos mais uma edição do nosso Rádio Notícia, atualizando informações a respeito de um incêndio de grandes proporções que atingiu a área do antigo aterro sanitário em Governador Valadares. Esse incêndio destruiu uma área de barracas de materiais recicláveis instalada no local. Segundo o Corpo de Bombeiros, as chamas começaram na madrugada de hoje e foram controladas por volta das 5h40 da manhã. Segundo os militares, o fogo começou em uma barraca de cerca de 400 metros quadrados, se alastrando pelos materiais que estavam acumulados no local. O fogo também atingiu prensas hidráulicas usadas no processamento dos recicláveis. Ao todo, o Corpo de Bombeiros utilizou cerca de 25 mil litros de água para apagar o fogo e fazer o rescaldo da área. As causas do incêndio ainda são desconhecidas. Não houve registro de feridos. A CEMIG abriu as inscrições para o curso de eletricista de linhas de redes aéreas de distribuição de energia elétrica. Ao todo, são oferecidas 150 vagas para cidades de Governador Valadares, Belo Horizonte, Uberlândia, Montes Claros, Barbacena e Pará de Minas. Os interessados deverão escolher apenas uma cidade no momento da inscrição. O curso faz parte do programa de aprendizagem desenvolvido em parceria com o Senai. O objetivo é capacitar jovens para atuar no setor elétrico. Podem participar pessoas com idades entre 18 e 24 anos que estejam cursando ou já tenham concluído o ensino médio. O curso é gratuito e tem duração de 6 meses. As inscrições podem ser feitas até 14 de junho no site da CEMIG. A Comissão Parlamentar de Inquérito, que apura possíveis irregularidades no contrato firmado entre a Prefeitura de Valadares e a empresa Nob Software de Gestão Integrada, realiza hoje, à 1:30 PM, no plenário da Câmara Municipal, uma audiência pública. A audiência busca discutir os problemas e reclamações acerca dos sistemas implantados e gerenciados pela Nob, além de colher subsídios da sociedade civil, entidades empresariais, contadores, associações de classe e contribuintes em geral. A CPI da Nob foi instalada no dia 20 de março. Tem o vereador Jamir Kalili como presidente, Sandra Perpétuo como relatora e Jax Keller, Roncalli da Farmácia e Valdivino Lima como membros. O encontro é aberto ao público e vai ser transmitido ao vivo pelas redes sociais da Câmara. Em Valadares, 11:07, o Rádio Notícia volta à 1:00 PM. 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A produção e apresentação são de Sávio Scaraberi. Bom dia.
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1: Mundo Melhor, 11:09.
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2: Chegando aí o Esporte 97 para você. Agora vamos falar do Pantera, né? A Pantera que tá aí se preparando para a Série D do Campeonato Brasileiro. O Democrata que anuncia reforço para a Série D do Campeonato Brasileiro, né? E se intensifica na preparação para o confronto diante decisivo diante do Real Noroeste. O Democrata que apresentou oficialmente nesta quarta-feira mais um reforço para a sequência da Série D do Campeonato Brasileiro. Trata-se de Pablo Félix, de 26 anos, jogador que atua como lateral esquerdo e também pode desempenhar funções ofensivas. O atleta chega ao clube após passagem pelo Samambaia do Distrito Federal e já participa das atividades com o elenco em Governador Valadares. Pablo também acumula experiências por equipes como Ceilândia, Gama, Fluminense de Feira, Coimbra e Vila Nova. Recuperado de uma lesão no tornozelo sofrido no início da temporada, ele está apto para jogar e aguarda apenas a regularização no BID, no Boletim Informativo Diário da CBF, para poder estrear com a camisa da Pantera. Enquanto integra o novo reforço ao grupo, o Democrata segue focado na preparação para o confronto diante do Real Noroeste, marcado para domingo, às 17h, em Águia Branca, no Espírito Santo. Já garantido na segunda fase da Série D, o time comandado por Cícero Júnior busca encerrar a fase de grupos na liderança do grupo A12. Para a partida, a equipe terá os retornos do atacante Tomazel e do volante Gabriel Vieira, que cumpriram suspensão na rodada passada. Em contrapartida, o meio atacante William Mococa desfalca a equipe após receber o terceiro cartão amarelo. O líder da chave, com 16 pontos. O Democrata quer confirmar a primeira colocação e chegar ainda mais fortalecido para a fase mata-mata da competição nacional. O Esporte 97 volta daqui a uma hora.

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0: Eu quero o barulho dela pro Traia Veia!
1: Maravilha, maravilha! Traia Veia e Luan Pereira pra você aí, né? São 11h43 aqui na Sertaneja do Leste, na sua 97,7. Olha, tem uma notícia. 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Vamos agora também mandar aqui um abraço para os amigos, né, que estão aqui nos acompanhando aqui. Vou começar pelo Leopoldo. Um abraço para você, Leopoldo. Abração aí, um bom dia para você, uma boa quinta-feira. A Claudiane Aparecida também, né, um grande abraço para você, uma boa quinta-feira. O Wilson do Vinhasco, lá de São Geraldo da Piedade. Um abraço, meu amigo. Um abraço. Boa quinta-feira para você e para todos aí no São Geraldo da Piedade. Também a Sebastiana Pinheiro, Pimentel, né, de Itaiumi. Um grande abraço para você também, bom dia. O Edson Quirino, lá de Sobralha. Ô, meu amigo, tem um amigão aí em Sobralha, morou aí em Sobralha. Agora eu acho que mora em Timóteo, se eu não me engano. Eu acho que ele está morando em Timóteo. O Edson Quirino, lá de Sobralha. Um abraço para você e para todos aí de Sobralha. Também aqui o Marcilânio, lá da Filadélfia. Grande abraço para você, Marcilânio. Um abraço para você e para todos aí na Filadélfia, tá bom? São 11h46 aqui na Mundo Melhor. Já já a gente volta com mais para você aqui no seu Rádio Show.
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1: 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São 11 horas e 49 minutos aqui na sua 97.7, a sertaneja do leste de Minas.

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isso aí, a Marília Mendonça, né, contando aí pra gente, mas tá chegando ao final, é o rádio show dessa quinta-feira, está chegando ao final, né, e quero agradecer a todos vocês aí que participaram conosco, né, mandando aí a sua mensagem. É o maior prazer aqui registrar, ler a sua mensagem aqui no ar, né, no rádio show pra você. Um grande abraço, viu? Deus abençoe a todos vocês aí. Ah, tem aí uma ótima quinta-feira, né? Uma quinta-feira abençoada para todos nós. E amanhã o Rádio Show estará de volta, né? Mas eu tenho aquele encontro com você aqui a partir das 8 horas. Às 8 horas até o meio-dia, a gente tocando aqui muita música boa, né? Fazendo a festa na sua manhã do Rádio Show, né? E a sexta-feira chegando aí, né? E a gente, final de semana chegando. Então a gente tem que fazer uma festa aí para o final de semana. Copa do Mundo inicia hoje, né? Bons jogos aí para todos vocês. Vamos torcer bastante aí no sábado também para a seleção brasileira. E eu vou ficando por aqui, viu? Vou ficando por aqui, o Wagner de Sá. Vou ficando por aqui, deixando aqui um grande abraço para você. Um encontro marcado para a gente estarmos juntos amanhã a partir das 8 horas, tá bom? Um grande abraço. Fiquem com Deus e até amanhã!

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1: O anjo do Senhor anunciou a Maria e ela concebeu do Espírito Santo. Ave Maria, cheia de graças, o Senhor é convosco. Bendita sois vós entre as mulheres e bendito é o fruto do vosso ventre, Jesus. Santa Maria, Mãe de Deus, rogai por nós, pecadores, agora e na hora de nossa morte. Amém. Eis aqui a serva do Senhor, faça-se em mim segundo a vossa palavra. Ave Maria, cheia de graças, o Senhor é convosco. Bendita sois vós entre as mulheres, e bendito é o fruto do vosso ventre, Jesus. Santa Maria, Mãe de Deus, rogai por nós, pecadores, agora e na hora de nossa morte. Amém. E o Verbo se fez carne e habitou entre nós. Ave Maria, cheia de graças, o Senhor é convosco. Bendita sois vós entre as mulheres, e bendito é o fruto do vosso ventre, Jesus. Santa Maria, Mãe de Deus, rogai por nós, pecadores, agora e na hora de nossa morte. Amém. Rogai por nós, Santa Mãe de Deus, para que sejamos dignos das promessas de Cristo. Oremos. Infundi, Senhor, vos rogamos a vossa graça em nossos corações, para que nós, conhecendo pela anunciação do anjo a encarnação de Jesus Cristo, vosso Filho, por sua paixão e morte de cruz, cheguemos à glória da ressurreição. Pelo mesmo Cristo, nosso Senhor. Amém.
2: Louvado seja nosso Senhor Jesus Cristo. Que a graça e a paz de Deus, nosso Pai, e de Jesus Cristo, nosso Senhor, estejam com todos vocês e seus familiares. Prezados radiovintes, hoje é quinta-feira, dia 11 de junho, e a Igreja celebra a memória de São Barnabé Apóstolo. E nós vamos refletir o Evangelho de Jesus Cristo segundo Mateus, capítulo 10, do versículo 7 ao 13. Naquele tempo, disse Jesus aos seus discípulos: em vosso caminho, anunciai: o reino dos céus está próximo. Curai os doentes, ressuscitai os mortos, purificai os leprosos, expulsai os demônios. De graça recebestes, de graça deveis dar. Não leveis ouro, nem prata, nem dinheiro nos vossos cintos, nem sacola para o caminho, nem duas túnicas, nem sandálias, nem bastão, porque o operário tem direito ao seu sustento. Em qualquer cidade ou povoado onde entrardes, informai-vos para saber quem ali esteja digno. Hospedai-vos com ele até a vossa partida. Ao entrardes numa casa, saudai-a. Se a casa for digna, desça sobre ela a vossa paz. Se ela não for digna, volte para vós a vossa paz. Palavra da Salvação. Amados radiovintes, o envio dos discípulos em missão foi acompanhado de recomendações e normas de conduta. Jesus deu-lhes o programa, palavras e ações em sintonia. Enquanto as palavras esclarecem as obras, estas endossam a veracidade das palavras. Desse modo, o serviço ao reino dos céus é ao mesmo tempo serviço ao ser humano. Cidade e casa são os dois ambientes que se pode experimentar acolhida ou rejeição. Critério fundamental na missão é o abandono à providência. Fica em evidência a gratuidade demonstrada pela escassez dos meios. Como os enviados são anunciadores de uma palavra da qual não são donos e executores de obras que não derivam deles, não podem receber por elas. Assim, os discípulos, arautos da paz, podem constatar que na missão nunca faltará o necessário, como ensinado em Mateus 6:25 a 34. Oremos. Ó Deus, que mandastes separar São Barnabé, cheio de fé e do Espírito Santo, para converter as nações. Concedei que o Evangelho de Cristo, que ele anunciou com tanta firmeza, seja pregado fielmente por palavras e obras. Por nosso Senhor Jesus Cristo, vosso Filho, na unidade do Espírito Santo. Amém. Meu abraço, amigo, que a bênção de Deus, Pai, Filho e Espírito Santo desça sobre todos vocês e permaneça para sempre. Fiquem com Deus e até daqui a pouco no programa Fé Católica.
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2: Amados irmãos, amadas irmãs, iniciamos o programa Fé Católica e a nossa catequese é sobre a nota doutrinal sobre o valor do matrimônio. O casamento de Jacques e Raíssa Martin surge como um caso especial de comunhão intelectual, cultural e espiritual, que não pode ser apresentado como um único modelo, uma vez que as formas de união conjugal são certamente tão diversas quanto as próprias pessoas. Esse caso especial, contudo, tem muito a dizer. Dada a maravilhosa experiência de partilhar com Raíssa uma busca interior pela verdade e sobretudo por Deus, Jacques Maritain relativiza, sem a excluir, a importância do desejo, da paixão e da sexualidade. A verdade é esta, na minha opinião. Em primeiro lugar, o amor como desejo ou paixão, e o amor romântico, ou pelo menos um elemento dele, devem, tanto quanto possível, estar presentes no casamento como primeiro incentivo, como ponto de partida. Em segundo lugar, o casamento, longe de ter como fim primordial o de levar o amor romântico à sua plena realização, tem de realizar um trabalho muito diferente nos corações humanos. Uma operação de alquimia infinitamente mais profunda e misteriosa. Ele é fascinado por um amor verdadeiramente desinteressado, que não exclui o sexo, é claro, mas que se torna cada vez mais independente do sexo. Ele não se refere, num sentido gnóstico ou jansenista, a um amor espiritual completamente desconectado da corporeidade ou das realidades terrenas, porque tal interpretação seria contrária ao seu pensamento antropológico, mas precisamente ao ideal de uma doação completa e irrevogável de um ao outro por amor ao outro. Assim, o casamento pode ser uma autêntica comunidade de amor entre homem e mulher, algo construído não na areia, mas na rocha. Este ideal de doação plena de si ao cônjuge implica a árdua disciplina do autossacrifício e por meio de renúncias e purificações. Cada um, em outras palavras, pode então se dedicar verdadeiramente ao bem e à salvação do outro. Neste contexto, ele sublinha a necessidade constante de perdão, preparado e pronto, tal como deve ser um anjo da guarda para perdoar muito os outros. De fato, a lei evangélica do perdão mútuo expressa bem, parece-me, uma necessidade fundamental. Meu abraço, amigo, a minha bênção. Fiquem com Deus e até o próximo programa.
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1: Amados irmãos, amadas irmãs, iniciamos a novena do Bom Pastor. Sou Dom Félix, bispo da Diocese de Governador Valadares. Sou pastor dessa porção do povo de Deus da região do Vale do Rio Doce. É com alegria, então, que nós iniciamos em nome do Pai e do Filho e do Espírito Santo. Amém. Peçamos perdão. Senhor Jesus, bom pastor, tem compaixão de nós, porque somos pecadores. Não leves em conta as nossas faltas, mas concede-nos a graça de arrependermos dos nossos pecados. Converte-nos a ti. Não nos deixes pecar. Não nos deixes cair em tentação. Livra-nos do mal e perdoa todas as nossas culpas. Amém. Façamos o nosso agradecimento. Ó Deus, nosso Pai, nós te damos graças por todo o bem que nos fizeste até agora. Nós te agradecemos pelos imensos benefícios que concedeste a todos nós, seres humanos, e a todas as outras criaturas tuas que estão no céu, na terra e em todo o universo. Por teu Filho Jesus Cristo, Senhor nosso e bom pastor, a ti, nossa ação de graças, a honra e a glória, pelos séculos dos séculos e por toda a eternidade. Amém. Ouçamos a palavra de Deus. Eu sou o bom pastor. Conheço as minhas ovelhas e elas me conhecem. Assim como o Pai me conhece e eu conheço o Pai, e dou a minha vida pelas ovelhas. João 10:14. Meditemos a palavra de Deus.

Façamos agora a nossa intenção geral para alcançar a graça de perdoar as ofensas. Ó Deus de bondade, tu que não levas em conta nossas culpas, tu que perdoas a todos que te ofendem, dá-nos um coração manso e humilde, como é o coração de Jesus. Concede-nos a graça de perdoar sem restrições e sem medidas a todos que fazem o mal contra nós. Não permitas que caiamos na tentação de pagar o mal com o mal. Ensina-nos a amar nossos inimigos e a rezar com frequência pelo bem deles. Nós te pedimos por Cristo Senhor nosso. Amém. Façamos agora uma pausa para que no silêncio do nosso coração, com os olhos fixos na imagem do bom pastor, seja feito a ele o pedido de graças que desejamos receber dele por meio desta novena.

0: Oremos. Senhor Jesus, Filho de Deus e Filho de Maria, tu que és verdadeiro Deus e verdadeiro homem, tem piedade de nós. Senhor Jesus, tu que és o Cristo de Deus, tem piedade de nós. Senhor Jesus, tu que és o bom pastor, atende a nossa súplica. Rezemos uma Ave Maria, pedindo a nossa querida Mãe do Céu, que por intercessão dela, sejam recebidas as graças do bom pastor, que dele esperamos obter. Ave Maria, cheia de graças, o Senhor é convosco. Bendita sois vós entre as mulheres, e bendito é o fruto do vosso ventre, Jesus. Santa Maria, Mãe de Deus, rogai por nós, pecadores, agora e na hora de nossa morte. Amém. Neste momento, nós vamos abençoar a água. Ó Deus Criador, nós te damos graças porque criaste a água para nos dar vida, saciar nossa sede, para lavar e refrescar nossos corpos, para molhar a terra e fazê-la produzir frutos que nos alimentam e sustentam. Nós te agradecemos pela água do batismo, pela qual tu nos purificas, a fim de que tenhamos uma vida limpa da sujeira do pecado e sem nenhuma mancha do mal. Nós te damos graças, porque por Jesus Cristo, que ofereceu a uma mulher samaritana e continua oferecendo a todos nós a água viva, da qual quem beber nunca mais terá sede, tu sacias a sede de todos os seres humanos. Abençoa, Pai, esta água que colocamos em tua presença. Concede a todos que fizerem uso dela tua proteção e a cura de suas enfermidades. Assim como pela passagem dos hebreus pelas águas do Mar Vermelho, tu os libertaste da escravidão do Egito, a todos que usarem desta água, livra-os de todos os males. Nós te damos graças e te pedimos por Jesus Cristo, Senhor nosso. Amém. Façamos agora a nossa consagração ao bom pastor. Ó bom pastor, nós te consagramos toda a nossa vida. A ti confiamos nossas famílias e nossos amigos. Tudo que temos e tudo que somos entregamos a ti. Tu és a fonte da vida. De ti procedem a cura e a libertação de todos os males. Tu és nossa luz e salvação. Queremos ser tuas ovelhas e pertencermos para sempre ao teu rebanho, pois junto de ti encontramos acolhida, paz e segurança. De todos os temores, tu sempre nos livras. Em ti pomos toda a nossa esperança, pois quem em ti espera jamais será decepcionado. Bom e eterno pastor, seguindo a ti com fidelidade, sabemos que após nossa peregrinação neste mundo, seremos recebidos por ti no céu. Lá, conforme tua promessa, viveremos para sempre contigo e teremos a felicidade eterna. Amém. Rezemos juntos a oração que o Senhor nos ensinou, através da qual nós chamamos a Deus de Pai e nos comprometemos a viver como irmãos e irmãs. Pai nosso que estais nos céus, santificado seja o vosso nome. Venha a nós o vosso reino. Seja feita a vossa vontade, assim na terra como no céu. O pão nosso de cada dia nos dai hoje. Perdoai-nos as nossas ofensas, assim como nós perdoamos a quem nos tem ofendido. E não nos deixeis cair em tentação, mas livrai-nos do mal. Amém. Recebamos agora a bênção do bom pastor. Que o bom pastor nos olhe com amor, traga luz aos nossos olhos e serenidade para o nosso coração. Amém. Que o bom pastor nos abrace agora com ternura, de modo que sintamos o afeto do seu divino coração. Amém. Que o bom pastor seja nosso guia, nos faça conhecer sua estrada, nos conduza e conduza nossas famílias pelos caminhos da paz e da felicidade. Amém. Ao bom pastor, a honra, a glória e o louvor para sempre. Amém. Que a bênção de Deus, Todo-Poderoso e Rico em Misericórdia, Pai, Filho e Espírito Santo, desça sobre todos nós e permaneça para sempre. Amém. Fiquem com Deus.
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Ouvintes do programa Na Intimidade com Cristo, viva Jesus em nosso coração. Estamos no mês de junho e parece que a cada ano o tempo passa mais depressa. Sentimos necessidade de estarmos cada vez mais na intimidade com Cristo, que nos dá a força para vencermos as dificuldades da vida, nos anima para valorizar também tudo aquilo que a cada dia recebemos do Senhor. E viver na intimidade com Cristo aumenta a fé para cumprir os seus ensinamentos, sendo sal e luz na evangelização e em todos os lugares que frequentamos. Sentimos necessidade de estarmos cada vez mais na intimidade com Cristo, que nos dá força para vencermos as dificuldades da vida, nos anima para valorizar também tudo aquilo que a cada dia recebemos do Senhor, e viver na intimidade com Cristo aumenta a fé para cumprir os seus ensinamentos, sendo sal e luz na evangelização e em todos os lugares que frequentamos. O mês de junho é dedicado ao Sagrado Coração de Jesus para nós que fazemos parte da Igreja Católica Apostólica Romana. Foi no mês de junho que Jesus apareceu a Santa Margarida Maria Alacoque e pediu para anunciar o seu grande amor por nós. Nós, discípulos de Jesus, ao contemplarmos o coração do Mestre, sentimos sensibilizados ao olhar a chaga aberta no peito de Jesus, de onde jorrou sangue e água, quando o soldado transpassou o seu coração com a espada. Esta é fonte de amor da qual sentimos o grande amor de Jesus pela humanidade. Ao olhar esta abertura no coração de Cristo, sentimos que no mistério da fé recebemos dela graças sobre graças. O coração de Jesus é para nós um relicário, uma arca valiosa, carregada de amor de Jesus tem para conosco. O corpo e o coração de Jesus foram tecidos de amor e do amor que ele dedicou a toda a humanidade. Jesus se ofereceu voluntariamente, entregou sua vida para que nós vivêssemos o grande amor de Deus por nós. E quando tudo estava consumado, uma janela foi aberta em seu peito para que os seus seguidores, os seguidores de Jesus, parassem diante desta chaga e pudessem assim compreender a profundidade do amor de Jesus por nós.

prezado ouvinte, Jesus nos amou tanto que permitiu que uma lança transpassasse o seu coração, entregando assim sua vida por nós. Somente quem tem um coração insensível, um coração de pedra, é capaz de não valorizar tamanha doação. E como sei que não estou valorizando este amor? Quando não dou ouvido às suas mensagens para a prática da caridade, para a prática do amor fraterno, para a prática da compreensão e da justiça. Ao contemplar as estações da Via Sacra, revivemos o Cristo subindo o Calvário já ensanguentado. E lá, Jesus é pregado na cruz, o seu coração foi mais uma vez provado com o golpe de uma lança. Mas Jesus ressuscitou. Jesus continua vivo entre nós e nós não o reconhecemos. Pelas ruas da amargura, Jesus está em nossas cidades, vagueia, anda pelos nossos bairros, entra nos hospitais. Jesus passa pelos caminhos do sofrimento sob todas as formas e continua sendo flagelado, esbofeteado. Jesus continua sendo agredido com o frio e com a fome. Jesus continua sendo humilhado nas prisões superlotadas, carente de compreensão e ansioso pela liberdade. Mas nada no mundo está perdido. Há sempre a esperança que nos vem da doação de Jesus com o seu coração perfurado pela lança. Prezado ouvinte, tudo depende da nossa ajuda na consolidação do reino de Deus. Tudo depende de como nos esforçamos para estarmos sempre na intimidade com Cristo. Deus podia ter feito tudo sozinho, mas preferiu contar conosco. Prezado ouvinte, o nosso não será uma decepção para aquele que nos amou até as últimas consequências. Porém, se deixarmos Cristo penetrar no mais íntimo do nosso ser, o mundo não mais se apresentará como um obstáculo, mas sim como um perfeito convite para trabalharmos para o Pai.

prezado ouvinte, Cristo nos amou e ama, apesar das nossas falhas. Jesus não quer que seu sacrifício seja em vão. Jesus deseja nos resgatar sempre. Por mais que estejamos afastados, por mais que o rejeitemos, Jesus espera sempre pelo nosso retorno e está sempre nos esperando de braços abertos. A chaga do peito de Jesus nos lembra a todo momento que ele nos amou. Jesus continua nos amando e espera ansiosamente pelo nosso regresso. Regresso que podemos demonstrar não apenas participando da missa, que é o santo sacrifício da morte e ressurreição de Jesus, mas também com nossos gestos de amor ao próximo, através da caridade, do serviço, através da prática da oração, através da partilha, através da promoção da vida, da paciência para com o outro, para com o nosso irmão. Os discípulos do coração de Jesus se tornam assim fonte de amor para um mundo descrente, para um mundo irreverente, um mundo violento, contrastando com a mansidão do Mestre, do nosso amado Jesus. Os corações retos se colocam sempre em oração diante do coração de Jesus. Compreendem que tudo na vida é instável. A nossa vida é um sopro. Os corações retos buscam o semblante do absoluto, do poderoso. Os corações retos procuram o semblante do misericordioso, do doador de todos os nossos dons. Os de coração retos reconhecem a necessidade da força do coração de Jesus para mudar o que lhes parece possível. E a nossa fé nos mostra o caminho a seguir. É preciso, entretanto, nos posicionarmos diante do coração de Jesus para que o sangue e a água deste coração lava nossos pecados, purifique o nosso coração e nos faça sempre abertos para vivermos em perfeita intimidade com Cristo. Santa Margarida Lacoque nos deixa esta mensagem. Se estivermos no abismo da ignorância, vamos ao coração de Jesus, onde aprenderemos a amá-lo e a fazer a sua vontade. Que o coração de Jesus, prezado ouvinte, nos tire das trevas e nos conduza para a luz, e que o coração de Jesus, prezado ouvinte, nos tire das trevas e nos conduza para a luz. Que o nosso coração se assemelhe ao coração de Jesus para amar a todos como ele nos amou, vivendo sempre em intimidade com Cristo.

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3: Muito bem, uma tarde muito especial pra você. Vamos juntos? A partir de agora fica combinada assim? Então, quintou, 11 de junho de 2026. Vamos juntos até as 4 da tarde, até uma você.

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Agora meio-dia 44, a primeira de Clássicos 97 já chega para você com Trio Parada Dura. Telefone mudo.

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Se você falou do outro lado que o nome da música é Somos Assim, olha só o que acontece. A música em forma de poesia traz os grandes Chitãozinho e Chororó, clássicos 97. Somos Assim.

0: Obrigado, gente.
1: Dona Edessa FM, que música linda é essa, hein, gente? Maravilhosa. Aqui, Clássicos 97. Tivemos aí Bruno e Marrone, Não Vou Aceitar. Passou por aqui também João Mineiro e Marciano, Aline, Chitãozinho e Chororó. Somos assim, Clássicos 97. De volta pra você amanhã, tá? Sempre, sempre, sempre com músicas lindas, o melhor da nossa música sertaneja, só modão na sua programação. E agora vai chegar a nossa reflexão de hoje, reflexão do dia, já cumprimentando aí o pessoal que está nos acompanhando. Salve, salve, Odete Viana. Ótima tarde para Andréia Velino, também para o Ailton Silva. E vamos com a reflexão de hoje, reflexão do dia.
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1: Pessoal, olha, a vida melhora quando você para de complicar. Quando você aprende que não precisa vencer todas as discussões. Que não precisa provar nada para ninguém. Que menos consumo gera mais liberdade. Que pessoas certas elevam sua energia mais do que qualquer terapia. Olha, a saúde não é apenas ausência de doenças. É leveza mental e tranquilidade espiritual. É acordar sabendo que não precisa carregar o peso do mundo. É acordar sabendo que não precisa carregar o peso do mundo. Quem fala pouco, observa mais. Quem ora mais, se fortalece. Quem cria menos expectativas, sofre menos. A mudança não vem de fora. Vem de forma como você decide viver. Então, viva intensamente o hoje, o agora. Não perca a sua fé, né? Menos expectativas, o menos é mais, sempre. Combinado assim? A gente se fala daqui a pouquinho com muito sucesso no Agito 97.
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1: Olá, muito boa tarde para você que nos acompanha na Mundo Melhor FM nesta quinta-feira, 11 de junho de 2026. Eu sou Sávio Scarabelli e este é o Rádio Notícia. Um incêndio de grandes proporções destruiu uma área de barracas de materiais recicláveis no antigo aterro sanitário de Governador Valadares. Segundo o Corpo de Bombeiros, as chamas começaram de madrugada e foram controladas por volta das 5h40 da manhã de hoje. Os militares informaram que as chamas começaram em uma barraca de cerca de 400 metros quadrados, se alastrando pelos materiais que estavam acumulados no local. O fogo também destruiu prensas hidráulicas usadas no processamento dos recicláveis. Ao todo, foram utilizados cerca de 25 mil litros de água para apagar o fogo e fazer o rescaldo da área. As causas do incêndio ainda são desconhecidas. Não houve registro de feridos. A Polícia Militar Rodoviária apreendeu 3 pessoas de 30, 31 e 48 anos e apreendeu 7 veículos com sinais de adulteração em Itabirinha, no Vale do Rio Doce. Entre os veículos apreendidos estão 4 motocicletas e 3 automóveis. Os militares localizaram um veículo com sinais de adulteração na MG-417, na altura do quilômetro 30. Durante a ação, outros veículos foram identificados com indícios de adulteração e sem sinais identificadores. Os presos foram levados para a delegacia da Polícia Civil, juntamente com 3 celulares que foram apreendidos. Nenhum deles possui passagens criminais, segundo a PM. A polícia investiga se algum dos veículos teria sido furtado ou roubado em data anterior. A Comissão Parlamentar de Inquérito, que apura possíveis irregularidades no contrato firmado entre a Prefeitura de Valadares e a empresa Nobi Software de Gestão Integrada, realiza daqui a pouco uma audiência pública no plenário da Câmara Municipal. A audiência busca discutir os problemas e reclamações acerca dos sistemas implantados e gerenciados pela Nobi, além de colher subsídios da sociedade civil, entidades empresariais, contadores, associações de classe e contribuintes em geral. A CPI foi instalada no dia 20 de março e tem o vereador Jamir Kaliri como presidente, Sandra Perpétuo como relatora, Jax Keller, Roncalli da Farmácia e Valdivino Lima como membros. O encontro é aberto ao público e vai ser transmitido ao vivo pelas redes sociais da Câmara. O Rádio Notícia volta em 1 hora. A produção e apresentação são de Sávio Scarabelli. Outras notícias em nossas redes sociais e no site radiomundomelhor.com.br. Boa tarde.
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5: 97 FM, 1:11, boa tarde.
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Por aqui, a partir de agora vamos de Agito 97 às 3. Você comanda a programação através do WhatsApp 999891977. A primeira da sequência já chega com Marcelinho de Lima. 97, 1:16. Boa tarde.

Leste de Minas, você ouviu aí a rainha da sofrência, Marília Mendonça, não era pra ser assim. Tivemos também Manute, Popurri, Lanterna dos Afogados, Primeiros Erros, passou por aqui Natan, Ama ou Não Ama, Cleito e Romário, participação de Zé Neto e Cristiano, e começamos com Marcelinho de Lima. As três, olha, é você que comanda a programação através do WhatsApp, assim ó.

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2: Boa tarde! 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
1: Boa tarde para você ligado na Rádio Mundo Melhor, chegando com mais uma edição do Rádio Notícia nesta quinta-feira, 11 de junho de 2026. A Copa do Mundo começa nesta quinta-feira. Além de mobilizar milhões de torcedores, também deve ganhar espaço nas principais provas e vestibulares do país. Especialistas apontam que o torneio costuma servir de base para questões de diversas disciplinas, como matemática, história e geografia. No Enem, por exemplo, é comum a abordagem de temas que relacionam o futebol a aspectos sociais, econômicos e culturais. Nesta edição, realizada por México, Estados Unidos e Canadá, assuntos como migrações, nacionalismo, relações internacionais e os impactos econômicos do evento podem aparecer nas avaliações. Segundo educadores, as bancas examinadoras costumam utilizar temas presentes no cotidiano dos estudantes para contextualizar as questões. Por isso, a Copa do Mundo acaba se tornando um importante objeto de análise dentro e fora dos gramados. Nas disciplinas de exatas, estatísticas, tabelas e números relacionados às partidas podem servir de base para cálculos e interpretações de dados. Já em humanas, o Mundial costuma ser tratado como um fenômeno social, político e econômico de alcance global. Confira agora a previsão do tempo para esta quinta-feira, 11 de junho, em todo o leste mineiro.
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1: A quinta-feira vai ser de sol com algumas nuvens e previsão de chuvisco, além de temperaturas mais baixas na nossa região, segundo o Climatempo. Em Periquito, a mínima prevista de 17 e a máxima 27 graus. Em Caratinga, mínima de 16 e máxima 23 graus. Já em Valadares, mínima de 18 e máxima 28 graus. O Pix acaba de receber um importante reconhecimento oficial. O Instituto Nacional da Propriedade Industrial, o INPI, concedeu ao sistema de pagamentos instantâneos o status de marca de alto renome. Na prática, a decisão amplia a proteção jurídica do PIS em todos os setores da economia brasileira e fortalece o combate ao uso indevido da marca por terceiros. Com o reconhecimento, o governo federal ganha mais respaldo legal para atuar contra fraudes, golpes e tentativas de exploração comercial irregular do nome do sistema de pagamentos criado pelo Banco Central. O anúncio também ocorre em um momento de debates sobre tecnologia, inovação e soberania econômica, reforçando a importância estratégica do Pix para o país. Segundo o ministro da Fazenda, Dário Durigan, o Brasil seguirá defendendo e fortalecendo a ferramenta que se consolidou como um dos principais meios de pagamento utilizados pelos brasileiros. O Rádio Notícia volta com mais informações em uma hora. Produção e apresentação, Pedro Cláudio. 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

velha frase, né? Nem sempre eu e você somos nós. Murilo Rufus, Zé Vaqueiro, nunca vai ser nós. Tivemos também Giovanni Carreiro, sucesso novo aí, em todas as plataformas digitais, bom demais. E Cleiton e Camargo, não quero te perder. A partir das 3, você comanda essa programação. Como? Através do WhatsApp, assim, ó.

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5: 97 é a Sertaneja do Leste Minas, 2h39. Wesley Safadão, Natanzinho Lima.
6: Essa

0: Cris Gilmar,
1: essa aqui é pra nós fazer.
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5: Muito bem, depois. Quase chegando a hora, 97:10 soltando para as 3 e às 3 você comanda a programação Bom Demais. Como? Através do WhatsApp 999-89-1977. A resposta é toda sua, hein? Comandar a programação 97 a partir das 3. Aqui Mundo Melhor, Agito 97. Essa é a nova do Eduardo Costa. Imagina eu,

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1: Olá, boa tarde pra você que acompanha Mundo Melhor. Hoje é quinta-feira, 11 de junho de 2026. Eu sou Igor França e essa é mais uma edição do Rádio Notícia. Um incêndio de grandes proporções destruiu uma área de barracas de materiais recicláveis no antigo aterro sanitário de Governador Valadares. O fogo começou na madrugada desta quinta-feira e só foi controlado pelo Corpo de Bombeiros por volta das 5h40 da manhã. Segundo os militares, as chamas começaram em uma estrutura de cerca de 400 metros quadrados e se alastraram rapidamente devido à grande quantidade de material acumulado. O incêndio também atingiu prensas hidráulicas usadas no processamento dos recicláveis. Ao todo, as equipes utilizaram cerca de 25 mil litros de água para combater o fogo e realizar o trabalho de rescaldo. Apesar dos danos materiais, ninguém ficou ferido. E as causas do incêndio ainda estão sendo investigadas. A CEMIG abriu as inscrições para o curso gratuito de eletricistas de redes de energia elétrica, com vagas disponíveis para Governador Valadares e outras 5 cidades mineiras. Ao todo, são oferecidas 150 vagas em uma parceria com o Senai para capacitar jovens de 18 a 23 anos que estejam cursando ou já tenham concluído o ensino médio. A formação tem duração de 6 meses e os selecionados vão receber uma bolsa no valor de um salário mínimo, além de benefícios como vale transporte, vale refeição e seguro de vida. Os interessados devem ficar atentos ao prazo. As inscrições vão até este domingo, dia 14 de junho, e devem ser feitas diretamente no site da CEMIG. A Copa do Mundo de 2026 começa hoje, dando início à maior edição já realizada do principal torneio de futebol do planeta. Pela primeira vez, o Mundial será disputado em 3 países simultaneamente: México, Estados Unidos e Canadá. A competição reunirá 48 seleções e contará com 104 partidas ao longo de pouco mais de um mês, até a decisão marcada para o dia 19 de julho. Daqui a pouco, às 4 horas da tarde, começa o jogo de abertura no tradicional estádio Azteca, na cidade do México. A partida inaugural colocará frente a frente México e África do Sul, abrindo oficialmente a disputa pelo título mundial. A seleção brasileira estreia no sábado, às 7 da noite, diante do Marrocos. Com a apresentação de Igor França, o Rádio Notícia volta em 1 hora. 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

sua participação aqui no 97 Mundo Melhor. O primeiro que tá indicando aqui, apontando música, é o Flávio. Fala, Claudinha, estamos aqui na obra, gostaríamos de pedir a música do Amado Batista. Ofereço pro Rodrigo, pro Miltinho, Dudu, Chitara, Eduardo, abraços e valeu, Flávio. Valeu, Flávio, abração para você também. José Donizete está na sintonia. O Juliano Lacerda, em Londres, na Inglaterra, nos acompanhando através do aplicativo. Ele pedindo a música, oferece ao amigo Gabriel, também ligado em Londres. Valeu, Claudinha, abraço para nossa Valadares, especialmente o bairro Vila Isa. Bora mandar salve-salve pra Larissa, o Tico de Patinga oferecendo música aí para o Rodrigo Lima, Maurílio e Luciano Rocha no Mercado Municipal e a todos os ouvintes da sintonia. Rosária de Joanese também tá super ligada. Salve-salve pro Wilson do Vinhático, Zé Batista em Pouso Alegre, Walter José, distrito de Goiabal. Salve-salve aí também pra o Edgar, oferecendo música para toda a equipe 97. Na sintonia também o Davidson. Obrigada, Davidson. A Luzinete, do bairro Kennedy, de Matuzinho, e a Maria Rosa em Açucena. A primeira é Eduardo Costa, A Carta. Na sequência tem Peão de Obra, Amado Batista.

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Boa, Claudinha. Ótima tarde. Eu gostaria de ouvir a música do Nando Moreno, Chapeludo. Ofereço pro maridão, Matuza, a todos os ouvintes. Quem pede é a Maria Rosa de Açucena Mirante. Brigadum, valeu. Salve, salve aí para o José Batista, em Pouso Alegre, o Aelton. O Aelton no Grande Queza. Caré de Alpercata também tá ligado. O Roneli Moura. Manda um abraço aí pro Ratinho do Táxi, em Coroaci. Roneli Moura tá nos Estados Unidos, nos acompanhando através do aplicativo. Macarrão de Choninho de Cima. Salve, salve, abração para você. Matozinho, Maria Rosa, de Sena. Walter José, do distrito também, está nos acompanhando. A Márcia Pinho, no Bar de Lourdes, né? Ela está no centro nesse momento. Boa tarde, Claudinha. Música para os meus amores, Newton e Lucas, meu filho. Ela pede a música do Henrique Juliano, seu perfil. Está na sequência. Também na sequência, Nando Moreno, Chapeludo. Roberta Miranda, Majestade, o Sabiá. Vamos lá. 97, 3 e 23. Simão!

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mais, embora com mais indicações, mais participações. Ótima tarde pro Maurício Batista, da cidade de Marilac. É, ele oferece música pra esposa Luciene e a todos que estão na sintonia da 97. Chicota Braga, do Recanto Braga, ótima tarde para você. O Walter José, do distrito de Goiabal. A Matuzinho e Maria Rosa. Salve, salve aí para Fernanda Lima, também na sintonia. Muito boa tarde pro Alex Alves. Salve, salve aí pro Marcelo Moreira. Ótima tarde para você. Obrigadão aí pelo carinho. E vamos de Diego Vitor Hugo.

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12: 97 FM, faltando 11 para as 4, daqui a pouquinho assume o comando ele, Luciano Venades e o Circuito Sertanejo e eu,
13: Cláudia Regina!
12: De volta amanhã para você a partir das do meio-dia e 30. Saideira com Zazé, de Camargo, Flores em Vida. Beijão para você, tudo de bom, excelente tarde, continue em 97, Mundo Melhor. Valeu, gente! Fui!

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1: Olá, boa tarde para você que acompanha Mundo Melhor. Hoje é quinta-feira, 11 de junho de 2026. Eu sou Igor França e essa é mais uma edição do Rádio Notícia. Uma operação das polícias civil e militar resultou na prisão de um homem de 26 anos investigado por uma tentativa de homicídio no bairro Santa Rita, em Governador Valadares. O homem foi localizado na última terça-feira na zona rural de Engenheiro Caldas. De acordo com as investigações, o crime aconteceu em janeiro deste ano. A polícia descobriu ainda que a vítima, da mesma idade, foi baleada por engano e que o alvo real do criminoso era um morador com quem ele tinha desavenças ligadas ao tráfico de drogas. Segundo a polícia, o investigado possui uma extensa ficha de histórico criminal e mudava constantemente de endereço para fugir da polícia. Ao fim da operação, o homem foi encaminhado ao sistema prisional e está à disposição da justiça. Uma operação da Polícia Militar desarticulou um laboratório clandestino de refino de drogas e um esquema de tráfico por delivery em Governador Valadares. Na noite de ontem, os militares receberam informações de que um homem vendia entorpecentes, combinando as entregas com usuários via WhatsApp e distribuindo material de motocicleta ou em bares da cidade. Após identificar o endereço do suspeito, as equipes tentaram fazer a abordagem, mas o homem fugiu de moto em alta velocidade. Ao retornarem à residência, os policiais flagraram a companheira do investigado tentando sair do imóvel. Questionada pelos militares, ela confessou que o companheiro havia telefonado, ordenando que ela trancasse o local e fugisse. Dentro da casa, os militares localizaram drogas, além de uma balança de precisão e uma estufa artesanal utilizada para o preparo das substâncias. A mulher foi presa em flagrante e encaminhada para a delegacia com os materiais apreendidos. O homem, que já possui histórico para o tráfico de drogas, segue sendo procurado. A Samarco realiza neste mês de junho uma ação no mercado municipal de Governador Valadares para tirar dúvidas sobre o Programa Indenizatório Definitivo, o PID. Equipes da empresa vão oferecer atendimento presencial e individual nos dias 17, 18, 29 e 30 de junho, das 10 da manhã até as 4 da tarde. A plataforma de indenizações foi reaberta e vai aceitar novos cadastramentos até o dia 1º de julho. O mutirão é voltado para pessoas e empresas que perderam os prazos anteriores, tiveram problemas com documentos ou recusaram propostas antigas. A Samarco alerta para que a população evite notícias falsas em redes sociais e busque informações apenas nos canais oficiais. Para tirar eventuais dúvidas, é possível entrar em contato com a central de relacionamento no telefone 0800 033 8485. Com a apresentação de Igor França, o Rádio Notícia volta em uma hora. 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
5: Fala comigo, bebê. Boa tarde pra você. E joinha por aí, joinha, joinha. Aqui o cara de Tarumirim. Prazer, sou Luciano Venades, o cara do seu pequeno. Até as 8 horas estou por aqui com o nosso Circuito Sertanejo. Hoje, quinta-feira, um dia muito especial, uma data muito especial para os amantes do futebol, né? Os amantes do futebol. Até pra quem não é muito fã, pra quem não gosta muito de futebol, mas vive uma Copa do Mundo. 11 de junho de 2026, Copa do Mundo começou oficialmente. México e África do Sul já estão correndo atrás da bola. Estamos aí então vivendo uma Copa do Mundo. 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Estamos chegando com o Circuito Sertanejo aqui na Mundo Melhor, a sertaneja do leste de Minas. Bora com o Venades, eu de cá e você de lá.

0: Bora mandar sua mensagem aí, manda que a gente manda aquele alô pra você. Bora então com o nosso circuito sertanejo, meu Brasil, tô no ar, Brasil!
1: É show! Boa tarde!
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0: Ai, meu Brasil, a Copa do Mundo começa hoje. Sabadão tem Brasil em campo. Balança, Brasil! Bora lá, 4:10, 4:10. Uma ótima tarde pra você. É nesse pique, é nesse estilo, é nesse ânimo de Copa do Mundo que a gente começa assim, ó.

0: gente, eu tô falando com vocês aqui, tô arrepiado, porque eu amo futebol, por mais que a gente, né, a gente queria, eu, por exemplo, queria o Matheus Pereira na seleção, queria o Kaique, o goleiro do Atlético, o Everson, que é um baita goleiro, não foram, mas é o Brasil, é o nosso país, disputando mais uma Copa do Mundo. Boa sorte, Brasil! Boa sorte, Brasil! Aí, balança, Brasil! É mais uma Copa. Eu lembro da Copa de 90. É, já tem meu 5.1, gente. Não sou adolescente mais, não. Eu lembro da Copa de 90 e veio aquele grito, né? É tetra! É tetra! 94, veio 98, que foi uma decepção, né? A gente esperava muito do Brasil e foi uma decepção. E por causa da decepção de 98, a seleção de 2002 estava sendo... Não estávamos confiantes, desacreditada, quando foi para disputar a Copa no em Japão e Coreia. E o Brasil acabou sendo penta, né? Aí depois passou, veio aquela de 2014, meu Deus do céu, 2014, né? Um balde de água fria, a Copa aqui no Brasil, aquele vexame do 7-1. E tomara, enfim, né? Um novo ciclo, um novo treinador, uma nova geração. Vamos mandar energia positiva para a nossa seleção brasileira nessa Copa do Mundo. Quem sabe o Brasil possa conquistar o Hexa. Faz uma boa Copa do Mundo com o Carlito Ancelotti. Né? O doutor Radelmar Lopes tá ligado com a gente, tá aqui, ó. Tá ligado no jogo e me ouvindo. Ê, maravilha, aí sim, né? Olho na tela, ouvindo no radinho. Um abraço aí, padrinho. Tudo bem, né, padrinho? Tá firme? Já tomou o cafezinho da tarde aí? Jonas Filho, meu brother, boa tarde pra você, tudo jóia? Oi, Bernardo, boa tarde. Aqui é Marcelo Moreira da Silva. Quero ouvir uma música. Solidão mora ao lado. Rasta chinela. Bianca, boa tarde, Bianca. Tá mandando alô pra Bel. Bebel me abandonou, Bianca. Maria, Simone, Sinária, Dorinha, Marcela. Um abraço pra vocês, meninas. Bel, Maria, Simone, Sinária, Dorinha, Marcela. Marcela, Dorinha, Sinária, Simone, Maria e Bel. E ela, Bianca, que tá em São Luís do Maranhão. Um abração pra turma. E o Zé Batista em Pouso Alegre. O Wilson tá no Viático. A galera tá no mercado. Ih, rapaz, pera aí, deixa eu voltar aqui. A galera do mercado no açougue tá te ouvindo. Bilu pediu pra você mandar um alô pra eles. Oh, galera do açougue, aí ó, no mercado, no açougue, um abraço pra vocês aí, gente, ouvindo o Bilu, isso, tá te ouvindo, Bilu pediu pra você mandar um alô, Bilu, um abraço pra vocês aí, não me abandona, por favor. Abração pra turma aí. André tem Teoflotone. Boa tarde, André. Joinha. Fala, Venades. Tô de Teoflotone, rapaz. Toca pra gente o Robério aí. Tô te ouvindo. Tan, tan, tan, tan, tan, tan. O Zé Antônio, um abraço pra você. Tudo bem, Zé Antônio? Deixa eu mandar um alô pro Joaquim. O pessoal de Frei Inocêncio, né? Manda um alô pro Frei Inocêncio aí. Rapaz do céu. O povo trabalha na padaria. Padaria lá na padaria. Padaria, padaria, padaria. O pessoal aí, ó. Deixa eu pegar só o nome dele aqui, rapaz. Me deu um branco aqui agora. Deixa eu pegar. É ele, o irmão dele, né? É, o José Antônio e o Joaquim. Na padaria Betel, em Frei Inocêncio. Eu tô sabendo que fica ouvindo a rádio o tempo todo. Pois é, um abraço aí pro Zé Antônio, o Joaquim e o pessoal aí. Bom trabalho pra turma. Obrigado pelo carinho, tá bom? Frei Inocêncio, tá no coração do Venades. Hoje é aniversário, gente, de uma pessoa maravilhosa. Gente fina. Tive o prazer de conhecê-la. Né, lá no Corre dos Rosas. Hoje é aniversário da Rayana, mãe da Maria Clara. Rayana tem uma loja em Macaé, no Rio, e tá sempre ouvindo a gente pela internet, né, Rayana? Hoje é aniversário dela. É aniversário dela. Parabéns pra você. Vai ter bolo pra comer. É, não vai ter bolo, não. Vai ter um churrasquinho, né? Churrasco. Cocorococó. Bora lá, Rayana. Parabéns, Rayana, pelo seu dia. Papai do céu te abençoe. Muitos anos de vida, Rayane. Viva aniversariante! Ei, ai, ai, ai, ai. Hoje é aniversário dela, né, Marina? Rayana, Macaé do Rio.
1: Boa tarde, Luciano.
0: Boa tarde, Marina.
1: Tudo na paz?
0: Tudo bem?
1: Deixa eu te falar. Hoje é aniversário da Rayana.
0: A Rayana?
1: Tá bom?
0: Tá bom.
1: Manda um alô lá pra ela. Hoje já tá ficando mais experiente, viu?
0: Ah, mais experiente. Um abraço aí pra Rayana no Rio, Macaé no Rio, mamãe da Maria Clara, tá aniversariando! Bora, bora, bora, bora!
2: Boa tarde, Luciano Bernardo.
0: Boa tarde.
2: Aqui da Rima, São Francisco.
0: Beleza, né?
2: Eu gostaria de mandar um alô pra minha prima, que faz aniversário hoje, a Rosa. Mora lá no Corre da Onça, Manicí de Itambapuri. Vamos bora lá comer um bolo na casa dela, um biscoito, ela tá fazendo um trem gostoso, senhor.
0: Se eu pudesse!
2: Manda um alô pra ela e toca uma música pra você pra ela, viu, Lu?
0: Você tá doido? Você tá doido? Se eu pudesse, eu ia demais da conta, viu? Parabéns aí, parabéns, parabéns. Bora lá pra última, bora lá.
3: Se você não mandar minha música hoje, mandar minha mensagem de aniversário hoje, você vai ver comigo. Eu não vou mandar pra você entrar pra você mais nunca, viu, Lu? Viu, Lu? Te amo demais. Eu amo mais suas vozes, entendeu? Cadê pra ver você, Lu? Você pessoalmente. Entendeu, né?
0: Entendi, entendi. Ô, Ginigeno, bora pra cá, meu filho. Canta minha música aí, Ginigeno.
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0: Ah, meu pai do céu. A minha música aí, ó. Eu sou

0: churrasqueira, quais com sorte que um baita sextou em plena quinta-feira. Meu Deus! Meu Deus do céu! Essa música é boa, né? Eu sou feio, mas tô na manda, no meu ataque eu acredito.
1: Cê é aonde, rapaz? Cê é aonde? Do chapaz, cê é aonde? Tô doido pra te ver.
0: Ai, ai, ai, ai, ai, ai, ai. Fala, mineirinho.
2: Boa tarde.
0: Boa tarde, mineiro.
2: Estamos por aqui também, viu? Eu
0: tô sabendo.
2: Por acá, curtindo 97.
0: É nóis.
2: Aquele abraço.
0: Aquele abraço. Valeu, mineiro.

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4: Oi, Brasil!
13: Oi,
4: tô de volta. Pega a hora pra você aí, meu filho, 4:27. Márcio Renato, córrego do Volta Grande. Olha o chapeludo aí, garoto.

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0: 97, Mundo Melhor, 4h42. Eita, bora com ela aí, ó. Fátima Leão, me engana que eu gosto.
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0: 4h42, GV.

0: hora certa, 4h45. 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
8: Fala comigo, eu tô aqui, ó. Eita, mundo melhor do meu coração. 6 para 5. Bruno Rosa, Bruno Rosa. É isso? Murilo Huff, atriz Dilmar.

0: Bruno Rosa, Murilo Huff, você foi atriz demais, hein? 97,7, Rádio Mundo Melhor, a sertaneja do leste de Minas.
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0: Muito bom estar com você na Mundo Melhor, hein? Ô, Djalma, Djalma tá na Flórida, beleza pura, garoto. Daqui a pouquinho tem Brilhante Falso. É, se não for por amor, ele gosta dessa música. Daqui a pouquinho tem pra você. Valeu, Djalma. Tá aí curtindo a gente nos Estados Unidos. Um abraço pra você, meu amigo. Obrigadão aí pela audiência. Ô, Jadson, tá sumido. Jadson tá sumido, Jadson. Cadê tu, menino? Um abração pra vocês aí, né? É, grande Jadson. Rayana, aniversariante de hoje, tá aí no Rio, né, Rayana? Tá aí em Macaé, no Rio. Parabéns aí pelo seu dia. Um abração pra turma aí curtindo a gente, tá bom? Muito obrigado pela companhia. Rayana, aniversariante. A Maria Clara, um abraço aí. A Marina tá no Córrego dos Rosas. O Zé Lúcio, a Lucilene, o Ailton no Córrego dos Reis. Aí em Tronqueiras.

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1: Boa tarde para você ligado na Rádio Mundo Melhor, chegando com mais uma edição do Rádio Notícia nesta quinta-feira, 11 de junho de 2026. Trabalhadores nascidos em julho e agosto já podem se preparar para receber o abono salarial do PIS/PASEP. O pagamento do quinto lote será liberado a partir da próxima segunda-feira, dia 15. O benefício é destinado a trabalhadores da iniciativa privada e servidores públicos inscritos no PIS/PASEP há pelo menos 5 anos, que tenham trabalhado com carteira assinada por no mínimo 30 dias em 2024 e recebido, em média, até R$ 2.765,93 por mês. O valor pode chegar a um salário mínimo, atualmente em R$ 1.621, para quem trabalhou durante todo o ano de 2024. Nos demais casos, o pagamento será proporcional ao tempo de serviço. Segundo o governo federal, cerca de 26 milhões e 900 mil trabalhadores devem ser beneficiados ao longo de 2026. As consultas sobre valores, datas e instituição responsável pelo pagamento podem ser feitas pelo aplicativo da Carteira de Trabalho Digital ou pelo

0: no portal gov.br. Os recursos ficarão disponíveis para o saque até o dia 30 de dezembro. A pobreza nas principais regiões metropolitanas do Brasil registrou nova queda em 2025 e atingiu o menor nível da série histórica. Segundo o levantamento, o índice caiu pelo terceiro ano consecutivo e chegou a 18,4% da população. Os dados também mostram avanço na renda de todos os grupos sociais, inclusive entre as camadas mais vulneráveis da população. Por outro lado, a desigualdade social voltou a crescer. Isso porque a renda dos mais ricos avançou em ritmo mais acelerado do que os demais brasileiros. Mesmo com a melhora dos indicadores, cerca de 15 milhões de pessoas ainda vivem em situação de pobreza nas grandes metrópoles do país. O Democrata de Valadares estará na disputa do Campeonato Mineiro Feminino 2026. A confirmação veio durante o Conselho Técnico da competição, realizado nesta quarta-feira em Belo Horizonte. No encontro, foram definidos os clubes participantes e o formato do torneio, que tem início previsto para o mês de setembro. Representaram a Pantera o executivo de futebol, Rafael Caldeira, o diretor administrativo e comercial, Luciano Pires, e o técnico, Alexandre Cadete. Além do Democrata, a competição terá as participações de Cruzeiro, América, Atlético, Itabirito, Araguari e Venda Nova. Na primeira fase, as equipes se enfrentam em turno único. As quatro melhores avançam às semifinais, que serão disputadas em jogos de ida e volta. A grande final acontece em partida única com mando de campo da Federação Mineira de Futebol. A participação do Democrata marca mais um passo no desenvolvimento do futebol feminino em Valadares. O projeto é desenvolvido em parceria com a Sociedade Recreativa Filadélfia e chega à competição com a missão de estruturar a equipe e buscar espaço entre os principais times do estado. A tabela oficial do Campeonato Mineiro Feminino ainda será divulgada pela Federação Mineira de Futebol. O Rádio Notícia volta com mais informações amanhã às 9 horas. Produção e apresentação Pedro Cláudio. 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

0: Luciano Venades.
1: Oi, sou eu.
0: Luciano Venades.
1: O bonitão.
2: Coitado.
1: O bonitão.
2: What's up?
1: Ai, ai, ai, ai, ai. Deixa eu mandar um alôzão aqui. Marcelo Moreira, tudo bem? Um abraço. Ah, tô devendo a sua música, Marcelo. Ô, Marcelo, vou mandar já já, tá bom? Desculpa, já já vou mandar pra você. Raça Chinela, Solidão Mora ao Lado. Não vou demorar, não. Rapidinho, rapidinho. Fala comigo, Djalma, meu brother. Fala, mano.
3: Tá, Denado. E aí?
1: Beleza?
3: Tá bom?
1: Tô bom. Djalma, tô bom. Tô bom.
3: Um abraço pra vocês aí. Bom início de Copa do Mundo. Nós estamos aqui. Começou agora.
1: É, tá nos Estados Unidos, Djalma. Tá na México. Flórida.
3: Abertura é. É, México
1: e África Sudáfrica, do Sul, África isso.
3: Do Sul.
1: Isso.
3: Valeu, um abraço.
1: Valeu, Djalma, meu brother, gente boa. Um abração pra você, garoto. Tá na Flórida curtindo o Venades.

aí, Paulinho Fernandes, Amar de novo. A Maura do Mundo Velho gosta dessa daí, né, Maura? Tá aí curtindo o Fernandes. É Maura, tá, gente? Tá aí no Mundo Velho. É Maura. Ô, Tioquim, Tioque, Aline Lacerda. Um abraço pra vocês, meus queridos. É o Tioquim, tá fininho, fininho. É, tá fitness o homem.

0: Djalma, o coração tá pra fora, hein, fiote?
1: É por amor.
0: Ô, Djalma, maneira aí, viu, Djalma? Maneira no suco, tá? Um suquinho faz bem, né? Maneira, maneira, maneira. Suco de limão, né?
2: Alô, Goiânia!
0: Aí, Kleber e Cauã, muito estranho. Alô, Alifer Júnior. Um abraço, manda um abração aqui pro Douglas, né? Da DM, aí em Alpercata. Douglas Moraes, meu brother.

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1: Ah, que na sua idade, seu avô já tinha comprado um terreno. Me diz aí, ele levou o terreno dele com ele? Quanto tempo da vida dele ele gastou pra conseguir esse terreno? Quantas coisas ele teve que renunciar pra adquirir um terreno? Quantos lugares ele conheceu? Quantos lugares ele deixou de conhecer? A gente fica se preocupando aí em adquirir bens. Aí eu vou comprar um terreno porque eu quero ter onde morar. E a gente gasta uma vida inteira correndo atrás de bens que quando a gente morrer vai deixar aí pra virar herança, pra virar briga entre herdeiros. A gente vai juntar dinheiro, vai gastar tempo no trabalho, dias e dias doando nosso tempo pro patrão, sem poder aproveitar o melhor dessa vida. O mundo é grande. O mundo é bonito, é belo e é tudo nosso. Aí você pensa, realmente vale a pena gastar uma vida pra acumular bens e no final não viver bem? Vai viajar, vai comer uma comida diferente, conhecer pessoas diferentes, lugares diferentes. Se preocupa não. Se no meio do caminho surgir oportunidade, você compra um terreno e que seja um terreno num lugar muito bonito.
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1: O anjo do Senhor anunciou a Maria e ela concebeu do Espírito Santo. Ave Maria, cheia de graças, o Senhor é convosco. Bendita sois vós entre as mulheres e bendito é o fruto do vosso ventre, Jesus. Santa Maria, Mãe de Deus, rogai por nós, pecadores, agora e na hora de nossa morte. Amém. Eis aqui a serva do Senhor, faça-se em mim segundo a vossa palavra. Ave Maria, cheia de graças, o Senhor é convosco. Bendita sois vós entre as mulheres, e bendito é o fruto do vosso ventre, Jesus. Santa Maria, Mãe de Deus, rogai por nós, pecadores, agora e na hora de nossa morte. Amém. E o Verbo se fez carne e habitou entre nós. Ave Maria, cheia de graças, o Senhor é convosco. Bendita sois vós entre as mulheres, e bendito é o fruto do vosso ventre, Jesus. Santa Maria, Mãe de Deus, rogai por nós, pecadores, agora e na hora de nossa morte. Amém. Rogai por nós, Santa Mãe de Deus, para que sejamos dignos das promessas de Cristo. Oremos. Infundi, Senhor, vos rogamos a vossa graça em nossos corações, para que nós, conhecendo pela anunciação do anjo a encarnação de Jesus Cristo, vosso Filho, por sua paixão e morte de cruz, cheguemos à glória da ressurreição.

0: oração. Pelo mesmo Cristo, nosso Senhor. Amém.
1: Louvado seja nosso Senhor Jesus Cristo. Que a graça e a paz de Deus, nosso Pai, e de Jesus Cristo, nosso Senhor, estejam com todos vocês e seus familiares. Prezados radiovintes, hoje é quinta-feira, dia 11 de junho, e a igreja celebra a memória de São Barnabé Apóstolo. E nós vamos refletir o Evangelho de Jesus Cristo segundo Mateus, capítulo 10, do versículo 7 ao 13. Naquele tempo, disse Jesus aos seus discípulos: em vosso caminho, anunciai: o reino dos céus está próximo. Curai os doentes, ressuscitai os mortos, purificai os leprosos, expulsai os demônios. De graça recebestes, de graça deveis dar. Não leveis ouro, nem prata, nem dinheiro nos vossos cintos, nem sacola para o caminho, nem duas túnicas, nem sandálias, nem bastão, porque o operário tem direito ao seu sustento. Em qualquer cidade ou povoado onde entrardes, informai-vos para saber quem ali esteja digno. Hospedai-vos com ele até a vossa partida. Ao entrardes numa casa, saudai-a. Se a casa for digna, desça sobre ela a vossa paz. Se ela não for digna, volte para vós a vossa paz. Palavra da salvação. Amados radiovintes, o envio dos discípulos em missão foi acompanhado de recomendações e normas de conduta. Jesus deu-lhes o programa, palavras e ações em sintonia. Enquanto as palavras esclarecem as obras, estas endossam a veracidade das palavras. Desse modo, o serviço ao reino dos céus é ao mesmo tempo serviço ao ser humano. Cidade e casa são os dois ambientes que se pode experimentar acolhida ou rejeição. Critério fundamental na missão é o abandono à providência. Fica em evidência a gratuidade demonstrada pela escassez dos meios. Como os enviados são anunciadores de uma palavra da qual não são donos e executores de obras que não derivam deles, não podem receber por elas. Assim, os discípulos, arautos da paz, podem constatar que na missão nunca faltará o necessário, como ensinado em Mateus 6, 25 a 34. Oremos. Ó Deus, que mandastes separar São Barnabé, cheio de fé e do Espírito Santo, para converter as nações, concedei que o Evangelho de Cristo que ele anunciou com tanta firmeza seja pregado fielmente por palavras e obras, por nosso Senhor Jesus Cristo, vosso Filho, na unidade do Espírito Santo. Amém. Meu abraço, amigo, que a bênção de Deus, Pai, Filho e Espírito Santo desça sobre todos vocês e permaneça para sempre. Fiquem com Deus e até daqui a pouco no programa Fé Católica.
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1: Amados irmãos, amadas irmãs, iniciamos o programa Fé Católica e a nossa catequese é sobre a nota doutrinal sobre o valor do matrimônio. O casamento de Jacques e Raíssa Martin surge como um caso especial de comunhão intelectual, cultural e espiritual, que não pode ser apresentado como um único modelo, uma vez que as formas de união conjugal são certamente tão diversas quanto as próprias pessoas. Esse caso especial, contudo, tem muito a dizer. dada a maravilhosa experiência de partilhar com Raíssa uma busca interior pela verdade, sobretudo por Deus, Jacques Maritain relativiza, sem a excluir, a importância do desejo, da paixão e da sexualidade. A verdade é esta, na minha opinião. Em primeiro lugar, o amor como desejo ou paixão. E o amor romântico, ou pelo menos um elemento dele, devem, tanto quanto possível, estar presentes no casamento como primeiro incentivo, como ponto de partida. Em segundo lugar, o casamento, longe de ter como fim primordial o de levar o amor romântico à sua plena realização, tem de realizar um trabalho muito diferente nos corações humanos, uma operação de alquimia infinitamente mais profunda e misteriosa. Ele é fascinado por um amor verdadeiramente desinteressado, que não exclui o sexo, é claro, mas que se torna cada vez mais independente do sexo. Ele não se refere, num sentido gnóstico ou jansenista, a um amor espiritual completamente desconectado da corporeidade ou das realidades terrenas, porque tal interpretação seria contrária ao seu pensamento antropológico, mas precisamente ao ideal de uma doação completa e irrevogável de um ao outro por amor ao outro. Assim, o casamento pode ser uma autêntica comunidade de amor entre homem e mulher, algo construído não na areia, mas na rocha. Este ideal de doação plena de si ao cônjuge implica a árdua disciplina do autossacrifício e por meio de renúncias e purificações. Cada um, em outras palavras, pode então se dedicar verdadeiramente ao bem e à salvação do outro. Neste contexto, ele sublinha a necessidade constante de perdão, preparado e pronto, tal como deve ser um anjo da guarda para perdoar muito os outros. De fato, a lei evangélica do perdão mútuo expressa bem, parece-me, uma necessidade fundamental. Meu abraço, amigo, a minha bênção, fiquem com Deus e até o próximo programa.
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1: Amados irmãos, amadas irmãs, iniciamos a Novena do Bom Pastor. Sou Dom Félix, bispo da Diocese de Governador Valadares. Sou pastor dessa porção do povo de Deus da região do Vale do Rio Doce. É com alegria, então, que nós iniciamos em nome do Pai e do Filho e do Espírito Santo. Amém. Peçamos perdão. Senhor Jesus, bom pastor, tem compaixão de nós, porque somos pecadores. Não leves em conta as nossas faltas, mas concede-nos a graça de arrepender-nos dos nossos pecados. Converte-nos a ti. Não nos deixes pecar. Não nos deixes cair em tentação. Livra-nos do mal e perdoa todas as nossas culpas. Amém. Façamos o nosso agradecimento. Ó Deus, nosso Pai, nós te damos graças por todo o bem que nos fizeste até agora. Nós te agradecemos pelos imensos benefícios que concedeste a todos nós, seres humanos, e a todas as outras criaturas tuas que estão no céu, na terra e em todo o universo. Por teu Filho Jesus Cristo, Senhor nosso e bom pastor, a ti, nossa ação de graças, a honra e a glória, pelos séculos dos séculos e por toda a eternidade. Amém. Ouçamos a palavra de Deus. Eu sou o bom pastor. Conheço as minhas ovelhas e elas me conhecem. assim como o Pai me conhece e eu conheço o Pai, e dou a minha vida pelas ovelhas. João 10:14. Meditemos a palavra de Deus.

Façamos agora a nossa intenção geral para alcançar a graça de perdoar as ofensas. Ó Deus de bondade, tu que não levas em conta nossas culpas, tu que perdoas a todos que te ofendem, dá-nos um coração manso e humilde, como é o coração de Jesus. Concede-nos a graça de perdoar sem restrições e sem medidas a todos que fazem o mal contra nós. Não permitas que caiamos na tentação de pagar o mal com o mal. Ensina-nos a amar nossos inimigos e a rezar com frequência pelo bem deles. Nós te pedimos por Cristo Senhor nosso. Amém. Façamos agora uma pausa para que no silêncio do nosso coração, com os olhos fixos na imagem do bom pastor, seja feito a ele o pedido de graças que desejamos receber dele por meio desta novena.

0: Oremos. Senhor Jesus, Filho de Deus e Filho de Maria, tu que és verdadeiro Deus e verdadeiro homem, tem piedade de nós. Senhor Jesus, tu que és o Cristo de Deus, tem piedade de nós. Senhor Jesus, tu que és o bom pastor, atende a nossa súplica. Rezemos uma Ave Maria, pedindo à nossa querida Mãe do Céu, que por intercessão dela, sejam recebidas as graças do bom pastor que dele esperamos obter. Ave Maria, cheia de graças, o Senhor é convosco. Bendita sois vós entre as mulheres, e bendito é o fruto do vosso ventre, Jesus. Santa Maria, Mãe de Deus, rogai por nós, pecadores, agora e na hora de nossa morte. Amém. Neste momento, nós vamos abençoar a água. Ó Deus Criador, nós te damos graças porque criaste a água para nos dar vida, saciar nossa sede, para lavar e refrescar nossos corpos, para molhar a terra e fazê-la produzir frutos que nos alimentam e sustentam. Nós te agradecemos pela água do batismo, pela qual tu nos purificas, a fim de que tenhamos uma vida limpa da sujeira do pecado e sem nenhuma mancha do mal. Nós te damos graças, porque por Jesus Cristo, que ofereceu a uma mulher samaritana e continua oferecendo a todos nós a água viva, da qual quem beber nunca mais terá sede, tu sacias a sede de todos os seres humanos. Abençoa, ó Pai, esta água que colocamos em tua presença. Concede a todos que fizerem uso dela tua proteção e a cura de suas enfermidades. Assim como pela passagem dos hebreus pelas águas do Mar Vermelho, tu os libertaste da escravidão do Egito, a todos que usarem desta água, livra-os de todos os males. Nós te damos graças e te pedimos por Jesus Cristo, Senhor nosso. Amém. Façamos agora a nossa consagração ao bom pastor. Ó bom pastor, nós te consagramos toda a nossa vida. A ti confiamos nossas famílias e nossos amigos. Tudo que temos e tudo que somos entregamos a ti. Tu és a fonte da vida. De ti procedem a cura e a libertação de todos os males. Tu és nossa luz e salvação. Queremos ser tuas ovelhas e pertencermos para sempre ao teu rebanho, pois junto de ti encontramos acolhida, paz e segurança. De todos os temores, tu sempre nos livras. Em ti pomos toda a nossa esperança, pois quem em ti espera jamais será decepcionado. Bom e eterno pastor, seguindo a ti com fidelidade, sabemos que após nossa peregrinação neste mundo, seremos recebidos por ti no céu. Lá, conforme tua promessa, viveremos para sempre contigo e teremos a felicidade eterna. Amém. Rezemos juntos a oração que o Senhor nos ensinou, através da qual nós chamamos a Deus de Pai e nos comprometemos a viver como irmãos e irmãs. Pai nosso que estais nos céus, santificado seja o vosso nome. Venha a nós o vosso reino. Seja feita a vossa vontade, assim na terra como no céu. O pão nosso de cada dia nos dai hoje. Perdoai-nos as nossas ofensas, assim como nós perdoamos a quem nos tem ofendido. E não nos deixeis cair em tentação, mas livrai-nos do mal. Amém. Recebamos agora a bênção do bom pastor. Que o bom pastor nos olhe com amor, traga luz aos nossos olhos e serenidade para o nosso coração. Amém. Que o bom pastor nos abrace agora com ternura, de modo que sintamos o afeto do seu divino coração. Amém. Que o bom pastor seja nosso guia, nos faça conhecer sua estrada, nos conduza e conduza nossas famílias pelos caminhos da paz e da felicidade. Amém. Ao bom pastor, a honra, a glória e o louvor para sempre. Amém. Que a bênção de Deus, Todo-Poderoso e rico em misericórdia, Pai, Filho e Espírito Santo, desça sobre todos nós e permaneça para sempre. Amém. Fiquem com Deus.
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0: com a gente, o Bruto João Carreiro. Chega pra cá, companheiro.
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0: Obrigadão, viu, João?
1: Deus abençoe, mano. 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

0: Eita, modão! Eduardo Costa, separação, hein? Leonardo! Hoje, quando eu tava vindo pra rádio de manhã, rapaz, eu acho que quem tava perto de mim no ônibus vai ter pensado assim, esse menino tá batendo bem da cabeça hoje não, viu? Eu vim cantando essa música dentro do ônibus. Ai, meu Deus! Você tá doido? Acho que quem veio junto comigo, né? Não me conhece, depois esse homem tá doido, meu filho. Estamos cantando essa música uma hora dessa da manhã. Eu vou cantando, hein? Ó, oh, deixa eu mandar um abraço pra Gracinha, né? Ó, Gracinha, muito obrigado, Gracinha, pelo presente, menino. Eu fiz aniversário no último domingo. Ela veio aqui e trouxe uma carteira pra mim de presente. Tava até comentando com o nosso colega José Cândido, do grande JC, que fez aniversário também este mês. Junho só tem gente boa, né? É, Rayana lá de Macaé, no Rio, aniversariante de hoje. Tem muitos geminianos ouvindo o programa aí. Mas a Gracinha trouxe uma carteira pra mim. Eu tava comentando aqui com o JC que a minha carteira, tadinha, acabou hoje, né? Hoje foi o último dia dela. Eu troquei aqui pela nova que eu ganhei. Eu não sei se eu comprei essa carteira, se ganhou, eu acho que eu ganhei ela. Foi na Copa de 2018. 2018 a minha carteira. Usei ela até hoje. É muita coincidência, porque justamente na estreia da Copa eu ganhei uma carteira novinha, novinha. Aí, ó, meu aniversário foi domingão, dia 7. Ô, Gracinha, Deus te abençoe, minha amiga. Muito obrigado pela audiência. Até falei com o JC pra colocar umas duas notinhas de 100 nessa carteira aqui, pra ver se ela fica cheia, né? Ô, Jota, fala rapidinho. O Jota trabalha com a gente aqui, ele é nosso parceiraço aqui da 93,5. Ele trabalha lá no esporte com a gente. Começou a Copa, né, Jotinha? E aí, tá tudo bem, filho?
1: Uai, meu amigo, tudo certo, graças a Deus. Uma boa noite aí pra você e pros nossos ouvintes, né?
0: Começou a Copa, hein, cara?
1: Começou, é 2-0 pro México, né?
0: 2-0, o México ganhou.
1: É, o pessoal tava brincando que foi a volta da Copa de 2010, que o primeiro jogo da Copa de 2010 foi África do Sul e México, lá na África do Sul.
0: E é a primeira vez na história que acontece isso, né?
1: É a primeira vez. Muito doido, né?
0: Doideira, meu. Dá um abraço à mãe lá, Mila, né?
1: Isso, um abraço aí, mãe, um beijão. Ama a senhora, viu?
0: Ô, Mila, ama a senhora, hein, Mila? Esse menina de ouro, viu? Grande JC. Então, Gracinha, muito obrigado pelo presente, tá bom, minha amiga? Deus te abençoe, saúde e paz. Aqui todo locutor, todo mundo que faz aniversário aqui na rádio, ela traz uma lembrancinha, viu? Essa Gracinha é muito especial pra nós. Ô, Silviane, tá ouvindo a gente? Tá no mirim, né, menina? Silviane, ela é cantora, minha conterrânea, é, cantora, canta bem. É, tem uma voz que eu vou te falar, essa menina, quando ela canta a música da banda Calcinha Preta, menino do céu, ela tem um vozeirão, é minha conterrânea, tem um grande carinho por ela, gente fina, pessoa humilde, de um talento incrível. Eu vou mandar Calcinha Preta pra ela cantar lá na casa dela, né? E o vento levou, Silviane!

0: César Menotti, Fabiano e essa bela canção, Entre a Serpente e a Estrela.
1: Luciano Fernandes.
0: O cara de Tarumirim, não sou pior e nem melhor, apenas faço diferente, fi. Boa noite, 7:17.

da Musgão Chonado. Prepara que tem muito mais. Daqui a pouquinho eu volto em um real. Em um minuto? Um real. E eu, hein? Ô, Rafael Rogai. Tudo bem, Rafael? Meu grande amigo, patrão, gente boa. Parceiraço nosso aqui. Saudade de você, Rafael. Eu vou ter que dar um pulinho, rapaz, lá no Rogai, tomar um cafezinho com você, ué. Grande Rafael, gente fina. Gosto muito. Esse é um... Eu não canso de falar do Rafael Rogai, viu? Um ser humano incrível. É um baita empresário, ser humano de um coração bondoso. Um abraço, Rafa. Obrigadão aí pela parceria. Tamo juntos. Tá na fazenda, meu filho? Depois você fala pra mim, ué. Dá um abraço no Neuber, na sua digníssima esposa, viu? A competente doutora Lucinha Rogai. Um abraço pra vocês aí, família Rogai. Falar que é Rogai, carimbo, que é gente boa. É igual o Marques, né? Falar que é Marques. Ah, o grande Vilmar, meu brother. Meu irmãozão, cara, eu gosto demais do Vilmar. Um abraço pro Vilmar, pro Vitor. Estou passando e vou em volta. Só Musgão, hein, filho? Você tá doido? Chuva caindo. Parabéns mais uma vez. Muitos anos de vida, muita paz, saúde, felicidades. Seu programa é simplesmente espetacular. Ô, Vilmar, muito obrigado pelo carinho, Vilmar. E deixa eu contar uma coisinha aqui no ar. Eu acho que você não vai lembrar, mas essas idas e vindas, né? O tempo passa, né? Eu já tô com meus 51, eu não escondo a minha idade, tem 5.1, fiz no último domingo. Mas teve um aniversário, Vilmar, que você, sendo mais do que um amigo, eu te considero como irmão, seu pai é muito especial pra mim, né? A sua família toda, sua mãe. E eu não esqueço, teve um aniversário que você me levou na sua casa. Você me levou na sua casa, fez um churrasquinho pra mim na época, né? Eu não esqueço não, Vilmar. Você acha que eu vou esquecer, cara? Você é um ser humano incrível. Um abraço pra você, meu irmão. Obrigado aí. Dá um abraço no Vitor. Tá chovendo. Então depois... Quando você chegar... É, lasqueira. A chuva, meu filho. Quero ser a tua. Essa daí, depois do intervalo. Eu volto em um minuto e meio. Ai, Musgão, meu filho. Ei, Musgão. Eu volto já, rapidinho, tá? 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
4: 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Bora, Covenades, bora. 7:25. O Ziel tá ouvindo a gente de Portugal, né? Ó, tá, seu Luciano, manda um alô aí pra nós aqui em Portugal, meu filho. Manda o pessoal de Taruaçu de Minas, Dom Cavate, Tarumirim. Ah, tá querendo calcinha preta, já nós manda pra você calcinha preta aí, beleza? Rafael, mandei um alô pro Rafael Rogai e tem um Rafael Xará dele do... É o motorista de aplicativo, rapaz, gente boa esse cara, gente boa. É, um abraço pra você, grande Rafa, obrigado menino, fala que é Rafael, tudo é gente boa, né? Renata, um abraço Renata, tá curtindo a gente, hein Renata? O pessoal de Vai e Volta, Tarumirim, brigadão aí, né? A turma curtindo, a gente manda um abraço muito especial pra todos vocês aí. Excelente noite, turma, excelente noite, Vilma Marques e Vitor. Bora curtir a chuva caindo com a música dessa, hein filho? Eita nós, hein? Rafael Rogai. E o Vilmar aí, ó, com a chuva caindo, a musiquinha dessa, dá até pra tomar um suco, né? Suquinho geladinho.

0: Vai ter mais música, gente. Calma aí, vai ter mais. Só deixa eu mandar um alôzão aqui pra Renata, pro Xará Luciano. Excelente noite pra vocês aí, tá bom? O cardápio de hoje pra janta: canjiquinha com carne moída. Eita, menino do céu! Bom demais da conta, né? Muito bom mesmo. Uma excelente noite pra vocês, brigadão, viu? Brigadão. Estou com vontade de comer uma pizza, viu, menino? Nosso Deus, minha boca tá enchendo d'água. Mandaram uma foto de uma pizza aqui que eu tô achando que é pizza de... Eu tô achando que é foto de pizza de internet, viu? Sei não, viu? Tá com cara. Eu acho que vou ter que usar o detector de fake news. Se é fato ou fake? Ai, você tá doido? Mas que deixou minha boca salivando aqui. Salivou. O Leonardo tá de volta. Ali foi Leandro e Leonardo. Leonardo volta com o Chico Rei Paraná pra cantar essa música bonita, meu filho. Só pega pra nós aí, alma transparente.
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0: Esse tal de Luciano é o amigão do Vilmar. Somos os caras de Tarumirim.

0: que música linda de A Banda Calcinha Preta, meu filho. Boa noite pra você, ô Reinaldo. Reinaldo é o nome da emoção, tá ligado com a gente na América, né, rei? Joinha por aí, garoto. Reinaldo Tchunaia, muito obrigado aí pela companhia, tá? Meus amigos, Reinaldo Tchunaia. A gente manda um alô pro Xará Luciane Aglaucia nos Estados Unidos. Jadson pai, Jadson filho. Daqui a pouco eu vou tocar o Eduardo Costa pra eles aí. Obrigadão na sintonia de sempre, sempre, né? É o Djalma na Flórida, o Santos tá em Boston. São os brasileiros espalhados na América. O Guilherme me abandonou, né? O Guilherme lá do Vitória Meat Market, sumiu, né? Boa noite pro Gael. Oi, Gael, boa noite. Eu mandei lá pra Renata saber se é Gael. Eu acho que é Gael meu, não do filho, né? Ela não visualizou ainda. Mandou um áudio pra mim aqui, gente. Eu acho que é Gael o nome. Se não for, me desculpe, mas vamos lá, ó, escuta.
1: Por que não falou meu nome?
0: Por que não falou meu nome? Um abraço, né? Eu acho que é Gael. Mano, tá digitando. Isso! Ela digitou! Pois é. Digitou. Então vai de novo aí. Fala de novo, vai.
1: Por que não falou meu nome?
0: Aí, eu falei duas vezes. Gael! Ô, Gael, boa noite! Joinha por aí, Gael. Vou pro intervalo, eu volto com mais música. Vou jogar. Daqui a pouco eu vou tocar um de João Paulo e Daniel. Eu tô aqui navegando, zapeando aqui no Instagram. Inclusive, vai lá, dá uma passadinha. Rádio Mundo Melhor 97. Dá uma passadinha lá no Rádio Mundo Melhor 97, que você vai encontrar lá no Instagram da rádio. O meu radialista Luciano. Luciano com dois N's, beleza? Radialista Luciano. Luciano com dois N's. Aí eu tô lá dando uma... Tem um meme lá da vitória do México, né? O Chaves é mexicano, né? Aí tá lá, isso, México venceu, os memes. E a atuação do árbitro brasileiro, né? Menino do céu, atuou bem, teve uma boa atuação lá. Pois é, não é brinquedo não, hein? O árbitro brasileiro teve uma boa atuação, o pessoal dando nota 9 pra ele, uns com nota... 9.8, 9.7. Beleza, deixa eu só pegar aqui mais detalhes. Pois é, o Wilton Pereira Sampaio. Mas aqui, três expulsões aí de início, né? Na Copa do Mundo aí. Teve três expulsões. Uma atuação impecável dele. Uma atuação, vamos dizer assim, atuação perfeita. Grande Wilton, representando muito bem o Brasil. Essa Copa do Mundo... Né, no México, Canadá, Estados Unidos, e tem várias mudanças nessa Copa do Mundo. Parabéns aí, a arbitragem brasileira. O México venceu aí na abertura da Copa 2026. Eu vou ali e volto em um minuto e meio. Pode contar no relógio aí. Eu vou voltar já com John Paledaniel.

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3: Oi, Brasil! 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Eita! Eu preciso de alguém. Alguém. Ai, meu Deus. 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

0: você, quinta-feira, 11 de junho de 2026, 7h42 agora, tá ligado aí? Eu tô aqui, ó.
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0: Bora com Venades?
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0: Eu vou tocar John Paul e Daniel. É, vou tocar uma aqui, John Paul e Daniel. É, deixa eu só mandar um alô pro seu Tamir e Dona Física em Frei Inocêncio. Deixa eu mandar um alôzão pra eles.
2: Ele não vai, não.
0: Eu não vou, não, mas o alô vai, né? Eu tô com saudades aí de sentar naquela mesa, lá na cadeira. Sentar na mesa, não, Venades? Ô, Venades, conversa direitinho, meu filho. Você senta na cadeira, né? Sentar na mesa, não, mãe. Ah, meu Deus. Ah, meu Deus do céu. Deixa eu mandar uma olhada pro seu Tamir e Dona Física. Uma hora dessa, estão lá tomando cafezinho. Então, o clima tá fresco, né? Aí a Dona Física faz aquele café no grau, né? Aquele pãozinho de queijo que ela faz, que é uma delícia. Eu tô com saudade de ir em Frei Inocêncio, viu? É minha casa. Ali é minha casa. O bairro Pantanal é minha casa em Frei Inocêncio. Seu Tamir e Dona Física, Deir. A Emanuele Félix, que é filha aí do Deir. Um abraço pra turma. Aí de Frei Inocêncio, tá, gente? Brigadão. Ô, Ademir da Rosa, tá sempre ouvindo a gente, né? É o vereador Bruto, menino. É, vereador Bruto. Aí de Matheus Lobato, grande Ademir. Um abraço pra ele, a Rosa, toda a família do Ademir aí. Brigadão. A gente manda um alô lá pra prefeita de Matheus Lobato, né? A Carla, que é a prefeita aí da cidade de Matheus Lobato. O Juarez, tudo bem, Juarez? Amigão do Ademir da Rosa. Grande Juarez, tá sempre na escuta aqui do Venades. Ouvindo eu!
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0: Não sou pior e nem melhor, meu filho! Apenas nós faz diferente!

minha flor de maracujá, guiguinha do meu coração. É, minha flor de maracujá. Ô, ô, Alexandra Luiza, Giga, você tá sumida, Giga, Giga. Cadê você? Cadê você? Eduardo Costa, te amo, te amo, te amo, te amo. Alexandra Luiza, em Teoflotone. Boa noite, Giga do meu coração. Um abraço pra você, viu, Morena? Me abandona não, Giga.

Manda alôzão aqui pra Erika Juliana, Erika Ju. Oi, Erika Ju. Boa noite pra você. Boa noite, obrigado pela audiência, menino. Minha grande amiga Erika Juliana, tá na escuta aí. Ô Geraldo da Mob, tudo bem, Geraldo? Que faz a linha 10? Aqui tem dois, né? Tem o Geraldo da linha 10 e tem o Geraldo da linha 27. Faz o trevo, né? É, e o outro faz o Vilozanã. São os meus amigos Geraldos, é os Geraldos da Mob aí. Eu vou ali e volto já já, Gui.

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7: Rapaz! 4, né? 4 para as 8. 4 para as 8. Apareceu outra Érica aqui. Érica Juliana e agora a Érica Regina. É menininha a Érica Regina. Ô, Érica, um abraço pra você. Boa noite. Tá trabalhando muito, Érica? É, menina. Ontem lanchonete, né? Tá lá fazendo seus lanches, né? É, lá no Vila Zanã. E a outra, a Érica Regina também tem, faz bolo, né? Faz doces. Um dia eu fui lá no Vila Zanã pra saborear um salgadinho lá, cheguei lá, ih, rapaz, tava fechado. Ai, ai, tá ralando ainda? Tá ralando bastante, né? Boa noite pra vocês aí, obrigado.

0: isso.
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2: Rádio Mundo Melhor FM, 20 horas, 5 minutos.
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3: Mundo Melhor, 20 horas, 8 minutos.

0: de palmas para as Cristinas, senhoras e senhores.
1: Obrigada, gente.
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1: Ah, que na sua idade, seu avô já tinha comprado um terreno. Me diz aí, ele levou o terreno dele com ele? Quanto tempo da vida dele ele gastou pra conseguir esse terreno? Quantas coisas ele teve que renunciar pra adquirir um terreno? Quantos lugares ele conheceu? Quantos lugares ele deixou de conhecer? A gente fica se preocupando aí em adquirir bens. Aí eu vou comprar um terreno porque eu quero ter onde morar. E a gente gasta uma vida inteira correndo atrás de bens que quando a gente morrer vai deixar aí pra virar herança, pra virar briga entre herdeiros. A gente vai juntar dinheiro, vai gastar tempo no trabalho, dias e dias doando nosso tempo pro patrão, sem poder aproveitar o melhor dessa vida. O mundo é grande. O mundo é bonito, é belo e é tudo nosso. Aí você pensa, realmente vale a pena gastar uma vida pra acumular bens e no final não viver bem? Vai viajar, vai comer uma comida diferente, conhecer pessoas diferentes, lugares diferentes. Se preocupa não. Se no meio do caminho surgir oportunidade, você compra um terreno e que seja um terreno num lugar muito bonito.

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2: E meu problema continua sendo esse. 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
2: Está no ar a Voz do Brasil. As notícias do governo federal que movimentaram o país no dia de hoje.
3: Olá, boa noite.
4: Boa noite para você que nos acompanha em todo o país.
3: Quinta-feira, 11 de junho de 2026.
4: Vamos ao destaque do dia: habitação.
3: Mais de 100 mil famílias terão posse de imóveis em periferias de 31 cidades.
4: Novo PAC vai investir 138 milhões de reais para que as prefeituras transfiram a titularidade dos imóveis.
3: Presidente Lula destaca que imóveis públicos ociosos também serão destinados a moradias e outras políticas.
5: A minha ideia era fazer uma prateleira de terra disponível para que a gente não precisasse ter invasão.
4: E ainda, queda no desmatamento.
3: Na Amazônia, a redução foi de 61% em maio desse ano, comparado a maio do ano passado.
4: E no Cerrado, a queda foi de 12%. O presidente disse que apresentará os dados aos Estados Unidos para reverter tarifas contra o Brasil.
3: E nós vamos falar também do Exame Nacional do Ensino Médio.
4: Inscrições terminam amanhã e o presidente do INEP, Manuel Palacios, conversa conosco sobre o que você precisa fazer para não perder a chance de fazer a prova.
3: Na apresentação da Voz do Brasil, Mariana Jungmann e Luciano Seixas.
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3: Mais de 100 mil famílias de 31 municípios serão beneficiadas por contratos de regularização fundiária.
4: Os documentos foram assinados hoje em cerimônia no Palácio do Planalto com a presença do presidente Lula.
3: Uma parceria com o programa Imóvel da Gente, que destina imóveis sem uso ou ociosos para atender necessidades da população, como saúde, educação e moradia.
6: Com a assinatura dos novos contratos nesta quinta-feira, mais de 100 mil famílias em 31 municípios serão beneficiadas com a posse definitiva do imóvel onde vivem. A iniciativa faz parte do programa Periferia Viva e prevê investimentos de 138 milhões de reais do novo PAC para que as prefeituras transfiram as titularidades dos imóveis. De acordo com o ministro das Cidades, Vladimir Lima, é o primeiro passo para dar dignidade a esses brasileiros.
7: Além da gente levar a regularização fundiária, a gente leva a urbanização de assentamentos precários, a gente leva água, drenagem, esgoto, melhoria habitacional, de forma a impactar positivamente vidas.
6: Os novos contratos somam-se a outros 14 em execução. O programa Periferia Viva é uma das ferramentas de democratização e destinação social do patrimônio da União e funciona em parceria com o programa Imóvel da Gente. A ideia é direcionar imóveis sem uso ou ociosos para políticas públicas, como afirmou o presidente Lula.
5: Não é preciso a gente ficar esperando que o movimento ocupe uma terra para a gente distribuir essa terra.